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0: Pois bem, ouvimos agora Nelson Dalela, jovem produtor e cantor que já brilhou no nosso quadro de novos talentos. Esta música retrata o lamento de quem ama sozinho, a dor de não sentir a entrega da sua metade. É a prova da qualidade da música feita pela nossa juventude. Para interagir, escreva para sembarreiras@rm.co.mz ou procure por Sem Barreiras no Facebook. E agora saímos do lamento de um amor incompleto para a plenitude de uma voz que é pura pressa. Winnie William Fred e um cover emocionante de Hallelujah. Logo depois vem aí a nossa entrevista exclusiva no quadro de Novos Talentos na Música.
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0: Boa noite, meu caro ouvinte, bem-vindo a esta rubrica do programa Sem Barreiras. Já sabes que nesta rubrica nós trazemos sempre novos talentos na música. Quando dizemos novos talentos, não quer dizer que necessariamente seja uma pessoa que inicia a sua carreira hoje, mas é alguém que quer se destacar na arena musical. Pode até ter uma experiência larga, mas precisa de ser conhecido. Há pessoas que fazem trabalhos e não trazem para serem consumidos pelo público. Então, este programa é mesmo para estas pessoas que têm músicas e precisam de ser vinculadas na rádio, precisam de promoção. Sem Barreiras, @rm.co.mz é o nosso correio eletrónico. Sem Barreiras no Facebook, pesquise por Sem Barreiras. Atenção que o 100 tem que estar sempre em algarismos para que encontre a nossa página. Então iniciamos esta rubrica com a música Rimi Muxuli, que é a música da nossa convidada para hoje. Feliz estou eu porque depois de muito tempo que trazemos o género. E a nossa convidada é a Hulda Dina. Boa noite, Hulda, como é que estás? Bem-vinda.
1: Boa noite, muito obrigada. Obrigada. E tenho muito a agradecer em primeiro lugar a Deus. E agradecer à rádio também por me receber.
0: Não é que nós fazemos isto por amor, nós gostamos de receber e quando recebemos alguém que traz música, com conteúdo, música que digamos que está preparada para a competitividade, nós ficamos satisfeitos. Então eu perguntava, como é que está a Hulda?
1: Eu estou muito bem, na graça do Senhor.
0: Graças ao Senhor.
1: Estou muito bem, graças a Deus.
0: Bem-vinda uma vez mais e nós iniciamos a nossa rubrica escutando a música Rimi Muxuli, não é? Que é uma música gospel e, pelo que percebi, cantou aqui em Xangana. Fale-nos um pouco, antes da música, quem é a Hulda Dina?
1: Mais uma vez, muito obrigada.
0: Exato.
1: Hulda Dina é uma mulher cristã,
0: casada
1: e mãe.
0: Certo. Hulda Dina é especificamente o seu nome artístico, não é?
1: Sim, sim.
0: Como é que decide entrar para esta vertente da música? Tem ligação com a igreja? Como é que descobriu-se para a música?
1: Sim, conforme eu disse que a Hulda é uma mulher cristã, tenho sim ligação com a igreja, mas entro na área da música pela instrução divina. E cristãos normalmente que andam com Deus, que dependem de Deus, tudo que fazem, primeiro oram. E eu na verdade não cheguei de orar a pedir a instrução se podia cantar ou não, mas o Senhor deu-me as músicas gospel, assim como de intervenção social. E a instrução foi mesmo de gravar e lançar.
0: Mas quando é que teve essa instrução? Foi instrução tanto que visão? Teve, como é que foi exatamente? Quando é que isto acontece?
1: Quando nós oramos a Deus, Deus fala conosco de várias formas. Pode ser através de visão, pode ser mesmo através do nosso espírito. Deus comunica-se conosco através do nosso espírito. Então Ele fala conosco no nosso coração, no nosso espírito. Nesse caso, e nos dá a instrução de o que é que devemos fazer. E foi o que aconteceu comigo em 2021. O Senhor deu-me instrução, deu-me as músicas. Eu, quando recebi as músicas, fiquei sem perceber o que estava a acontecer. E peguei telefone, gravei e recebi a dormir. Despertava a cantar. Uma música que não conheço. Então eu acordava, pegava o telefone, gravava. Prontos, depois orava para saber o que estava acontecendo. Mas não estava a perceber mesmo o que estava a acontecer. Primeira música, segunda música, terceira. Então eu sempre gravava e gravava com o telefone. Depois orei para saber o que tinha que fazer, qual era o passo a seguir. O Senhor deu instrução de gravar. Gravei as músicas, terminei, guardei, porque não sabia qual era o passo a seguir, sim.
0: Mas então este sonho, esta revelação, esta instrução, veio no sonho de forma nítida ou sentia-se mesmo a cantar música composta, com instrumental e tudo no sonho? Como é que era?
1: Eu recebo a música, desperto a cantar. Algumas músicas a dormir, algumas assim sentada mesmo, às vezes a conversar, ou mesmo a caminhar, a conduzir. De repente estou a cantar uma música aqui que não conheço, nunca ouvi. E depois tenho que orar, tinha que orar sempre para perceber e o que estava a acontecer. A instrução do Senhor era essa, de que era, tinha que gravar as músicas.
0: Eu gostei de saber que teve a revelação para fazer as músicas que já tem. Eu sei que são duas que estão disponíveis.
1: Sim,
0: mas
1: sim,
0: provavelmente tenha gravado mais, não é?
1: Sim, sim.
0: Mas já teve uma outra espécie de instrução, revelação, que depois surtiu um efeito na vida?
1: Ah, sim. Tudo que eu faço, eu recebo instrução divina. Para casar, foi instrução divina. Os meus filhos tinha para ter, foi instrução divina. O Senhor revelou tudo na minha vida, trabalho, para eu trabalhar, o que tinha que fazer. Por quê? Porque eu, desde muito nova, vivo sempre de oração, dependo muito de Deus. E isso ajuda muito, porque sempre Deus nunca falha. E quando nós ouvimos a instrução divina, sabemos como fazer, quando fazer, o que fazer e em que momento fazer. Essa é a minha vida.
0: Então, esta música que foi a música que abriu a nossa rubrica, Himimuxuli, o que é que ela traz? Eu vou lhe confessar que eu de Xangana quase que não percebo nada, né? E se calhar os nossos ouvintes também lá em casa podem não estar a perceber.
1: Sim, sim.
0: Mas o que é que é?
1: Himimuxuli significa que eu sou vencedora. Não importa o que vem contra mim, eu sempre venço.
0: Okay.
1: Por que eu venço? Porque estou em Cristo. O que acabei de dizer agora. Quando a pessoa está conectada diretamente com o Senhor Jesus, quando depende de Deus, sempre vai fazer coisa certa, na hora certa, no dia certo e no momento certo. Então, a música, ela diz, Himimuxuli, eu sou vencedora. Tem muitas pessoas, o ser humano no geral, passa por momentos muito difíceis. Momentos que fazem com que a pessoa até desista da vida.
0: É verdade.
1: O que nos faz permanecermos firmes, somente o nome de Jesus. Só, não há outra forma. Ele disse, eu sou o caminho, a verdade e a vida. Ninguém vem ao Pai senão por mim. Então, a música, o Senhor quando me deu a música, disse assim para mim, tu vais cantar o que vive. Fiquei assustada, porque quando diz que vais cantar o que vive, significa que haverá batalhas. Para eu poder vencer, para a pessoa vencer, tem que lutar. E o Senhor deu-me esta música e outras gospel também, intervenção social. E quando eu recebi essa revelação, eu já sabia que havia de enfrentar batalhas na vida. Porque quem está em Cristo não significa que seremos isentos de batalhas, não. As batalhas vêm, sempre vamos
0: ajuda,
1: vencer,
0: não é?
1: Com a ajuda do nome do Senhor.
0: Interessante.
1: E mesmo Himimuxuli significa que eu sou vencedora. A pessoa entra na batalha sabendo que já venceu. Não podemos entrar na batalha a duvidar, porque não vencemos porque somos fortes, somos os melhores. Não, é pelo nome de Jesus. É por causa da graça que está lá.
0: Mas então em 2021 foi quando descobriu, quando teve esta revelação, não é? Gravava as músicas no telemóvel. E depois qual foi o passo que tomou?
1: Foi oração, para saber o que fazer. A instrução foi de gravar. Na altura eu estava a gravar um filme mais ou menos intervenção social, mas entra também uma parte de evangelização também. Nós gostamos muito de evangelizar, ganhar almas para o Senhor. E eu pensei que as músicas fossem para gravar apenas para meter no filme as músicas. Tanto que...
0: Mas a parte do filme tem a ver com a sua profissão?
1: Sim.
0: Ok, depois vamos falar sobre isso. Então estava neste processo de gravar o filme.
1: Sim.
0: E... achou que deveria inserir as músicas lá?
1: Sim, pensei que fosse só para gravar, para poderem fazer parte do filme. Gravei, meti lá, mas o Senhor disse que tinha que continuar a gravar para lançar as músicas. Então, depois de receber as músicas, gravei.
0: Mas então, eu quero entender este processo.
1: Sim.
0: A primeira vez que fui para o estúdio para materializar, transformar a ideia em música, como é que foi o processo? Foi direto ao estúdio ter com um produtor?
1: Não.
0: Como é que iniciou este trabalho para ter a música?
1: Não conhecia nenhum produtor, não conhecia nenhum cantor. Ali fiquei a procurar. Falei com Mito Mungwambi, que era meu amigo, meu irmão em Cristo. E ele me indicou alguém, um cantor também. E primeiro, quando ele me indica o cantor, eu orei para saber se era a pessoa que tinha que ser indicada por Deus, né? Para me apoiar. O Senhor confirmou. E o Senhor deu-me a passagem bíblica. Não sei se posso.
0: Fique à vontade, é uma conversa aberta.
1: Sim, o Senhor deu-me uma passagem bíblica e a confirmar que tinha que ser essa pessoa que é o irmão Bikiza, cantor gospel. E liguei para ele. Combinamos, ele aceitou, fui lá para casa dele, fomos conversar e a partir daí ele abraçou-me. Eu, até hoje, eu costumo dizer a ele, ele é anjo enviado por Deus para mim. E ele abraçou-me, ensinou-me desde o princípio, o começo, como fazer, como proceder, tudo foi com ele. Ele me ensinou desde o início até entrarmos no estúdio, gravar.
0: Ok. Sim. Então isso foi também em
1: 2023.
0: De 21 a 23, estava a fazer o quê?
1: 2021 foi nos finais de 2021,
0: okay,
1: que recebi as músicas. E não comecei logo, porque ainda queria perceber.
0: Okay.
1: 2022, comecei a organizar sozinha, a escrever. Foi finais de 2022 que comecei com ele, porque 2022 comecei a organizar e procurei por ele. Só que quando digo 2023 é quando terminamos já de gravar as músicas.
0: Ok, então primeiro trabalhou a letra.
1: Sim,
0: depois é que ele fez a instrumental.
1: E trabalhar a letra é no sentido de eu sozinha escrever. Escrevia sozinha, porque não são só estas, tem outra. Eu ia recebendo, escrevia, organizava e ia ensaiar a minha maneira, né? É quando depois conheci a ele e conversei com, fui ter com ele e ele explicou-me que tinha que, ele ajudou-me a organizar melhor, sim, a escrever melhor e já a organizar. Pois disse que tínhamos que entrar no estúdio depois de tudo estar organizado e fomos entrar no estúdio para gravar.
0: Assim, para a primeira música sair, quanto tempo levou a gravação? Porque eu sei que repete-se várias vezes, tem que escutar, ver se ficou como queremos.
1: Sim.
0: Repetir. Então, quanto tempo desde a primeira vez que entrou para gravar até finalizar uma música?
1: Levou muito tempo. Levou
0: dias,
1: porque
0: semanas,
1: meses. Levou uns 6 meses.
0: Uhum.
1: Uns 6 meses, porque depois tive que interromper porque por questões de saúde, né? Alguém próximo ficou doente, e minha sogra nesse caso. Então tinha que cuidar dela e dei prioridade. Mas depois de tudo passar.
0: Mas então, como é que foi essa experiência? Já tinha havido um contacto com a música antes? Teve que aprender o básico naquele momento?
1: Eu sempre gostei de cantar, desde muito nova. sempre estive muito inclinada na música. E acredito que isso ajudou bastante, porque eu gostava muito de escutar música, música gospel, música de intervenção social. Então, isso não foi tão difícil. Sim.
0: Perfeito. Estamos a conversar com Hulda Dina, nossa convidada nesta edição do Sem Barreiras para a rubrica de talentos. Escutamos a primeira música, que foi a primeira que teve pronta, não é?
1: Sim, sim.
0: E Mimo Tule, que é uma música gospel. Ela conta com duas músicas já prontas, quando digo prontas, músicas que estão preparadas para o consumo, devidamente masterizadas, e está a fazer o lançamento, se não me engano, é aqui, não é?
1: Sim, sim.
0: Sem Barreiras, @rm.co.mz. Então vamos ouvir a música Mamã para voltarmos à nossa conversa.
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0: Voltamos à nossa conversa com Ulda Dina, que é a nossa convidada. Tem duas músicas. A primeira que ouvimos foi Imimuchuli, agora Mamã. São músicas estas que vão fazer ela sobressair na música. Poderá ainda este ano ter mais, ou vai falar ainda na nossa conversa sobre os projetos que reserva para este ano. Mas então, Ulda Dina, quem é de facto Ulda Dina fora da música? O que é que faz para além da música?
1: Eu sou atriz de cinema e sou formada em psicologia clínica.
0: Oh, perfeito.
1: Sim.
0: Nome próprio?
1: Nordina.
0: Nordina. Nordina, natural de Maputo? De onde que é?
1: Natural da província de Inhambane. E nasci lá. Saí lá ainda muito, muito nova. Muito, muito nova por conta de... meu pai perdeu a vida naquela época de guerra e meu tio nos levou para cá. Depois voltei, mas depois vim para cá já há muito tempo.
0: E fixou-se por cá?
1: Sim, sim.
0: Muito bem. Amigo ouvinte, queira saber que este espaço é reservado para ti, não importa de onde quer que estejas a escutar, Maputo, Inhambane, Beira, está em Tete, basta que manifeste interesse, nós temos abertura e é possível fazer uma entrevista mesmo à distância. Então, voltando para a música e para esta descoberta toda, quando decidiu, quando teve a revelação e decidiu de facto apostar, o seu parceiro, como é que reagiu?
1: Reagiu positivamente por conta da oração, porque ele sabe que tudo que fazemos é com base na instrução divina. Então ele logo concordou, percebeu e foi muito fácil.
0: Porque também há aqueles parceiros que não veem com bons olhos o mundo artístico. Ah não, porque para a minha mulher há de ir aos espetáculos, eu vou ficar aqui. Ou ele decidiu mesmo entrar tudo de corpo e alma e abraçar, a de acompanhar nestes espetáculos, nos eventos, não é?
1: Sim.
0: Há quem faz isso, há quem deixa simplesmente por confiança.
1: Ele não tem nenhum problema. Ele... Acredito eu que não é só nesta área, em tudo que nós fazemos, recebemos instrução divina e ele também está no mesmo barco. E isso ajuda muito, porque caminhamos juntos na fé.
0: Tem filhos?
1: Sim.
0: Os filhos, a família, os colegas de trabalho, também como é que reagiram a isto? Ou nem todos sabem ainda que a Ulda está neste cenário musical?
1: Os filhos também estão mergulhados no mesmo barco de oração. Então não foi apenas a Ulda. Ou a mãe que recebeu a revelação, eles também receberam a mesma revelação, até hoje ainda recebem. E isso facilitou, ajudou muito, porque o Senhor falou comigo, o Senhor fala e confirma. Senhor, eu amo muito a Deus, amo muito, porque não há nada que eu faço sem a permissão dEle. Então isso ajudou muito. Sim, colegas de trabalho, alguns sabem, alguns ainda não sabem.
0: Mas agora já não vai ter como, né? Porque está a ser ouvida em Maputo, em todo Moçambique, no mundo também, porque este programa vai para o ar na Rádio Cidade, que é mesmo aqui para a cidade de Maputo, mas também vai para a Antena Nacional, que é todo Moçambique, e vai através da web para o mundo, então... A partir de hoje o segredo já vai ser revelado. Mas sim. Então, como é que é associar a música ao trabalho? Ou conciliar o tempo para as duas coisas?
1: Mas isso é só questão de organizar. A organização, nós temos, cada um de nós tem 24 horas por dia que Deus disponibilizou para nós. O dia tem 24 horas. Então, dentro daquele tempo, o importante é saber programar e ser séria né, em cumprir os horários, saber o que fazer numa determinada hora e cumprir.
0: Mas eu fico um bocadinho assim, né, com dúvidas acerca de ser possível dividir perfeitamente, sim, o tempo e conseguir ainda assim ter um momento de lazer, não é? Sim. Um tempo de descanso total. Porque, ok, disse-me que é religiosa, é cristã, creio que domingo é reservado à igreja, a coisas de casa.
1: Sim.
0: Eu sei que não é fácil. Mulher trabalhadora, agora cantora e também religiosa. É possível mesmo, sendo sincera, ter um tempo de qualidade para si mesmo?
1: É, diz-se que às vezes temos que perder para ganhar.
0: Uhum.
1: Há casos em que temos que dispensar um pouco o descanso para podermos resolver aquilo que está à nossa espera, nesse caso. Então, tive que diminuir alguns minutos ou algumas horas de lazer para poder trabalhar nesta missão, porque é missão divina também. Principalmente por ser missão divina. Aliás, quando alguém é confiada algo por Deus, eu aconselho a seguir, porque um dia Ele vai cobrar. Então, quando tive confirmação de que tinha que gravar, tive que me reorganizar. Dentro daquelas 24 horas, tive que tirar algumas horas de descanso para introduzir esta missão.
0: Perfeito, é uma questão mesmo de organização. Mas então, eu gosto de provocar, as minhas perguntas às vezes são um bocadinho assim. O que é mais desafiador, o mundo do cinema ou o mundo da música? Em termos de entrega, onde é que é mais desafiante?
1: É o mundo da música.
0: Por quê?
1: É mais exigente. Porque quando recebemos uma letra, para o meu caso que recebo da parte de Deus, o Senhor manda a letra, eu recebo e tenho que organizar. Posso organizar e a letra tem que sair para o consumo público e tenho que fazer com que as pessoas gostem da música.
0: Tem que cativar. Tem que ficar retida mesmo.
1: Sim.
0: Não é?
1: E procurar colocar sentimento lá na música. Não é só cantar porque eu recebi a música, devo divulgar, não. Há muito trabalho na música, porque, por exemplo, a parte do cinema, não sou eu que eu só recebo o meu papel e atuo.
0: Mas também ainda tem que conseguir convencer interpretação, naquela.
1: Sim,
0: tem que encarnar o personagem,
1: sim, mas eu acho que a música é que, para mim, por ser minha responsabilidade total e completa, embora cinema também, mas a música é mais exigente. É muito mais exigente. Por quê? Porque o Senhor disse, você vai cantar o que vive. Então, a música que estamos já a lançar é a vida, é o dia a dia. Eu falava de Memuhul, que é o que as pessoas vivem, é o dia a dia das pessoas. E é muito chocante, dói muito ver que alguém suicidou-se.
0: Pois.
1: Então, a música, Memuhul, ela. Posso falar um pouco dela?
0: Pode, sim.
1: Ela diz. Obrigada. Ela diz o quê? Ela diz: eu sou vencedora, não tenho medo na guerra. Então, para a pessoa, fazer a pessoa perceber que não importam as dificuldades, não importam as batalhas, não faz diferença, não muda nada. Quando a pessoa tem Jesus Cristo, o que vier contra ela, aquilo chega enquanto a pessoa está estruturada, está blindada. Quando a batalha chega, só vai chegar, bater e voltar. Não há razão de a pessoa tomar decisão de suicidar. Eu fico muito, muito abalada quando ouço que alguém tirou a sua própria vida. A pessoa tira a vida a pensar que está a resolver problemas, mas está a arranjar problemas com o Todo-Poderoso. Então, a música Emimuhule, ela vem trazer esperança. Traz esperança naqueles que já não têm mais esperança, já não têm mais, acham que não têm mais motivos.
0: Que acham que é o fim.
1: É o fim. E dizer também que não há nenhum problema que aconteça com alguém que nunca ouve. Ou seja, aquele problema que acontece comigo, não sou a primeira pessoa a enfrentar. Milhares e bilhões, bilhões ou bilhões de pessoas já enfrentaram e superaram aqueles que apegaram-se a Jesus, que ficaram firmes. Então, ela diz, eu sou vencedora. É só pegar essa mensagem, saber que não importa. Quando a pessoa sabe que não importa o que vem, tudo que vier só vai chegar, bater e voltar, porque estará firme. Então, para fazer a música não foi fácil, porque eu recebi, o Senhor não dá tudo de bandeja, Ele dá, mas depois a pessoa tem que organizar. Sim.
0: E uma vez que falou da essência de Emimuhule, poderia falar também algumas linhas sobre Mamá, essa música que ouvimos também há pouco tempo. O que ela é?
1: A música Mamá é uma música que é homenagem a mães. Mais moçambicanas, africanas, asiáticas, europeias, americanas, do mundo inteiro, toda mulher, não importa a idade, mãe é mãe. E essa música é diretamente para as mães, dizer que a música fala do dia a dia, daquilo que a mãe vive, daquilo que a mãe faz, o esforço que ela... os desafios que ela enfrenta, o esforço que faz para criar os filhos. Temos aquelas mães que foram abandonadas, são mães solteiras, mas elas fazem de tudo. Então ela diz, mamá, o xiluba chamina, o guli de lamina. E ela está a dizer que a mãe, o tome lamina é a minha vida, esta mãe, porque ela faz de tudo para eu crescer, para eu estar e conseguir me formar, conseguir e vencer isto, mas aquilo, a mãe está sempre lá. Sim, então a música Mamá, ela vem homenagear as mães do mundo inteiro e dar força a elas, a dizer que continuem assim mesmo, continuem batalhadoras, o Senhor está a ver o vosso esforço. E esse amor de uma mãe é um amor que não é natural, é um amor, é natural, mas não porque ela própria deu-se, não, é um amor que vem da parte do Senhor. Eu gosto de chamar a Ele do Boss Jesus.
0: The Boss.
1: Sim, o amor que vem de Jesus Cristo, que colocou nos corações das mães, elas fazem de tudo. Não importa o que está a passar, ela está sempre lá para apoiar o filho. Sim, dizer que a música Mamá tem a parte também, aquela parte diz, vanguane vacunhenha, outros te rejeitam, te desprezam, outros acusam a mãe de ser feiticeira. E ela está lá, mas ela está lá para apoiar os filhos. Então dizer que não é saudável apelar à nossa sociedade, né? Estamos a acompanhar muitos casos de filhos que acusam as mães de serem feiticeiras e dizer que isso não agrada a Deus. Não agrada a Deus. O importante que um filho deve fazer é orar, entregar-se a Jesus Cristo. Se ora, entrega-se a Jesus, nunca vai acusar a uma mãe de ser feiticeira. Nunca. Então, alguns temos muitos casos de pessoas que, quando a pessoa é idosa, já não cuida, a mãe é idosa, já não cuidam dela, já não querem saber por conta da idade dela. E dizer que vamos cuidar das nossas mães é muito importante, é bíblico, é instrução bíblica. Isso agrada a Deus. E se nós nos focarmos em Deus, nunca vamos ver. Nunca vamos acusar as nossas mães de serem feiticeiras.
0: Perfeito. Então, voltando para aquilo que há de ser a essência, ou melhor, indo para aquilo que é a essência que vai identificar a Ulda Dina, estas músicas, que ritmo é este que traz nestas músicas? Como é que pode classificar este ritmo?
1: É marbenta.
0: É uma rebelde?
1: Sim, a outra é gospel.
0: O que é que espera ainda fazer em termos de ritmos, ou vai ficar só com estes?
1: Não necessariamente. Eu dependo muito da música, como é que recebo a melodia em si, porque eu as melodias não coloco, recebo assim mesmo. Apenas organizamos a letra, depois a instrumental, mas o ritmo em si, tem algumas que tenho, mas são diferentes dessas.
0: E essas que tem é para quando?
1: São surpresas.
0: São surpresas.
1: Surpresas, sim.
0: Então vamos ficar a degustar destas duas músicas, até nos surpreender.
1: Sim.
0: Ok. E para quem está à escuta neste momento e quer obter as músicas da Olda Dina, quer se calhar uma parceria para fazer música, como é que a pessoa pode encontrar a Olda Dina?
1: Tenho contacto da pessoa que está em frente. É o meu instrutor mesmo.
0: Ah, perfeito.
1: Sim, é o Bikiza.
0: Bikiza?
1: Sim.
0: Ok.
1: É o 87-55-23-210. Repito, 87-55-23-210. Ou 85-73-24-547.
0: Eu recordei-me assim, antes de mesmo de terminarmos a nossa conversa, que tem um videoclipe.
1: Sim, sim.
0: A música Mamá.
1: Da música Mamá.
0: De que mês é este videoclipe?
1: É deste mês de abril.
0: Saiu junto com a música?
1: Sim, sim.
0: Parabéns. Como é que foi gravar? Para quem já conhece as câmeras, acho que não foi desafiante.
1: Não foi desafiante. Foi bom. E o Senhor ainda nos abençoou com... Não havia previsão de chuva naquele dia. Mas na parte em que precisava de chuva, choveu. Naquele momento que estávamos a gravar aquele cenário da mãe a sofrer, né? Ela a vender couve, estava sendo maltratada, expulsa. E aquilo que acontece no dia a dia das mães, mas mesmo assim ela tentava ali. A filha ainda pequena estava ali, foi tentar ajudar a ela, abraçar a ela. Foi muito comovente, foi impressionante. Naquele momento mesmo caiu chuva. Muitos até perguntam como é que foi alugar um carro para deitar água.
0: Para fazer o efeito.
1: Para simular, sim, mas foi mesmo chuva. Caiu naquele momento e depois parou. E foi muito bom, não foi tão difícil assim.
0: Perfeito, já estamos no fim da nossa conversa. Uma mensagem que queira deixar?
1: Mais uma vez agradeço a Deus, o meu boss, o meu instrutor, o Espírito Santo, ele é que nos guia. E agradecer a rádio pela oportunidade e que me deram de estar aqui a divulgar as músicas. Agradeço.
2: Muito bom dia, pontualmente 6 horas em Moçambique.
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1: 6 horas e 5 minutos. Titio Turutão, Santana Afonso fez a abertura. Barrabentinha. Mexer o rabinho, mexer o rabinho. Hoje é dia 16 de junho, dia da criança africana. Hoje é dia também do Metical.

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1: 6 horas e 7 minutos.
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1: Não se atrase. Vamos aqui fazer uma vénia. É preciso fazer uma vénia para o titio Turutão, hein? Santana Afonso. Este grande homem deu um grande contributo para a criança moçambicana, para a criança africana e para a criança no mundo todo. Titio Turutão, ou simplesmente Santana Afonso.

Era uma vez um titio tão velho e tão novo que gostava muito dos seus sobrinhos. Por isso fez canções da paz que dedica a todos vós com muito, muito

0: Aí está, Titio Turutão, neste dia 16 de julho, dia da criança africana, haverá muita movimentação ao longo do dia. A todos os meninos, um feliz dia, a todos os meninos africanos.
1: Passear para a floresta.
0: Também andamos a gastar tanto dinheiro com capulanas, fazer aquilo, fazer aquilo. Tem que celebrar hoje, hein?
1: Passarinho malandrote.
0: Mas eu gostava de dizer, o Titio Turutão, falando sério, talvez estou a dar uma ideia ao governo, talvez estou a dar uma ideia ao governo. Mas é preciso homenagear. Eu, o Titio Turutão tem que ser, para mim, na minha humilde opinião, devia ser considerado herói nacional. Este senhor Santana Afonso deveria ser considerado herói nacional. Já deu uma ideia. Vamos ver nos próximos tempos uma condecoraçãozinha aí. Já deu a ideia. Titio Turutão merece uma condecoração pelo Estado. Deu um grande contributo para o mundo infantil, para a criançada. É um dos destaques hoje, a celebração do Dia da Criança Africana.

Agora 6:17. Que o Senhor Deus possa abençoar a nossa terça-feira, dia 16 de junho. Pai Santo, coloque nos nossos caminhos bênçãos e bênçãos sem medida, Pai Santo. Derruba todo o mal, todos os planos malignos, luciferianos, diabólicos, sejam destruídos, Pai Santo. Que haja em nós o Seu manto sagrado, a Sua mão sagrada. Que o Senhor habite em nós neste dia, onde colocarmos a planta do nosso pé, onde colocarmos o nosso pensamento, onde colocarmos as nossas ideias, onde planificarmos a nossa vida, Pai Santo. Seja bênçãos e bênçãos sem medida. Esta é uma oração que junta todos os credos religiosos. Então abençoa, Senhor, a todo aquele que crê. Ok? A todo aquele que crê, sem distinção de raça, cor, religião. Ok? Muitos estão agastados, muitos estão traumatizados, muitos estão angustiados, muitos até estão em depressão. Levante-lhes, Senhor, dê-lhes força, dê-lhes uma luz no fundo do túnel para que eles possam seguir e sair dessa situação de desespero, de sofrimento. Pai Santo, muitos hoje saem de casa sem saber o porquê e por que razão estão a sair. Para onde é que vão? Perderam o brilho profissional, perderam aquela entrega, Senhor. Dá-lhes motivação, dá-lhes brilho profissional, dá-lhes a energia necessária para vencer nesta terça-feira. Abençoe os caminhos de todos, todos aqueles conectados ao 97.9 a esta altura, Pai Santo. Agradeço pela proteção, agradeço pelas bênçãos, agradeço pela prosperidade, agradeço pela bênção financeira, agradeço pela saúde, saúde e abundância. Pai Santo, nós te agradecemos hoje, amanhã e todo, sempre. Amém, amém. Bom dia. Vamos ter um grande dia. Dia de felicidade, de sucesso, de prosperidade, de bênção financeira. Muito amor. Nós nascemos para ser felizes. Nascemos para ser felizes. São 6:19. Um abraço aí para a minha querida Arminda, Maria Arminda Monjane, deusa poética.

Outro abraço aí pra Manhenha. O grande bro. Wakala Manhenha, Wakala, Wakala Manhenha. O Sérgio Antônio Guilherme.

né? Isso é pra famílias que tem amor, que tem amor, que tem amor. Como o Bang me dizia, meu puto, nós podemos queimar aqui fora, podemos queimar, nos humilhar e falarem constantemente de nós, mas em casa é paz e amor. Isso eu tenho certeza, isso eu tenho certeza que o Bang viveu, paz e amor com sua família. Aqui fora, vocês, mas em casa, tem que ser paz e amor, tem que ser paz e amor. Essa música não é pra todos, ó.

você sabe, eu prego muito amor, eu prego muito família. Eu vivo assim, eu não prego coisas que eu não falo. Mas é importante valorizar a instituição família. E eu sei que o demônio, os diabos, os lúcifers não ficam felizes com a família. Quando tens uma família sólida, é meio caminho andado para o sucesso, meu cara. É meio caminho andado para o sucesso. Mas infelizmente muita gente não está a viver essa realidade. Outros casaram sem amor, casaram então cumprir um, né? Nós outros temos patrocínio de casamento de quase tudo, de muita gente, mas estamos a querer casar com o nosso próprio dinheiro. Porque eu conheço pessoas como falam. A pessoa quando está feliz, eu vou pagar aquilo, vou pagar aquilo. Depois, eu casei, Alderman. E o Aemba. Estava uma banhada. A instituição família é um bem sagrado de Deus. Repito, família organizada, meio caminho nado, 90% de sucesso. O resto já é aqui fora. Quando estamos na luta, estamos na selva.

É, Zandamela, muito, muito atento. O Bang significou muito na minha vida, hein? Isso é verdade. Falo muito do Bang, né? Eu brincava muito com o Bang, eu andei muito com o Bang. E ele me ensinou em pouco tempo muita coisa. Nós que somos hustlers, né? Hustler, o que é ser hustler? Mas um hustler tem que ter um porto seguro, que é a sua família. Um hustler dá a vida pela família. Você não chega na minha família antes de passar por mim. Eu posso abandonar todos, mas não larga a minha família. Não mexa na minha família. Mexeu na minha família, estava a agir comigo. Isso é uma coisa que eu carrego. Grande saudoso bem. É isso mesmo, Zandamela. Significa muito pra mim, né? Zandamela, estás muito atento, estás muito atento. Zandamela, parece lá sexta-feira aí, ou sábado. Estava a controlar agora barricão, chambas. Estamos elitizados. Quem diria, né?

0: Grande Sodo Quilua, são 6 horas e 32 minutos atualizados a previsão do tempo. Logo depois das notícias, meteorologista em serviço Gonçalves Mabui, agora pronto, bom dia.
1: Bom dia, estimados ouvintes da Rádio Moçambique. Previsão do estado do tempo para hoje, terça-feira, dia 16 de junho de 2026. O Instituto Nacional de Meteorologia prevê para as províncias das regiões centro e norte, céu pouco nublado, localmente limpo, vento de sueste a sudoeste, temporariamente de leste fraco a moderado. E para as províncias da região sul, céu pouco nublado, passando a nublado, com possibilidade de ocorrência de chuva fraca local, principalmente na província de Maputo. Vento de nordeste a sueste fraco a moderado. Temperaturas máximas previstas em graus Celsius. A cidade de Tete será a cidade que terá a temperatura mais elevada, de 31 graus Celsius, seguido de Beira com 30, Inhamane, Quelimane e Pemba 29, Nampula 28, Maputo, Xai-Xai e Vilanculos 27, Chimoio 25 e por último temos a cidade de Lixinga com 23 graus Celsius. É tudo quanto à previsão do estado do tempo para hoje. Bom dia, até a próxima.
0: Muito obrigado, Gonçalves Mabui. Bom trabalho para si. Agora passamos para a atualização da informação e começamos, como sempre, com o site da Rádio Moçambique. Basílio Moate propõe melhoria da legislação para a flexibilização de investimentos. O ministro da Economia defende a necessidade de melhorar a legislação sobre investimentos com vista a flexibilizar a entrada de investimentos no país. Para Basílio Moate, reduzir a burocracia e melhorar o campo de benefícios económicos são aspectos importantes para a dinamização da economia nacional, tendo em conta o investimento estrangeiro direto. O ministro da Economia falava esta segunda-feira no programa Cartas da Mesa da Rádio Moçambique Antena Nacional sobre a visão do governo quanto à industrialização, comércio e turismo enquanto motores do processo de desenvolvimento. Ainda no site da Rádio Moçambique, o governo quer travar roubo de livros escolares gratuitos. A ministra da Educação e Cultura garante que o governo está a trabalhar por forma a travar os níveis de roubos de livros de distribuição gratuita. Samaria Tovela falava em Maputo na reunião com os parceiros, onde abordou os principais desafios deste ministério. A reunião com os amigos da Educação e Cultura serviu para traçar estratégias com vista ao alcance das prioridades definidas pelo setor para o presente quinquênio. Na ocasião, a governante destacou a necessidade da expansão de casas no país, de cultura para a democratização do acesso à arte e o fortalecimento da identidade local. Ainda no site da Rádio Moçambique, idosos em Gaza denunciam violência e maus tratos nas comunidades. Idosos na província de Gaza denunciam casos recorrentes de violência e maus tratos sofridos nas comunidades, muitas vezes envolvendo os seus familiares. A denúncia foi apresentada no distrito de Limpopo, no encontro mantido com a governadora de Gaza, Margarida Mapanzen Chongo, por ocasião do Dia Internacional da Conscientização sobre a Violência contra a Pessoa Idosa, que ontem se assinalou. Passamos agora para o site do Jornal Notícias, o Notícias Online. O Presidente da República nomeia novos secretários de Estado. É um dos destaques. O Presidente da República, Daniel Chapo, exonerou através de espaços presidenciais separados os secretários de Estado na província de Cabo Delgado, Fernando Bermane de Souza, na província de Nampula, Plácido Nerino Pereira e na província de Inhambane, Bendita Donaciano Lopes. No mesmo âmbito, o chefe do Estado nomeou igualmente, por despachos presidenciais separados, Plácido Nerino Pereira para o cargo de secretário do Estado na província de Cabo Delgado, Fernando Bermane de Souza para o cargo de secretário do Estado na província de Nampula e Arsénia Felicidade Félix Massing para o cargo de secretária de Estado na província de Inhambane. Os dirigentes nomeados tomarão posse ou hoje, em cerimónia a ser dirigida pelo Presidente da República no seu gabinete de trabalho. Na mesma ocasião, tomará igualmente posse João António Xirinda, recentemente nomeado pelo chefe de Estado para o cargo de chefe do protocolo do Estado. Ainda no site de notícias online, polícia recupera a arma usada no assalto à cidadã Bengal. A Polícia da República de Moçambique, na Zambésia, disse ter recuperado uma arma de fogo tipo AK-47 com 13 munições. O fuzil foi usado pelos malfeitores que assaltaram uma comerciante bengal recentemente no distrito de Namaroi. Na ocasião, os malfeitores apoderaram-se de mais de 950 mil meticais. Ainda no Notícias Online, autoridades recuperam quantidades não especificadas de lepidolita. Autoridades policiais na Zambésia recuperaram de traficantes quantidades não especificadas de lepidolita, um mineral usado para a produção de objetos de adorno muito procurado na Ásia. Na mesma ocasião, apreenderam uma viatura que transportava o mineral de alto molécula na Zambésia para o porto de Nacala, em Nampula. Agora passamos para o site do jornal O País. CFM investe 138 milhões de euros para duplicar linha de Ressano Garcia. A empresa estatal Portos e Caminhos de Ferro de Moçambique vai iniciar, a partir de julho, a segunda fase do projeto de duplicação da linha férrea de Ressano Garcia, considerada uma das mais estratégicas infraestruturas ferroviárias do país. O investimento está avaliado em cerca de 160 milhões de dólares, o equivalente a aproximadamente 10,2 mil milhões de meticais. Segundo informações divulgadas pela empresa, o concurso para a seleção do empreiteiro responsável pelas obras encontra-se na fase final, prevendo-se que o adjudicador do Cário seja conhecido ainda durante o próximo mês. A linha de Ressano Garcia constitui o principal corredor ferroviário da ligação entre Moçambique e a África do Sul, servindo o corredor de Maputo e desempenhando um papel determinante no transporte de mercadorias destinadas aos mercados regionais e internacionais. Em comunicado, a CFM sublinha que a nova fase do projeto vai aumentar significativamente a capacidade operacional da infraestrutura e melhorar a eficiência logística ao longo de um dos corredores económicos mais importantes da África do Sul. Ainda no site do jornal O País, CDD submete impugnação contra a centralização da importação do arroz. A decisão do governo de centralizar a importação do arroz e cereais no Instituto de Cereais de Moçambique está a gerar forte contestação jurídica e política, com o Centro para a Democracia e Direitos Humanos a avançar com um pedido de suspensão do diploma junto do Tribunal Administrativo. A medida, introduzida pelo Diploma Ministerial número 132/2025, atribui ao ICM a exclusividade na importação de arroz e trigo, tendo entrado em vigor a 1 de fevereiro para o arroz, a 1 de maio para trigo. O governo justifica a decisão como parte de uma estratégia de reforço de segurança alimentar e de apoio à produção nacional. No entanto, o CDD considera que a centralização cria um monopólio estatal com competências com potenciais impactos negativos na economia, nos preços ao consumidor e na concorrência entre agentes privados. Em declaração à imprensa, o presidente executivo da organização, Adriano Novunga, criticou a medida, defendendo que a abertura do mercado gera melhores resultados para o consumidor. Ainda no site do jornal O País, duas pessoas crivadas de balas em Congolote à luz do dia. Dois jovens morreram crivados de balas no princípio da tarde desta segunda-feira no bairro Congolote, no município de Matola. A PRM, na província de Maputo, confirma a ocorrência, mas desconhece a identidade das vítimas e dos miliantes. Este é o segundo caso de morte a tiros na via pública em menos de 10 dias no município de Matola. Os jovens encontraram a morte dentro de uma viatura por indivíduos até aqui desconhecidos. O crime aconteceu numa área baldia, próximo de Mulumbela, estabilizar pelo menos dois, supõe que das armas usadas. Agora a notícia portas. Hamas espera que acordo entre os Estados Unidos da América e o Irão termine ataques israelitas em Gaza. Está no site da RTP Internacional. O Hamas mostrou-se satisfeito com o acordo entre os Estados Unidos da América e Irã e manifestou o desejo de que o entendimento ajude a pôr fim aos ataques israelitas contra a faixa de Gaza. Ainda no mesmo site da RTP Internacional, Netanyahu anuncia a candidatura às próximas eleições legislativas em Israel. O primeiro-ministro israelita Benjamin Netanyahu anunciou esta segunda-feira que vai candidatar-se às próximas eleições legislativas em outubro e sublinhou que tem a intenção de ganhar. O líder israelita procura assim um quarto mandato enquanto primeiro-ministro, embora enfrente agora uma onda crescente de contestação de vários partidos de oposição e até de membros da sua coligação, com críticas à sua atuação durante o mais recente conflito com o Irão e o movimento xiita Hezbollah no Líbano. Finalizamos com o site do Notícias ao Minuto. Trump diz que diz a Macron não precisar de muita ajuda para reabrir Hormuz. O presidente norte-americano Donald Trump declarou na cimeira G7 em Evian, França, que não precisa de muita ajuda internacional para reabrir o estreito de Hormuz após a conclusão de um acordo com o Irã. Taxas de referência cambial para hoje. Compra o dólar norte-americano a 63 meticais, 25 centavos. A venda, 64 meticais, 51 centavos. Compra hoje o euro, 63 meticais, 47 centavos. A venda, 74 meticais, 93 centavos. Compra o rand da vizinha África do Sul, 3 meticais, 91 centavos. A venda, 3 meticais, 98 centavos. 6 horas e 44 minutos. Landrick, homens e homens.

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Letra e beats. Parabéns, Classic Nova. É isto. Um pouco de talento. Escrita elaborada. Não, talento 50%. Escrita bem elaborada 35%. Beat o resto. Dá isto. A gente pode ter beat e tudo, tudo. Mas não há talento, não há talento. Não há, não é será da música, não é. Estes tem talento. Parabéns, Classic Nova. 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

0: Atualizamos a hora. Atualmente, 7 horas em Moçambique.
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7 horas e 1 minuto. Eu também não entendia muito da mensagem desta música de Makanani e Tombi Marumbini. Avaru Vamsava. Eu também não entendia muito da mensagem desta música de Makanani e Tombi Marumbini. Avaru Vamsava. Sérgio Chiota.

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1: Grande sonho. Gostei.

0: para falar sobre a criança hoje. Vamos falar sobre a criança hoje. Hoje não vamos levantar um tema de muita polêmica. Hoje vamos falar sobre crianças, nossas crianças. Sobre as nossas crianças, né?
1: Bom dia, Manuel. Bom dia da criança africana. Um abraço a todas as crianças. E Deus abençoe as nossas crianças.
0: Exatamente. Muito obrigado, Magalhães, meu amigo Mulungo. Hoje vamos fazer uma reflexão sobre o espaço que a criança tem para expressar sentimentos, opiniões, medos e sonhos dentro das famílias, escolas, comunidades. Debate sobre até que ponto os adultos escutam verdadeiramente as crianças ou apenas exigem obediência, questionando-se muitas das dificuldades enfrentadas na adolescência e na vida adulta começam numa infância em que a criança nunca foi ouvida. Yeah. Lau Gov, coloca no rec.

Eu postei uma foto de Lau Gov aí. Aí vocês começam a escrever Lau Gov, coloca no rec. Vocês também. Em vez de dizer, ah, está lindo, está linda, Lau Gov, coloca no rec. Lau Gov, coloca no rec. Estamos a ouvir as crianças ou só decidimos por elas? Estamos a ouvir as crianças ou só decidimos por elas?

Estamos a ouvir as crianças ou só decidimos por elas? Família, hoje assinala-se o Dia da Criança Africana. Um dia para celebrar, mas também um dia para refletir. Porque é uma pergunta desconfortável que precisamos de fazer. As nossas crianças estão a crescer rodeadas de amor ou rodeadas de ordens? Rodeadas de ordens. As nossas crianças estão a crescer rodeadas de amor ou rodeadas de ordens? Desde pequenas, muitas aprendem a obedecer, aprendem a ficar caladas. Aprendem que os adultos sabem sempre tudo. E aprendem uma frase que atravessou gerações. Criança não fala quando os adultos conversam. Mas será que estamos a educar ou apenas a mandar? Pare e faça uma reflexão. Será que estamos a educar ou apenas a mandar? Quantas crianças têm medo de falar com os pais? Vocês têm noção disso? Quantas crianças têm medo de falar com os pais? Medo de fazer perguntas, medo de contar os seus problemas, medo de expressar tristeza, ansiedade ou revolta. Porque sabem que vão ouvir, és muito novo para entender, na minha casa é assim ou não é assim, enquanto viveres aqui fazes o que eu mando. E depois perguntamos por que tantos adolescentes procuram conselhos fora de casa. Perguntamos por que escondem problemas. Perguntamos por que têm dificuldades de confiar nos próprios pais. Muitas crianças são ouvidas apenas quando tiram boas notas ou quando fazem algo errado. Mas quem ouve os seus medos? Quem ouve os seus sonhos? Quem pergunta como se sentem? Há pais que escolhem tudo pelos filhos. Escolhem os amigos, escolhem o curso, escolhem a profissão, escolhem o futuro. Mas esquecem-se de perguntar o que tu queres. Porque orientar é diferente de controlar, educar é diferente de impor. E autoridade não deve significar silêncio. Quantos adultos emocionalmente fechados foram crianças que nunca tiveram voz? Quantos adultos emocionalmente fechados foram crianças que nunca tiveram voz? Estamos a formar crianças obedientes ou adultos incapazes de expressar sentimentos? Estamos a formar crianças obedientes ou adultos incapazes de expressar sentimentos? Será que algumas famílias preferem filhos calados para ouvir a verdade das crianças? Porque ouvir a verdade das crianças é desconfortável? Será que algumas famílias preferem filhos calados porque ouvir a verdade das crianças é desconfortável? Uma criança que não é ouvida aprende a esconder a dor. Repito. Uma criança que não é ouvida aprende a esconder a dor. E uma criança que cresce sem voz pode tornar-se um adulto que não sabe pedir ajuda. E uma criança que cresce sem voz pode tornar-se um adulto que não sabe pedir ajuda. Hoje não há barulho, né? Tema para nós refletirmos sobre como geremos nossos filhos. Estamos a ouvir as crianças ou só decidimos por elas? Estamos a ouvir as crianças ou só decidimos por elas? Manda o seu áudio, não é para ligar, não é para ligar, um galigar ele, não é para ligar, estou a repetir, não é para ligar, é só para mandar o seu áudio no WhatsApp 87-000-9790, 87-000-9790, manda o seu áudio no nosso WhatsApp e até já!

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0: Vamos lá refletir então sobre a vida das nossas crianças, como educamos, como orientamos. Estamos a ouvir as crianças ou só decidimos por elas? Onde está o tablet? Está aqui à minha frente, mesmo. Esses pais que nem tempo têm, será que escutam crianças, vocês? 870009790. Também pode ligar 8434-9790. Vocês escutam os vossos filhos? Vocês escutam os vossos filhos, vossos sobrinhos? Hein? Vocês escutam os vossos filhos, sobrinhos? Vocês escutam os meninos mais novos? 8434-9790, pode ligar. 870009790, pode mandar o seu áudio. Bom dia. Bom dia.
1: Yeah, aqui é o telefone, pá. Ainda é uma situação.
0: Eu sei que está alguém do outro lado. Bom dia. Consegue ouvir agora? Alô?
1: Aqui é o telefone. Está sem um assunto desse dia.
0: Alô? Eu estou a ouvir o seu bom dia, mas muito fundo.
1: Ai, ai, ai, ai, ai, ai, ai.
0: Alô? Agora temos alguém? Bom dia?
1: O que é que está acontecendo com o telefone?
0: Manda o seu áudio no nosso WhatsApp 870009790. O telefone não para de tocar aqui. Bom dia.
2: É, Pastor Gabriel.
0: Ah, Pastor Gabriel, bom dia. Vamos lá avançar, senão o telefone começa a fazer das suas. Estamos a ouvir as crianças ou só decidimos por elas?
2: É, nós, os pais, as crianças que estão a nascer agora, os pais nem têm tempo de ficar com as crianças. Porque todos trabalham, a mulher, a mãe, o pai. O fim de semana que é reservado para ter a família. O pai também não fica. O pai também vai no estique. As crianças de agora não apanha bem o amor dos pais. Por causa da. Não sei se é por causa da pobreza, das nossas cabeças, não sei. Mas é, devia nos mudar aqueles trabalhos de hoje, haver um dia que estão com as crianças, brincar, só sair com eles, mostrar o caminho. Para as crianças crescerem. O amor dos pais.
0: Ok.
2: Sim, sim, porque é muito importante o amor dos pais. Porque se as crianças não gostam dos pais, quando crescer não sentem nada no coração. É meu pai este, é minha mãe esta. Então nós devemos mudar os comportamentos. Também os governos de África devem valorizar as crianças. Essas guerras que estão a acontecer não é bom ensinamento. Muito obrigado.
0: Obrigado.
2: Vou deixar espaço para os outros.
0: Acho que agora o telefone está a funcionar bem, Pastor Gabriel. Nosso pai Gabriel falou perfeitamente. E eu também. Há um vídeo que mandou mensagem aqui para pediu para nós desativarmos a chamada de espera. Acho que eu desativei. Mexi um botão aqui. E parece que funcionou. Obrigado. Tive que mexer aqui também. Bom dia. Não, ainda não desativei. Bom dia.
1: Qual é o problema aqui na chamada? O que é que está a acontecer? Deixa eu ver o que é que está a acontecer aqui.
0: 8434-97. Bom dia. Vamos para o WhatsApp, é melhor. Deixa eu ver aqui. Bom dia. Bom dia. Tudo bem?
3: Bom dia, Malanda.
0: Bom dia, tudo bem?
3: Tudo bem.
0: Também, também, também. Responda aí. Estamos a ouvir as crianças ou só decidimos tudo por elas?
3: Nós decidimos por elas porque às vezes, algumas famílias, né? Aquilo de quando a criança abre a boca, cala, não pode responder porque isso é casa dos adultos. Então, aí nós é que estamos a decidir por elas, não deixamos eles estarem livres de opinar qualquer coisa.
0: Exatamente, não deixamos elas opinar, consequentemente crescem pessoas fechadas, né?
1: Sim, meu.
3: Sim, eu não posso responder, é coisa dos adultos. Enquanto não, temos que deixar, porque é o crescimento deles, eles devem crescer sabendo que há isto, há aquilo ali, mas nós, os pais, é que decidimos por eles.
0: Ok, muito obrigado, dona Medida, obrigado. Eu vou aqui para o WhatsApp. Como é assunto de criança, só tenho um áudio no WhatsApp. Assunto de criança, vocês não têm nada para opinar, dizendo-se nossos pais. Mas vocês, pais, vocês, como o assunto é criança? Estava a perguntar. Estamos a ouvir as crianças ou só decidimos por elas? Temos só um áudio no WhatsApp. Essa sociedade é incrível. Essa data é incrível. Bom dia.
4: Bom dia, Manuel de Mendes. Feliz dia da criança africana.
0: Obrigado,
4: que todas as crianças tenham a graça de bem se divertir neste dia. Com relação ao tema, estou aqui a olhar de facto a maneira como nós mesmos crescemos. E parece que de facto estamos a fazer uma continuação algumas famílias. Mas acreditamos que o modelo pelo qual nós crescemos foi viável e acabamos puxando o modelo, às vezes com os mesmos erros que nós passamos e queremos transpassar para as nossas crianças. Infelizmente, muitos de nós pais não damos espaço de ouvir a opinião das crianças. Até uma certa idade, de facto, somos nós que devemos tomar a decisão, mas deveríamos procurar aderir àquilo que é a realidade atual, ouvir as crianças, porque dentro de casa mesmo eu tenho presenciado uma limitação. As crianças têm medo de falar com os pais, têm medo de conversar com os pais, tem medo, porque nós adotamos este modelo pelo qual nós também crescemos, em que os pais é que decidiam e nós só tínhamos que obedecer, e de facto, de certa forma, faz com que as crianças fiquem frustradas. E nós acreditamos que porque nós somos os pais, somos os provedores, somos os que educam, nós temos que fazer neste nosso modelo, porque é assim que nós também crescemos. Mas há alguma coisa a falhar, porque as crianças ficam limitadas, às vezes têm medo de partilhar ideias que poderiam ser boas para o seu próprio crescimento. Acho que ainda vamos a tempo de mudar, de melhorar e olhar para este tema com mais maturidade e tentar enquadrar para aquilo que são os tempos atuais. Não devemos levar de maneira banal, não devemos passar o pente na cabeça ou a mão, facilitando, achando que elas têm o direito de tudo, mas podemos ouvir a opinião delas e tentarmos relacionar e tentar adequar aquilo que é um meio viável que nos permite viver em família de maneira saudável. Eu, em particular, também vou fazendo esta reflexão, porque também, em algum momento, sou esta mãe que acaba sendo autoritária. Aquilo que é o meu ponto de vista, quero que seja. Mas há momentos que, de facto, precisamos ouvir a opinião destas crianças, até porque umas já são um pouco mais crescidas. Então, obrigada pelo tema. Quero continuar a refletir e peço que todos nós possamos refletir em torno disto para melhorarmos. E feliz dia da criança africana, que as nossas crianças continuem sendo a flor que nunca murcha. Bom dia, Rádio Cidade.
0: Muito bem, muito bem, muitíssimo bem. Vocês, sociedade, vocês têm um problema. Deixa eu mandar um abraço aí. Deixa eu mandar um abraço aí para o Danilo. Danilo TVK, bom abraço aí. Ah, um grande abraço aí. Também um abraço para o Denis Namburete. Denis Namburete. Ah, eu tinha que reclamar para vocês começarem a mandar áudios. Eu tinha que reclamar. Como estamos a falar de crianças, perguntamos, estamos a ouvir as crianças ou só decidimos por elas? Só tinha um áudio, quando coloquei o áudio desta ouvinte. Já temos vários áudios aqui. Vamos lá repetir, irmão. Crianças também são nossas, são sociedade futura. Hã? Não é um assunto à parte este. Hã? Escreveu no dia Bimega. Bom dia.
5: Bom dia, Manuel. Bom dia, família Cidade FM. Rádio Cidade FM. Congratular pelo dia das crianças e pelo mês. Todos nós teremos um tempo para pensar sobre este assunto, que é muito importante, porque são o futuro, né? São os futuros adultos e nós temos que contribuir para que sejam adultos sãos e mentalmente equilibrados. Eu penso que nós temos que fazer as duas coisas. Uma é ter regra de que são os adultos que decidem pelas crianças, e a segunda é que nós, apesar disso, temos que ouvi-las. E é preciso que elas saibam que, apesar de também terem opinião, têm direito à opinião, elas também têm que saber ouvir. Deixar com que uma criança decida por si só, mesmo que o nosso pensamento vai de encontro com ela. Ela tem que saber que um adulto ou meu pai decidiu por mim assim, ou porque os adultos têm mais experiência.
0: Uhum.
5: Sim, sim, é importante que elas saibam que os pais, os mais velhos, vão sempre aconselhar qual é o melhor caminho a seguir. Também, demitirmos do nosso papel, eu acho que não é correto. As crianças vão ter que ser adultas muito cedo e, enquanto não forem experientes, sempre vão tender, talvez, a passar por maus bocados por conta disso. Uma boa semana e feliz Semana da Criança.
0: Ok. Uma coisa que me ocorre também dizer aqui é que a questão da importação de valores está a afetar muito as crianças. Talvez eu não tenha elaborado também isto. Ontem não tive um dia assim muito calmo, porque eu preciso de um tempo para elaborar bem os temas. E ontem não elaborei com muita profundidade. Mas esta questão da aculturalização, né? É assim que se diz, né? Esta constante troca de culturas. O Ocidente a entrar em África, a África, não sei se a África chega muito ao Ocidente, mas o Ocidente a entrar em África também está a mudar muito, está a fazer muito a criança, o pensamento das crianças mudar muito. As crianças estão a ficar mais ocidentalizadas, as africanas estão a ficar mais ocidentalizadas. Segue, me percebem. Bom dia.
6: Bom dia, bom dia, bom dia, bom dia, bom dia. Bom dia a toda criança africana, bom dia a toda. Bom dia, dia do Medical. Vamos lá ver que se desta vez o Medical resolve ficar no bolso do moçambicano. Olha, sobre o tema de hoje, nós agora temos uma sociedade muito eu não sei como dizer, ser protetista ou não sei quem. Temos a mania de não pôr as crianças a tomar as próprias decisões, as crianças a terem as suas próprias responsabilidades, os seus próprios pensamentos, porque achamos que estamos a proteger as crianças, que estamos a pôr as crianças debaixo da nossa asa. E também por causa, muitas das vezes, alguns pais justificam isso por causa dos perigos que há na vida. E também pensando no futuro, um pai hoje decide, você, qual é o curso que está a dar agora, ok? O filho, se calhar, nem dá uma para a esquerda. Ah, você vai ser advogado. Nem sabe ler esse filho. Não tem qualificações para ser advogado. Inventamos de ser advogado. Outro filho nem tem capacidade de ser médico, inventamos de ser médico. Tomamos decisões em função daquilo que é nossas ambições como pais, aquilo que são as nossas ambições na sociedade, e acabamos frustrando as nossas próprias crianças. Não nos damos tempo. Dizer que é porque o pai e a mãe trabalham, sim, o pai e a mãe trabalham, mas o pai e a mãe também almoçam, o pai e a mãe também jantam. Por que não é aquele momento de estar sentado na mesa que o pai senta e pergunta ao filho: filho, como é que foi teu dia? Então, o que é que tu fizeste? Isso também é falta de interesse por parte dos pais. Não é justificação. Não é justificação. Nós conseguimos nos dar tempo para aquilo que são os nossos prazeres, por que é que não vamos dar tempo para aquilo que são as atenções dos nossos filhos? Os pais não estão a escutar os seus filhos. Essa é a real verdade. Obrigada, boa semana, bom dia, shalom.
0: Muito obrigado. Mais áudios aqui. Bom dia.
7: Bom dia, Manuel Darbo. Bom dia, estava aqui a acompanhar o tema e a ouvir ao mesmo tempo outros ouvintes. Bom dia, ouvintes. E a Manelder, de fato, é o que está a acontecer geralmente. Mas não são todos os pais que têm esse tipo de comportamento. Por exemplo, eu tenho tempo de ouvir meu filho para depois refletir no que ele disse e para lhe aconselhar nas boas coisas. Mas há pais que nem deixam os filhos opinar, tipo, cortam-lhe os direitos que eles têm, fazem a criança parecer que não tem direito de opinar porque ela é criança, quando não. Mas há certos pais que educam o filho de uma boa forma, tipo, tem sítios que deve opinar, tem sítios que não deve opinar. E outra coisa, isso parte do ego do pai ou o ego da mãe de não deixar os filhos opinarem? Mas se o pai é aberto com o filho, é claro que o filho sempre vai participar às vezes nas conversas dos pais, né? E a outra.
0: Ok, obrigado. Mais um áudio, bom dia.
8: Tema, mas olha lá, sabe outras coisas? Eu percebo. Você vai deixar a criança decidir o quê, mano? Você, quando era criança, decidia alguma coisa. Ah, vamos lá deixar de outras coisas, fofice já, queremos entrar. A criança não decide nada. Você tem que ouvir, sim. Senão a criança vai governar a tua casa, vai chegar a dizer: eu quero comer picanha, quero comer lasanha, quero comer o quê? Mesmo nós que somos fofinhos e crescemos lá, éramos criados pelos nossos avós a maior parte do tempo. Os cotas nunca têm tempo porque estão a correr atrás do pão. Fim de semana, dedica à família, aos filhos, né? Porque meio de semana, papá, mamá, estão a gemar, estão atrás do pão para chegar em casa de ouvir, deixar alguém decidir pela sua casa. Uma pessoa que só acordou, foi à escola e ainda por cima teve negativas, está no sofá a gastar energia com ar-condicionado e vai decidir o quê? Esperar até ter casa dele para decidir. Foi assim que grandes homens, grandes mulheres foram criadas até hoje. E é assim que nós também temos que educar os nossos filhos. Atenção, não é para ser brutal, bruto com o filho, mas o poder de decisão é do pai, da mãe ou da pessoa que está a criar a criança. Vamos nos deixar tentar trazer coisas antigas, coisas modernas do Ocidente. Nós vemos hoje em dia, por isso é que temos muitas crianças mal criadas, super mal criadas mesmo, que não respeitam os mais velhos. Por quê? Por causa dessas fofices, dessas modernices. E mais não digo, bom dia.
0: Ok.
8: Ah, e feliz dia da criança. As flores que nunca morrem.
0: Ok. Estamos a ouvir as crianças ou decidimos por elas? Estamos a ouvir as crianças ou só decidimos tudo por elas? Manda o seu áudio para nós, 87009790. Estamos a ouvir as crianças ou tudo só decidimos por elas? 87009790, como diz o som aqui do Shalen Austin e da Perchela. Entre nós e você, mãe, tem coisa que não está bem. Também temos que ouvir as crianças. É importante perceber as crianças, hã? Só decidimos, só falamos. Será que eles não têm voz, não dão opinião?

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2: Feliz dia da criança africana. Obrigado aí, mames. Beijinhos.
3: Mames. É isso, é vai ser uma grande no nosso interior. Isso é uma Tá bem, mames. Tá bem, mames. Tá bem. Obrigado, então, obrigado.
2: Estamos a ouvir as crianças, já só decidimos tudo por elas. Manda o seu áudio para o nosso WhatsApp 87000-2790. Bom dia.
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4: 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Vai jurar que o Chia entra, mas não é ninguém, é uma influência dos amigos. Ela diz que o Chia está em pé aqui. Não deixa fazer, porque o menino diz que quer fazer isso aqui, ou a menina quer fazer isso aqui. Que nem, por exemplo, a Vanessa não muda. Logo vai à escola, vai, logo você vai professor. A Vanessa vai à escola, vai para o outro. Me chama, não podia ser entrega. A mãe não vai pegar aqui na porta de mim. Você não tem o Chia salagai. 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Não te entrega lá. 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Sim, tenho compartilhar com ele. Tem que dar ideias a ele. Tem que entender o que, é que eles querem. Mas quando eles falam que canela a menina vovó aqui, a mulher não pode dar lá. Não precisa falar, ah, em cama eu não acalho. Mas não. Tem que ir para onde só um camarão acalho. Mas eu vou já procurar saber se eu vou sair. Mas eu vou te mostrar a sair. Eu vou não pode. A canela não pode. Eu vou me levar. Ah, porque eles são mais inteligentes. Porque eles é isso, mas aquilo não, Manuel. A vana tem que vai em ela. 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Você não está comigo, não. Agora não anga, anga angeles, que se escolhe a gente que o contra o praia, já tem que nos suporta. Não me dão essa força, não me cusa, não me dão um convite. Obrigado.
2: Obrigado. Eu percebi. Só que esse xangana é um pouco mais. É um xangana ronga, não sei. Que eu não apanho bem, não apanhei bem algumas coisas. Que é um chão mais. Um bocadinho mais pesado, eu não percebi tudo. Eu entendi a minha maneira. Dércio, escreve lá o que ela disse aí rapidamente. Né? Dércio, uma xangana que eu conheço em Djambui. Grande uma xangana. Djambui! Yeah, resume lá, Djambui. Djambui, bolou ajuda. Resume lá enquanto. Rapidamente, né? Só. Antes de eu entrar a chamar outro áudio, porque podemos nos perder. Vamos lá. Vou fazer assim. Vou te ligar agora. Tô a ligar para ti, Djambui. Vai resumir. Tu és uma xangana, um amigo uma xangana que eu conheço civilizado, porém. Mas é uma xangana. Então. Ela não está sendo de tribos, ok, mas eu trato ela assim mesmo. Ele. Djambui.
5: Alô?
2: Bom dia.
5: Sim, sim.
2: Ajuda lá a fazer a tradução. O que ela mãe disse?
5: Bem, não farei uma tradução direta, taxativa, porque trata-se de uma lição de vida que ela estava aqui a trazer, onde as crianças não têm o poder de tomar decisões diante dos mais velhos.
2: Exato.
5: Senão tiverem que seguir aquilo que são os preceitos, aquilo que os mais velhos devem determinar diante deles. Ou seja, a criança não tem o poder de opinar, não tem o poder de chegar a casa num estado em que não dá e os pais aplaudirem, olharem para eles.
2: Exato.
5: Ou para elas, simplesmente porque estão ali. Não. Resumidamente, as crianças devem seguir aquilo que os mais velhos dizem. Não importa se têm opinião ou não, porém, se alguma coisa de útil tiverem, os mais velhos aceitam com que abra esse espaço para que opinem, mas não que seja de uma decisão que eles possam tomar. Abre-se um espaço, sim. Não há lugar a decisões por elas tomadas.
2: Yeah.
5: É o que a mãe aqui, de forma resumida, quis trazer para todos nós. Ou seja, se uma criança parece desorganizada, de qualquer maneira, vai crescer torta, enquanto nós pudermos olhar, enquanto nós estivermos a olhar e sem podermos dizer nada.
2: Obrigado, Djambui. Obrigado.
5: Yeah. Nada, obrigado.
2: Obrigado, valeu. Traduziu. Mais um áudio. Estamos a ouvir as crianças ou só decidimos tudo por elas? Bom dia.
6: Bom dia, Manuel Det. Bom dia, Rádio Cidade. E feliz dia da criança africana. Olha, é muito bom ouvir as crianças, mas muito bom mesmo. Isso incentiva aquilo que é até a sua capacidade argumentativa e de certa forma até melhora aquilo que é o afeto ou o vínculo entre as crianças e os pais. Hoje em dia nós somos uma sociedade que estamos sempre na corrida, principalmente nas grandes cidades. Então quando estamos no serviço, as crianças têm coisas que guardam durante o dia, a história do que tiveram na escolinha, do que almejam como propostas de planos do seu desenvolvimento pessoal e aguardam com muita ânsia o retorno dos pais para poderem contar essas boas novas, as suas opiniões e tudo mais. Então, é muito bom nós como pais, naquele momento em que estamos em casa, tirarmos um tempinho para ouvir as crianças, ouvir o seu ponto de vista. Isso lhes torna mais confiantes para conosco mesmo como pais, mas também para com eles mesmo como pessoas.
2: Ok, obrigado. Continuamos o nosso WhatsApp com mais áudios. Bom dia.
7: Bom dia, Manuel. Bom dia, Rádio Cidade. Em função do tema, nós temos que deixar as crianças falarem, dependendo da idade, né? Temos que ouvir aquilo que é o raciocínio delas e com base no que elas pensam, nós como adultos conseguimos censurar e fazermos perceber como é que as coisas devem ser e agirmos em função daquilo que elas pensam, tentando abrir a sua mente, fazendo perceber o que é melhor em função daquilo que ela pensa, para termos uma criança bem encaminhada e não frustrada. Porque quando nós só agimos e não queremos ouvir a opinião da criança, a criança acaba se tornando uma criança frustrada.
2: Uhum.
7: E é isso. continuação de um bom dia. Abraços, Nani Fadal do Fumo.
2: Obrigado. Mais áudios. Bom dia.
8: Bom dia, Helder. Bom dia, pessoal. Bom, eu acho que como pais nós ouvimos as crianças, filtramos o que ouvimos e no fim nós decidimos por elas. Porque como adultos somos responsáveis pelas crianças. Elas têm vontades próprias, mas nós é que sabemos o que realmente é necessário para elas, pelo menos nesta fase, na fase infanto-juvenil. Então, é importante ouvir as crianças, porque elas têm vontades próprias, têm anseios, têm sonhos, mas depois nós filtramos, porque como adultos temos a experiência da vida, e esse filtro é mesmo para direcionar, é mesmo para mostrar as vantagens e desvantagens das escolhas delas, porque as escolhas das crianças são inocentes. Então, dada essa inocência, às vezes escolhem por emoção. Então, nós como adultos temos que trazer a razão às suas escolhas. É claro que hoje em dia não há tempo, os pais andam sem tempo para educar os seus filhos, porque a vida também está apertada. Então, o aperto faz com que os adultos que são pais fiquem mais tempo fora de casa à procura de dinheiro para poder sustentar a família. E só pagamos contas. Mas é necessário, sim, ouvir as crianças, direcioná-las, para que sejam amanhã os adultos que possam nos orgulhar. Porque a criança não vai ser nosso fruto se o projeto der bem. Quando o projeto falha também, é nosso fruto. Significa que nós falhamos como pais, falhamos como adultos. Talvez porque não ouvimos as crianças como deve ser, talvez porque não priorizamos as crianças quando elas eram prioridades. Priorizamos outras coisas. Então, o alerta que eu deixo aos pais é que precisamos dar tempo de qualidade às nossas crianças, dar tempo de qualidade às nossas famílias. Tempo de qualidade, o que seria? Seria arranjar um tempo para ouvir, passear, brincar e ensinar as crianças. Esse é o tempo de qualidade que hoje em dia nos falta como pais. Por causa da conjuntura da vida, conjuntura nacional, internacional, não facilita. Mas precisamos mudar os paradigmas da coisa, porque a responsabilidade é nossa, exclusivamente nossa. Aquele abraço. Fui. Feliz dia da criança africana. Que tenham tudo de bom e do melhor. Aquele abraço. Zucula.
2: A Mana Marisa dos Santos já escreveu aqui para si. Aquele abraço. Zucula.

0: Continuamos a ouvir o nosso auditório. Daqui a pouco temos uma conversa. Só falar sobre o dia da criança. Tem uma figura que trabalha com a criança, que lida com a criança. Vai falar um bocadinho. Ele está muito agitado hoje. Tem uma agenda muito apertada sobre o dia da criança. Logo depois das notícias das 8 horas. Mas continuamos com mais áudios e a questionar a sociedade. Estamos a ouvir as crianças ou só decidimos tudo por elas? Muitos áudios aqui. Bom dia. Muitos áudios aqui. Vamos lá. Bom dia.
1: Bom dia, Helder. Primeiro desejo feliz dia às crianças e dizer que eu sou da opinião que as crianças não mandam nada. As crianças, enquanto estiverem debaixo do nariz dos seus encarregados, não mandam em nada. Mas hoje em dia existem crianças mal criadas, existem crianças que acham que já são adultas, são donas do seu nariz. O que os pais ou os encarregados forem a dizer para elas estão erradas. Tudo está errado. Então, nós, os pais, é que não podemos aceitar esse tipo de comportamento. Porque nós é que alimentamos isso. Primeiro, às vezes parte da escola, quando uma criança vê o comportamento da outra, que ela pode chegar ou pode ouvir que meu pai me deixou fazer coisa X, minha mãe me deixou fazer coisa X, e quando já está em casa, pensa que a vida que aquela leva, ela também tem que levar, e já começa a tornar-se diferente. Não faz isso. Não fazer por quê? Porque a minha colega faz. Então, eu sou da opinião que nós temos que ser um bocadinho grossos com as nossas crianças. Eles não podem mandar, temos que ser chatos, sim. E pronto. Enquanto estiverem debaixo do nariz dos seus encarregados, eles não devem mandar nada, nada mesmo. Obrigada e bom trabalho.
0: Muito obrigado. Pelo menos tem um áudio aqui, pelo menos de um minuto aqui, um minuto, uma galhança de 3 minutos. Isto aqui também tem 3 minutos. Tem áudio de um minuto aqui? Áudio de um minuto, 3 minutos. Vocês estão mandando áudios muito longos, então fica difícil. Eu quero passar um áudio agora e estou sem áudio aqui. 1h29, já não dá. Pronto, vamos só fazer uma pausa. Fazer uma pausa às notícias e voltamos já.

0: vamos recuperar este som da Cuca daqui a mais um pouco. Faz tudo. 8 horas é Moçambique.
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3: Muito bom dia. A Ministra da Educação e Cultura garante que o Governo está a trabalhar por forma a travar os níveis de roubos de livros de distribuição gratuita. Samaria Tovela falava ontem em Maputo, na reunião com os parceiros, onde abordou os principais desafios deste Ministério. A empresa estatal Portos e Caminhos de Ferro de Moçambique vai iniciar a partir de julho a segunda fase do projeto de duplicação da linha férrea de Ressano Garcia, considerada uma das mais estratégicas infraestruturas ferroviárias do país. O investimento está avaliado em cerca de 160 milhões de dólares, o equivalente a aproximadamente 10 mil milhões de meticais. Os Estados Unidos e o Irão assinaram um acordo quadro para pôr fim às hostilidades e garantir a reabertura do Estreito de Hormuz, revelou esta segunda-feira um alto responsável norte-americano. O documento foi assinado pelo presidente dos Estados Unidos, Donald Trump, pelo presidente do Parlamento iraniano, Mohammed Bakr Ghalibaf, e pelo vice-presidente norte-americano, J.D. Vance. Terminou em violência a manifestação contra a reunião do G7, o grupo dos países mais ricos do mundo, que decorre em Genebra. Cerca de 20 mil pessoas participaram no protesto, que começou de forma pacífica durante a tarde de domingo, mas acabou por dar lugar a confrontos com a polícia e a vários atos de destruição. E a fechar, Bélgica e Egito, as seleções que integram o grupo G do Mundial 2026, anularam-se esta segunda-feira e não conseguiram ir além do empate a uma bola. A Bélgica partiu com ligeiro favoritismo para este encontro,

0: Vamos abrir espaço agora para uma conversa com um homem ligado ao mundo da criança. É para mim uma honra. Ele estava aqui a conversar comigo off e ouvir algumas coisas que ele me disse. Epá, para mim é uma figura de referência. E nós crescemos a ouvir este nome, este grande senhor, Joshua Travassos. Tio Joshua Travassos, bom dia, bem-vindo.
1: Bom dia a todos que estão neste momento a acompanhar este programa maravilhoso da Rádio Cidade.
0: Tio Joshua, sabe que eu cresci a ouvir esse nome, Joshua Travassos. Tempo dos mais pequenos, né?
1: É verdade, é verdade.
0: Tempo dos mais pequenos. Joshua Travassos, é um prazer.
1: Para mim também é um prazer estar aqui neste dia especial.
0: Passar pela Rádio Cidade, logo pela manhã, muito obrigado. Tio Joshua, eu vou lhe fazer a mesma pergunta que estou a fazer ao nosso auditório hoje, antes de continuarmos, sobre a criança. Nós, pais, estamos a ouvir as crianças ou só decidimos tudo por elas? Vai ser uma conversa bem breve, porque o Tio Joshua hoje está muito ocupado. Sim.
1: É o seguinte, há pais que decidem pelas crianças. Não é mau ouvir.
0: Sim.
1: Tem que ouvir, mas os pais têm o poder de decidir, de decisão, né? E guiar a criança.
0: Exato.
1: Porque as crianças de hoje, né? Tem a oportunidade de ter a internet.
0: Exato.
1: Então, se um pai não consegue controlar a criança e decidir por ela, as crianças podem ir ao abismo.
0: Exatamente.
1: Então, nós temos o dever de decidir e ajudar a criança a ir para o caminho reto.
0: Exatamente.
1: Sim.
0: Ouvindo elas.
1: É verdade.
0: Ok.
1: Ouvindo elas e respeitá-las.
0: Exatamente.
1: É? Dar o tempo, que as crianças têm direito de fazer muita coisa para não querer fazer e depois de não serem crianças.
0: Exato.
1: Então tem direito de brincar, tem direito de aprender, de errar, mas os pais têm que controlar as crianças.
0: Exatamente. Tio Joshua faz parte de uma geração que moldou muitas crianças. Continuadores, etc, etc. Tio Joshua, como é que vê esta sociedade, os pais hoje, que foram muitos de nós, os seus meninos, há uma continuidade daquilo que é, que nós chamávamos do ser normal ou do formato moçambicano de ser da criança ou da criança africana, ou perdeu-se isso tudo?
1: Perdeu-se, está muito diferente. Os pais estão ausentes. Os pais estão ausentes. Mesmo em casa, os pais estão ausentes. Estão no telefone, estão na internet. Não fazem o acompanhamento das crianças na escola. Não fazem. Há muita coisa que os pais não fazem. É verdade que isso também vem com a globalização.
0: Exato.
1: E também porque as coisas não estão. É verdade que há muito tempo também não é que eram fáceis. Mas os pais têm que correr atrás. A vida está cada vez
0: mais difícil.
1: Mais difícil. Então o pai sai para procurar, para dar o sustento às crianças.
0: Exato.
1: Mas o pai tem direito de estar sempre atento para o seu filho.
0: Exatamente.
1: Então não estamos a perder isso.
0: Tio Joshua, uma biografia.

0: e olha, faz parte do programa infantil, ou do departamento infantil da criança aqui na Rádio Moçambique.
1: Sim, sim.
0: É também ativista.
1: Sim,
0: pela criança.
1: Sim, sim, sim. Faço a ação solidária. Eu sou ator de novela.
0: Ator de
1: novela. Faço dublagem, muitas coisas.
0: Quando é que nasceu esta paixão pela criançada?
1: É assim, eu comecei.
0: Também criança.
1: Também criança, ouvir Tia Suzana, Titito Rutão. E depois vim para aqui para a rádio, como eu fazia teatro, e vim para cá para fazer uma animação. Só que acabei ficando, fiquei redator.
0: Exato.
1: E hoje faço o personagem, o Xexé Bolinha.
0: Ok.
1: Animador do programa da criança daqui da rádio.
0: Ok. Vai começar daqui a pouco.
1: Daqui a pouco, a 9 horas.
0: Quando tiveres com o Xexé Bolinha.
1: Nacional.
0: Passa aqui também pela rádio.
1: É verdade. Vou só passar para uma foto e alegrar as outras crianças também que estarão a acompanhar a Rádio Cidade.
0: Este amor, este é o amor de sempre, né? Lidar com a criança.
1: É uma paixão. É uma paixão.
0: E quando se tornou pai, como é que foi? Ficou mais maravilhoso ainda?
1: Eu consegui fazer com que os meus filhos também gostassem do que o pai faz.
0: Exatamente.
1: E acredita que eu agora faço isto. Eu e os meus filhos, minha esposa, somos de uma equipa.
0: Exatamente.
1: Sim, ela é a minha esposa que me pinta quando vamos. Temos
0: Exato.
1: Uma.
0: Eventos.
1: É um evento.
0: Trabalha muito com eventos.
1: Sim, sim, sim, sim, sim, sim, sim. Tenho a minha filha, que também trabalha comigo. Tenho os meus filhos, né? Já conhecem as músicas e tudo mais. Às vezes, quando o DJ não está lá, eles é que entram em ação.
0: Realizou o seu sonho?
1: É assim, o sonho, acho que sim. Acho que já realizei o sonho. É verdade que eu quero trabalhar ainda mais.
0: Exato.
1: Há momentos até que eu pensava que ia deixar de fazer.
0: Okay.
1: Mas só que quando penso em deixar, depois alguém chama, ou lembram-se de mim, e aquela paixão que está dentro não me deixa deixar. Desculpa.
0: É, sim, sim.
1: Sim.
0: De Joshua Travasso, conheceu o Titito Rutão?
1: Sim, sim, sim, sim. Titito Rutão, quando voltou da Alemanha.
0: Exato.
1: Esteve aqui na rádio, que é a casa dele, e eu trabalhei com ele, sim. Trabalhei com ele nos programas infantis e depois noutros programas também.
0: Eu tenho a impressão de que aquele tempo vivia-se mais esta coisa do mundo infantil. Ou uma impressão errada?
1: Não, vivia-se mais. Vivia-se mais porque nós tínhamos continuadores, nós brincávamos no bairro, jogávamos futebol,
0: Sim.
1: brincávamos chichuquete.
0: Exato.
1: Há crianças que não sabem.
0: Que,
1: nós até fazíamos brincadeiras que não quero dizer aqui.
0: Sim,
1: né?
0: Sim.
1: Nós brincávamos mesmo. Coisas engraçadas no bairro mesmo.
0: Exato.
1: No bairro. Mas agora as crianças não só estão na internet.
0: Yeah.
1: Estão no telefone.
0: Infelizmente.
1: Acreditas que vi uma foto, uma postagem de crianças com bicicletas aí. Todas deixaram as bicicletas. Estavam a navegar na internet. Enquanto nós não. Nós jogávamos, corríamos, fazíamos muita coisa saudável.
0: Tio Joshua Travassos, muito obrigado. Não vamos roubar mais o seu tempo, já roubamos o suficiente. Grande celebração hoje. E passa aqui pela Rádio Cidade. Pode ser que já não esteja, mas passa aqui para alegrar o dia. Nós também não somos tão velhinhos assim, né?
1: Vou passar para fotos e deixar para eternizar este momento especial.
0: Ok, de Joshua Travassos, uma referência quando se fala do mundo infantil. A semelhança de Dino Caetano, temos Joshua Travassos e mais nomes. Tio Coutinho Zita.
1: Tia Faidá.
0: Tia Faidá, epá.
1: Tia Mana Vivi agora.
0: Mana Vivi também. Agora.
1: E muitos outros.
0: Muitos outros grandes nomes aqui da nossa casa Rádio Moçambique.
2: E
0: não só. Obrigado.

primeiras horas do programa Destacando a Criança. Voltamos com, para o nosso auditório. Hoje vamos aproximar às 8 horas e 30 minutos, porque nós temos aqui muitos áudios ainda. É interessante que depois os ouvintes começaram a refletir neste assunto criança.

0: Voltamos à questão que lançamos para o auditório. Estamos a ouvir as crianças ou só decidimos por elas? 870-00-9790. Temos mais áudios aqui. Bom dia.
1: Bom dia, Maputo. Bom dia a todo Moçambique. Feliz dia da criança africana. Bem, o tema é muito pertinente. É um tema de refletir. Nós ouvimos as crianças, nós só decidimos. Eu acho que nós ouvimos, mas no final decidimos, porque afinal de contas tem que haver um equilíbrio, não é? Não podemos ser 8 ou 80. Temos que decidir sim, consoante naquilo que nós ouvimos delas. As bases são delas. Porém, a decisão final tem que ser sempre dos pais ou encarregados de educação. Porque, infelizmente, os dias de hoje não são os mesmos de ontem. É importante analisar isso com delicadeza, não é? Tentar criar um jogo de equilíbrio, um jogo de cintura, para que nenhum dos lados saia lesado. Porque no final do dia vamos ouvir coisas que não vão de acordo com os nossos princípios como pais e não podemos aceitar isso, né? Há que encontrar sempre um meio termo. Estamos numa sociedade um pouco complicada em que eu já vi crianças vestidas, vamos lá, com cropped em um batizado, não acho ético. Mas acredito que aquela criança quis, o pai ouviu. Porém, há que impor alguns limites. Um ouvinte falou que as crianças não podem decidir se vamos comer picanha. Aqui na minha casa temos uma regra, não, algo que foi criado. Às sextas-feiras, eles decidem o menu. Se é chip, batata frita, pizza, hambúrguer, aquilo que seja. Mas para eles sentirem que em algum momento podem opinar, são ouvidos e são validados. Por que as cestas? Porque criança sempre gosta de fast food, mas não vamos comer hambúrguer na segunda, não pode. Contudo, tem de haver sempre equilíbrio. Temos de ouvir e peneirar aquilo que nos é entregue, não é? E tudo baseando naquilo que é melhor para elas. Até porque, no final do dia, o nome já diz, são crianças. Há pouco discernimento. E é aí onde entramos nós, os pais encarregados de educação, para criar esse discernimento, esses limites, para termos uns futuros adultos conscientes. Bom dia e bom dia.
0: Bom dia. Mais um áudio. Bom dia.
2: Bom dia, Manuel da Bandeira da Cidade, mais uma vez. A criança deve ser ouvida, sim. A criança tem sentimentos, a criança tem pensamento, a criança sabe muitas vezes aquilo que lhe apetece. No entanto, é a responsabilidade dos pais, é a responsabilidade do encarregado de educação decidir o melhor para os filhos até à idade deles decidirem por si só. Agora, existem coisas que não são negociáveis, que é a liberdade das crianças, é o bem-estar das crianças, é a educação das crianças. Isso não é negociável. E se qualquer pai, dentro daquilo que é a sua medida e a sua capacidade, deve educar as suas crianças, pais, avós, eu quando digo pais, que são encarregados pelas crianças. No entanto, nós vemos muitas vezes as crianças à sua sorte, deixadas à sua sorte, vão à escola sim, mas depois nem sabem muito bem se vão à escola ou não. Vão à catequese, sim, nem sabem muito bem se vão à catequese ou não. Vão, nem sabem a que horas é que o filho sai da escola. Enfim, às vezes nós vemos, e isso é algo que eu vivo, que eu vejo, que eu acompanho, porque eu vivo na periferia de Maputo. Então, eu acompanho aquilo que acontece no meu bairro, nos bairros vizinhos. Então, a nossa responsabilidade é proporcionar à criança o melhor para ela poder, quando chegar à idade adulta e de decisão, adolescente e adulta, poder decidir da melhor forma para ela. O que nós não podemos é deixar abandonar as crianças à sua sorte. E hoje, dia da criança moçambicana, nós devemos refletir se realmente estamos a ser o exemplo que as nossas crianças precisam. Num mundo globalizado, num mundo diferente de há uns anos atrás. E quando eu digo diferente, não é nos princípios, não é na família, não é naquilo que é preciso cultivar. Eu digo diferente naquilo que é mentalidade dos adolescentes, jovens e adultos que acham que o mundo mudou. Os princípios, os deveres, as obrigações e os direitos da criança não mudaram, são os mesmos. Nós adultos é que os mudamos. Nós adultos é que deixamos a criança desprotegida. Então, havia muito para dizer aqui, só uma ressalva. A criança é criança em qualquer parte do mundo. Não no Ocidente, não no Oriente, não em África, são diferentes. São crianças. Depois existem as famílias e cada família deve cultivar e deve ensinar as suas culturas, as suas tradições, as suas raízes. E isso é uma identidade que nenhuma criança de nenhum país deve perder. Um grande abraço.
0: Obrigado. Mais um áudio, bom dia.
3: Bom dia, Manuel, bom dia, caros ouvintes. É assim, de tanta correria que nós temos pela vida, nós, para conseguir o bem ou o bom, do melhor para os nossos filhos, estamos a esquecer os nossos filhos. E os nossos filhos estão à procura de auxílio fora. E nós não temos tempo para ver o que está a acontecer, o que não está a acontecer. É só isso que eu tenho a dizer. Os nossos filhos estão à procura de auxílio fora de casa. E é muito perigoso. Estão à procura de auxílio fora de casa, estão à procura de auxílio nos telefones, estão à procura porque os pais em casa não têm tempo de ouvir, de escutar, de perguntar como é que foi o dia. Faz a diferença. O que aconteceu? Só querem isso. Ouvir o que aconteceu na escola, como é que foi o seu dia e ele explicar não sei quantos, mas como não tem isso, acaba encontrando isso fora de casa. Vamos prestar muita atenção. Beijo, beijo, bom dia a todos.
0: Bom dia. São muitos áudios aqui. Bom dia,
4: como está?
0: Tudo bem?
4: Estou bem, graças a Deus. Helder, eu também comungo da opinião que criança não tem que decidir nada. Quem tem que decidir algo pela criança sou eu. Criança não tem maturidade emocional para decidir nada. Criança não tem nenhuma maturidade. Criança tem direitos. Direito à educação, direito a sei lá o quê, alimentação. Direitos básicos, que esses é nossa obrigação como pais prover. Mas de decidir, não. Porque senão fica essa anarquia aqui agora, por causa desse tal estrangeirismo, essa importação de valores externos, onde criança não pode ter teu filho porque vai te processar, você não pode. A questão até é que se eu não bato meus filhos porque vão ser processados, quando amanhã for o delinquente, vão dizer, olha o filho da fulana que hoje é delinquente, vão esquecer que a lei que disse para não bater essas crianças, porque elas têm direitos. Por favor. Por favor, nós se somos quem nós somos, é porque nós fomos educados como nós fomos educados. Os nossos pais eram muito rigorosos conosco. 90% de nós não sentávamos com nossos pais. Eu me lembro até uma vez que minha mãe disse, uma das poucas conversas sobre sexualidade que minha mãe disse foi, eu nunca falei convosco que vocês devem usar camisinha. Mas eu acho que vocês têm maturidade suficiente para saber que quem faz sexo tem que usar camisinha. Eu acho que eu tinha uma coisa de 15 anos ou o quê? Porque se não usarem camisinha vão engravidar e vão apanhar doenças. É assim, claramente que se o pai não te ensina em casa, você vai aprender na rua e vai aprender mal. Mas há coisas que é sobre bem-estar, bem cuidado. Você acaba aprendendo. E bem ou mal você aprende. Mas eu não vou dar mimos, passar mal na cabeça dos meus filhos, ah, porque têm direitos mais do que todos, têm direito a opinar. Não, não é para opinar nada, é que é para seguir aquilo que eu estou a dizer. E se falhar, leva. Na minha casa até hoje é assim, se falhar, levou. Não é tudo espancar, não, porque graças a Deus eu não consigo bater meus filhos. E eu só espero que eles não ouçam isso. Mas eu não consigo muito ser de bater as crianças. Eu sou mais de falar, eu sou mais de zangar-me. Mas se falar também é uma forma de educar. Esse zangar é uma forma de educar. Cada um é como é. Eu pessoalmente não consigo. Mas se é quem consegue. Criança, até a própria Bíblia diz que temos que dar palmadas às crianças para ensinar que caminho devem andar, para que quando crescerem serem melhores adultos. Porque a vida é assim. Se você não educa, a vida lá fora vai educar, bem mesmo. E a educação de lá fora lá não vai ter amor acompanhado. Vai ser muito mais rigoroso. Então, eles têm seus direitos, mas essa coisa de ouvir muito, acho ruim, nada.
0: Ok. Pronto, vamos finalizar, tenho mais tempo. Peço perdão aqui aos vários ouvintes, tem muitos áudios aqui. Infelizmente não temos mais tempo. Estamos a ouvir as crianças, ou só decidimos tudo por elas? Educar não é apenas alimentar, vestir e colocar na escola. Educar também é escutar, é confiar, é criar confiança, é permitir que a criança se sinta segura para falar, porque a infância passa depressa e o que não é ouvido hoje pode transformar-se em feridas amanhã. Neste dia da criança africana, a pergunta fica no auditório: estamos a preparar crianças para pensar e crescer ou apenas para obedecer? O programa segue até às 10 horas, continua com a reflexão. Feliz dia da criança africana a todas as crianças.
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2: São 8 horas e 35 minutos, é a altura do Bazar da Cidade. Deixa-me dizer que o Presidente da República confere posse nesta altura aos novos secretários de Estado e ao chefe do Protocolo de Estado. A cerimónia acontecer na Presidência da República. Venha vender a sua marca, produto ou serviço neste momento, 843497, 843497, bom dia. Bom dia.
3: Diretamente do Cotiço. Prestamos serviços de limpeza, engomar, lavar e cozinhar. Lavamos louças nos eventos e arrumamos. Limpamos terrenos e cuidamos. Temos também disponíveis secretárias fixas, residentes, babás, diaristas, eletricista, cozinheiro profissional e barman. Para mais informações, contacte são 85-16-17-803 ou 87-94-32-922. Repito, 85-16-17.
2: Ok?
3: 22. Obrigada,
2: Manel. Eu quero te agradecer que nós estamos a beneficiar dos trabalhos. Inclusive, nós também temos uma secretária vindo de vocês. Parabéns, ok? Parabéns.
3: Muito obrigada.
2: Parabéns pelo trabalho, ok? 843497. Bom dia. Bom dia. Ok. O telefone não para. Bom dia. Por estes dias, algum problema aqui com o nosso telefone. Bom dia.

Pablo Percedes, de bon dia. Bon dia. Hi, algú? Però jo em sé que és rar, un bazar de ciutat. Estamos com problemas, Sérgio, aqui com a nossa comunicação. O som do Mundial 2026, Shakira, ao lado de Burna Boy, chama-se Die Die.

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1: Só 9 horas aí, Moçambique.
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0: Som de Joy Steel, Nail OGC, Steel Representing, caso de sucesso aqui na Cidade FM.
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0: O pessoal do hip hop está agora a furar os programas comerciais, não só passa pelos programas do hip hop, mas vem para programas como este, que não são estritamente ligados ao hip hop. E a semelhança disso, hoje recebemos Dom Lemos diretamente da cidade da Beira. O nosso auditório aí na Beira, eu estive na Beira recentemente, epa, e descobri que também temos uma grande audiência na Beira. Houve um salão, um salão que eu estava ali, que hoje presenciei a inauguração. Um salão famoso na cidade mesmo. É novo, sim, na cidade da Beira mesmo, naquelas vossas ruas ali. É novo e sentimos o impacto da cidade FM também, Maputo, e cidade FM Beira, altamente. Dom Lemos está aqui.

0: diretamente da cidade da Beira, Dom Lemos. Como é que é? Na boa?
1: Bom dia, yeah.
0: Tá soft?
1: Maning nice.
0: Maning nice, né? Yeah. Também com o espírito aqui da cidade da FM, pá. Fica
1: não,
0: soft.
1: Não falha nada.
0: É? Eu também quando entrei pela primeira vez aqui nas estúdios, boa vibe, né?
1: Yeah.
0: É? Tranquilo?
1: Tranquilo, mano.
0: Quem é Dom Lemos? Dá lá uma radiografia geral daquilo que te, de quem tu és.
1: Yeah.
0: Quanto tempo no rap? Sempre foi rap? Como é que é?
1: Muito bom. Em poucas palavras, Dom Lemos é aquele jovem da Beira Manga. Aquele jovem que vocês conhecem.
0: Manga.
1: Aquele jovem trabalhador.
0: Conhece, yeah. Pessoal da manga.
1: Yeah,
0: tu não mesmo. Provoca o pessoal da manga.
1: Yeah. Yeah, e no mesmo para o tempo, no rap estou acima de 15 anos. No meu trabalho mesmo, às vezes, tenho tido. Só estou no rap acima de 15 anos.
0: Então,
1: yeah, só.
0: Sim. 2000
1: e. Estamos a falar de 2000. E... 2007, até 2007 exagero, 2010 para lá. 2007, 8, 9 ia para o estúdio assistir aquela coisa toda, mas 2010 para cá já começo a fazer rap.
0: Ah, yeah. Ok, ok. O que é que te faz entrar para o rap? Por que rap?
1: Epa, rap para mim, por conta da essência.
0: Comunica mais contigo.
1: Yeah, eu sou muito direto nas minhas coisas, então tinha que ser rap. Tinha que ser rap mesmo.
0: Influências, começaste por escutar o quê?
1: Comecei a escutar rap também. Como influente, Delos Rey. Parece que muita gente conhece. Um dos melhores rappers da Beira.
0: Meu
1: Delos Rey.
0: Delos Rey.
1: Delos Rey.
0: Ok.
1: Hoje ele não está a fazer rap, não sei porquê. E.
0: Mas chama lá ele para um feito swing aí.
1: A ideia é se ele está em Nampula agora.
0: Ok.
1: É professor. E. Yeah. Eu começo a escutar Delos Rey, me apaixonei e não se esquecer também de um grande artista, mano. Que eu sempre tirei chapéu, Duas Caras.
0: Duas Caras.
1: Mas consegui ver nesse Minha Mami.
0: É.
1: Tem um bocado de bisos, de Duas Caras, forma entre linhas, yeah. E aquele flow, yeah. Eu sou muito mesmo fã desses gajos.
0: Exatamente. Fazer rap, nasceste na cidade da Beira, né?
1: Sim.
0: Fazer rap na Beira, 2000 e tal, como é que o rap chegava lá para vocês, não estando na capital do país, né? Como yeah. É que é? Eu quero perceber como é que é para alguém que está na segunda maior capital, né?
1: Yeah.
0: Mas como é que é receber? Como é que é ter esta influência? Qual é o vosso maior dream? Qual é o vosso maior sonho? Para eu quero chegar à capital? Quero dropar, por exemplo, com Duas Caras.
1: Yeah.
0: Quero dropar com uma Chacal. Quero dropar com esse pessoal aqui. Como é que é?
1: Yeah. Na verdade, quando um artista rapper ou um rapper.
0: Estou a par com Lil Brother H, Elder Lionel.
1: Não é fácil.
0: Cloro.
1: Yeah. Não é fácil dropar com esse pessoal, mas é sonho de todo artista na Beira, para ser sincero.
0: Exato.
1: Eu esteve há dias a conversar com Dick Rock. Dick Rock disse-me que ele é doente de Slim Nigga.
0: Yeah.
1: Ele é fã de Slim Nigga. E isso mostra que Beirense sempre teve uma inspiração. E a inspiração máxima sai de cá de capital.
0: Exato.
1: Pese embora que tem bons rappers.
0: Sim.
1: Tem muitos underground lá, estão a falar de Ngululo, Quatro Asas, o próprio Jick Rock mesmo.
0: Okay.
1: Então são gajos
0: muito bons.
1: Então, Mastone MC, agora está aqui.
0: Já é um sucesso nacional.
1: É um sucesso nacional, estás a ver? Internacional até. Então é mesmo isso. Quando alguém entra para o rap ou alguém começa a fazer rap, a ideia é aquela mesmo. Como disseste agora, Duas Caras, mano.
0: Duas Caras.
1: Yeah.
0: Gostei da sinceridade.
1: Yeah.
0: Como é que era para vocês naquela altura? Como é que era a abertura da música, do hip hop? Como é que chegavam os sons? Como é que havia facilidade? Não havia? Já havia internet em 2000, né?
1: Havia.
0: 2000 e poucos, né?
1: Havia internet. Nos tempos de MIG havia internet.
0: Já.
1: Aquele tempo de MIG havia

0: Havia facilidade para ter acesso à música internacional, nacional, de
1: havia.
0: Maputo, de Dampula,
1: havia.
0: De Climan, numa boa.
1: Havia, numa boa.
0: Ok.
1: Numa boa.
0: Escrever barras para ti, como é que é? Como é que é o teu processo criativo? Por exemplo, aqui nesta música, eu sinto que exaltas o amor, né?
1: Yeah.
0: Como é que conta lá este teu processo criativo?
1: É assim. Para criar uma coisa, uma música, na verdade, tu tens que pensar, tu tens que se delinear em algo primeiro.
0: Exato.
1: Tu tens que imaginar alguma coisa fácil. Por exemplo, para mim, eu não sou muito de escrever, vais perceber que essa música, não escrevi.
0: Não escreveste?
1: Entrei no estúdio e fiz. E me
0: okay.
1: inspirei na minha esposa, entrei no estúdio e fiz. Então, quando o assunto é escrever, para mim é outra coisa.
0: Ok.
1: E eu tenho que escutar primeiro duas caras, isso é verdade, estou a dizer.
0: É.
1: Tenho que escutar duas caras, aí começo a escrever.
0: Okay.
1: E para mim é muito simples também.
0: Okay.
1: Escrever uma música para mim é simples, eu consigo fazer isso.
0: Neste caso aqui, só entraste para o estúdio e começaste a rapar.
1: Bomba.
0: Saiu isto, né?
1: Saiu.
0: Isto é um rap solo, óbvio.
1: Yeah.
0: Um
1: bounce.
0: Mais bounce.
1: Yeah.
0: Né? Mas a mim, tu sabes que. É? Contas a tua história aí.
1: Yeah.
0: É a tua história com a tua
1: com
0: relação,
1: esposa,
0: né?
1: Yeah.
0: É muito bonita.
1: Quando conheci ela, pessoas criticavam, lançavam pedra. Então,
0: não acreditavam?
1: Para homenagear ela, tive que colocar mesmo essa música.
0: Essa história aí vai. Semelhante à minha dessa história.
1: Yeah.
0: Bom som. Parabéns, hein?
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0: querências. Vocês sempre querem criticar no início.
1: Yeah.
0: Ah, esse aqui vai te levar para onde? Esse não é nada.
1: Esse
0: aqui não é nada. Esse aqui não é sério, não é nada.
1: Yeah.
0: Mas estamos aqui.
1: Afinal, estamos juntos. E as pessoas começam, mesmo assim, estão estando bem, criticam também.
0: É normal.
1: Afinal, estão juntos até agora.
0: É. Isso é só você mesmo. Yeah.

0: Eu acho que a importância da música é esta: é retratar vivências, né?
1: Yeah.
0: Isto é importante. Agora a tua carreira, depois de 15 anos, tu tiveste uma paragem, né?
1: Tive paragem.
0: Foste casar?
1: Yeah, casei, trabalho.
0: Posicionar-se na vida?
1: Trabalhei em todo o país, de fora do país, então tive que ter uma pausa mesmo.
0: Yeah. E meu trabalho... quantos anos?
1: Um tempo, pá. Por exemplo, trabalhei em Lixinga 7 anos. Fui a Vietnã, fiquei um ano e meio. Depois da formação, voltei e trabalhei em Lixinga.
0: Comeste aquelas comidas de Vietnã?
1: Poxa, meu.
0: a gente vê da rede.
1: Poxa, meu.
0: As
1: yeah,
0: comidas de Vietnã. Yeah. Depois foste para a China.
1: Até que China não fui, porque era espécie de quartelamento. Tinha que ficar muito tempo lá.
0: Okay.
1: Ninguém podia sair.
0: Okay.
1: Era quartel.
0: Okay.
1: Almoçou, ficou até... Okay. Voltarmos.
0: Então, depois voltas. Quando é que depois voltas para a música? Agora voltas.
1: Volto para a música praticamente no ano passado.
0: Ano passado.
1: Mas não com muita frequência como agora.
0: Yeah.
1: Não é? Volto e só já aconselharam que tinha que voltar para o rap.
0: Rap está no sangue, né?
1: Yeah.
0: Yeah, eu vi que tu tens uma outra área de trabalho, atividade, mas assim o rap continua a falar alto contigo.
1: Yeah, fala. Na verdade, rap mora em mim. E até nas veias.
0: Está nas veias. Yeah, né? Tá. Ele está a falar com o Love, meu. Yeah. Estou a ver ele dizer, pai, ele foi fazer a formação dele, fez a vida dele, mas disse, não, para rap está a falar, tem que cantar, tem que rapar. É, muito bom. Quais é que são os teus novos projetos nesta nova roupagem da tua carreira? Lá dizeste, Minha Mami, Um Bom Som, Mensagem. O que é que está planificado a partir de agora para fazer um refresh na tua imagem, reinserção no mercado?
1: Na verdade, Dom Lemos, quanto ao refresh, é ir embora. Primeiro vou começar com uma EP, agora pode trabalhar.
0: Okay.
1: Essa EP há de sair até a próxima semana.
0: Quando é que está a ser gravada?
1: Na cidade da Beira. Desde já mandaram um rala para Manquila.

0: Cobertor.
1: Banguela.
0: Yeah.
1: Tá ligado?
0: Tá ligado.
1: Temos site, okay. www.cidadefm.co.mz. Temos okay. aplicativo, RM Play.
0: Ok.
1: Então,
0: yeah, um grande produtor.
1: Um grande produtor.
0: Ele
1: né?
0: que está por detrás, o gajo disse para mim, bro, tu sabes fazer a coisa, mano.
1: Yeah.
0: Então volta a fazer. Estamos aqui a trabalhar. A ideia é um álbum mesmo. Ah. Agora vamos começar com uma EP.
1: Uma EP com quantas músicas para começar?
0: Com quatro músicas.
1: Quatro músicas, yeah. né? Depois dá-se um espaço de promoção da EP. Depois futuramente vê-se, né? Sai um álbum.
0: Yeah. A ideia é essa.
1: Ok. Epa, boa recepção. Eu gostei muito desta música, da melodia. Eu gosto muito de mensagem, ouvir mensagens, mensagem, né? Yeah. Da música. E aqui há mensagens.

0: John Lemos na Cidade FM, diretamente da cidade da Beira. Don Lemos, como é que nós te encontramos? Plataformas sociais?
1: Facebook.
0: Nós já queremos baixar esta música, como é que fazemos?
1: E por acaso essa música tem um vídeo. Fiz lançamento ainda ontem.
0: Ainda ontem?
1: Na verdade, na minha plataforma no YouTube.
0: Ok.
1: Que é Don Lemos.
0: Ok.
1: No Facebook também, Don Lemos, onde me encontrar. É só chegarem lá.
0: Eu sei que voltas para a Beira ainda hoje ou amanhã?
1: Amanhã.
0: Amanhã.
1: Tinha que voltar hoje.
0: É.
1: Daqui vou para a LM trocar. Tinha que vir para a cidade FM. Não tinha como, mas tinha que vir por aqui.
0: Obrigado pela consideração. Eu acho que o público vai receber muito bem esta música. É vivência de muita gente, isto que tu retratas aqui.
1: Pois é.
0: E o teu álbum vai ser assim, focado em mensagens, abordagens inteligentes, como é que é? A tua EP, no caso.
1: A ideia é essa. Muito aconselhamento, dar muita força ao pessoal, principalmente na relação, estás a ver? Há muita discrepância aqui. Familiares não querem aceitar os
0: outros. Há muito barulho de relacionamentos, mano.
1: Principalmente com a salta de cor, mano. Vou dar um suspense nisso, com a salta de cor muito forte. Por que esse gajo? Por que esse diga, mano? Tem tantos gajos ali, pá. Tem tantos.
0: Teu nível social.
1: Tu queres esse gajo, mano, que veio te dar. Então. Minha música trata mais essas cenas, né? O que acontece na vida.
0: Parabéns,
1: Thanks, mano.
0: Sim, senhor.
1: Thanks, mano.
0: Parabéns. Isso é que nós queremos, não é só ouvir aqui. Não. Mensagem. Abordagens corretas. Mensagens corretas. Vão ouvir agora na íntegra este som de Don Lemos. Minha mami.
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0: É a produção da Mankila Beat, né?
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0: Grande apito, o beat desse produtor. Manda lá um abraço aí para o Michael Beat, né?
1: Yes.
0: Parabéns.
1: Tranquila, estão aqui a dizer um forte abraço para ti. Epa, o beat é que ele sempre diz, o pessoal está a dizer. Então, onde Maputo diz, manda um abraço. Então, eu fico feliz também. Um abraço para ti, Maquila.
0: Yeah. Deixa eu mandar um abraço, estamos a ser ouvidos num TPM, né?
1: Yeah, para um camarada chamado Fili.
0: Fili?
1: O Filmone, yeah.
0: O Filmone está no TPM. Tá,
1: yeah.
0: Eu te disse, aqui é a cidade da FM, aqui nós estamos a controlar, papá. Aqui a gente vira no TPM, a gente vira no comboio. Aí, vou, yeah. Vou dizer que está no ar, vou dizer. Yeah. Diz lá o Filmone para saber. É Filmone, né?
1: Filmone, yeah.
0: Filmone, procura lá saber o nome do motorista, o nome do cobrador aí desse TPM. Obrigado aí, a boleia nos TPM.
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0: Olha, contato para shows. Já está chamado para shows ou ainda não?
1: Epa, na verdade, a oportunidade faz o ladrão.
0: Ok.
1: Yeah, o beat está aí, a música está ali, assim que é. Nunca demais, se me chamarem, o gajo vem.
0: Sim, parcerias também, yeah, não
1: parcerias,
0: tem problema, né? Ainda estás aqui na capital, yeah, também voltas, marcas o voo para amanhã.
1: Exatamente, yeah.
0: Não tem voos para hoje, Bambero, essa noite?
1: Tem, mas eu prefiro amanhã.
0: Estou
1: muito feliz, sabe?
0: Essa era que eu ficar aqui na capital. Porque Bambero não é longe.
1: Já yeah, não é.
0: Eu já fui a Beira e Beira é easy.
1: Yeah.
0: É uma hora de voo.
1: 2 horas.
0: 2 horas e...
1: 2 horas e 20.
0: 20, não é, yeah, uma coisa distante. Então, yeah. Ah, simples. Então, contato para as pessoas.
1: Contato para as pessoas, 84227... 2228.
0: Devagar.
1: 84
0: 22 7 2 2 8. Está na capital. É casado esse senhor, vale a pena. Já ouviram a música dele?
1: Yeah.
0: Então não vale a pena. É só para parcerias musicais, intercâmbio. Aproveitem um ciclo aqui na capital. Para o pessoal da Beira, ele volta já. E outros lugares do país e do mundo, ok? 84 22 7 7 2 2 2 2 8 8. João Lemos, obrigado.
1: Yes.
0: Acredita, vais ter muito feedback lá para daqui da Cidade da FM, ok?
1: Muito obrigado, eu estou grato.
0: É.
1: Verdade.
0: Sucessos e que a tua carreira musical volte ao...
1: Muito obrigado.
0: Aos.
1: Muito obrigado.
0: Yes.
1: Eu tenho fé. Tenho fé e acredito que vai acontecer.
0: Não duvides. Yeah. Grande abraço.
1: 927.

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0: 9 horas e 48 minutos a caminho do fecho desta edição segura da semana dos Sensações.

Estamos a sair. Vai acontecer este final de semana um festival interessante. É um festival interessante. O Festival da Galinha Cafarial e do Pato. Vocês estão habituados só a comer pedaços, pedaços, pedaços. Vai acontecer um festival interessante, que é o Festival de Galinha Cafarial e Pato. E lá, você já comeu galinha cafarial? Você comeu uma menina da cidade? Ah, é? Fez pato. Jovens não comem. Você tem que comer galinha cafarial, comer pato, boas carnes. A Vila Isaura está a fazer um momento diferente. Vamos falar hoje nas dicas. É diferente, hein? Festival de Pato, Festival de Galinha Cafarial. Boa carne, boa carne. Vila Isaura, parabéns, hein? A gente só come pedaço. Hein? Que da galinha. Até pele. É? Até vendem pele agora separado. Então, aproveitem para participar deste festival aqui na Vila Isaura. Pato e galinha cafarial. Não é só isso. Sai com condimentos e tal, e tal, e tal, e tal, e tal. É para descansarmos pedaço. Pedaço. Pedaço. É isso aí, não posso falar, não. Nada, nada, não posso falar. Até pele de galinha vem. Não vejo que este homem deve fazer mal. 9 horas e 52 minutos.

Muito obrigado pelo carinho da audiência. Eu sou Helder Mendes. Até amanhã. Já a seguir, Gisele Nhampulo depois, Laudinho Pereira depois, Helena Costa. Mantenha-se ligado à antena da Cidade FM 97.9. Trabalhamos para si, sempre com a mesma energia. Até amanhã.

para estarmos a celebrar este grande 16 de junho, dia da criança africana, toda a criança africana hoje a ser mais uma vez enaltecida. O junho é um mês grandiosíssimo para as nossas crianças, as nossas crias. Pois é, então é isso, vamos celebrar a vida, celebrar a criança, celebrar o dia e a oportunidade que Deus nos deu com muito amor, muito carinho, muita boa disposição, muita paz, muita graça, com muita informação também, obviamente. É. Onde está aquela música ali, aquela música ali, aquela música ali? Avisem a malta toda, tudo e a todos, que nós já cá estamos, está bem? A vossa querida Máxima Gisela em Apulo. Já estou aqui, vamos juntinhos até às 14 horas, está bem? E avisem tudo, tudo mesmo, os animais, os gatos, os ratos, as árvores, as plantas, tudo e todos, que o Vibra Cidade já está no ar. Não é 1 de junho, mas é dia da criança. Está bom? Faz de contas, é 1 de junho também. Charlene Austin canta um dia 1 de junho, que na verdade é 16 de junho. Bom dia. É, 16 de junho.

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0: Ok, muito bem, tudo a postos para continuarmos aqui com a nossa interação. Interação porque quero olhar para as vossas mensagens, quero pôr play nos vossos áudios. É assim que fazemos sempre quando o relógio marca 10. 10. Na primeira hora nós olhamos sempre para as vossas mensagens. Na verdade são presenças. São presenças. Aqueles que já estão ligados, conectados, deixam a sua marca. Dizem-nos que já estão ligados. Assim tem sido. Vamos lá ouvir o primeiro áudio do dia.
1: 16 de junho.
0: É a mini.

0: Bom dia, amiguinhos. Feliz Dia da Criança Africana para todas as crianças do mundo. Beijinhos.
1: Obrigada, Mini-Mi.
0: Please stay.

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1: Alexia, ela ama, ela ama, ela ama esta música. Muito bom, muito bom, muito obrigada.
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1: Manando, ouviste esta aqui? Do Olho Jesus. Epa, ai, devinha tu caiu bonito aí, choviu. Ok, Olho Jesus.
3: Uau, bom.
1: Agora é o próprio.
3: Dia, mais um dia de vida. Querida Máxima Angamula da Voz Butterfly, a minha irmã que a vida me deu, mesmo com problemas.
1: Não há problemas.
3: Posiciona-te.
1: Fica firme.
3: É, eu estou bem, graças a Deus. Amante da minha esposa já está a andar, já. E vamos trabalhar.
1: Vamos trabalhar. Mano Nando, obrigada. Um beijinho para o meu querido Josué, que já está a andar. Daqui a pouco vai começar a correr e a bagunçar tudo.
4: Bom dia, Manasi, como está? Eu estou bem, nada mal, graças a Deus.
1: Que bom, Dona Medina.
4: Bom dia a todas as crianças
1: de africanas.
4: Tudo de bom para vocês. Brinquem bem, estudem, tudo de bom. E até lá. Manasi, hoje penso a música do Quilua Ndonga. Tchau, Manasi, até já.
1: Até já, Dininha, muito obrigada.
5: Bom dia, bom dia.
1: The General.
5: Bom dia, Manasela, atenção, minha galera. Hoje é dia da criança africana. Quero desejar, endereçar felicidades à nossa criança africana. Que a moeda seja mesmo também valorizada, porque hoje estamos falando de dia da moeda.
1: Pois é.
5: Bom dia, The General, escuta. Novidade, vai.
1: Me contarei ele, vai. Cantamos babados todos. Não me esconda nada. Ok. Temos textos também. Vou começar por ler as da caixa de SMS normal, tá bem? Eles costumam ficar sempre de lado, mas hoje vou começar por eles. Ok, bom dia, tia Gisela. Mais uma confirmação do dia 16. Saliento de... Ih, estou com soluço. Desejar feliz dia das kids. E mana e mítica, ali não aguento com a expressão. Ok, ele dizia desejar feliz dia das kids e do mana e mítica. Ih, não aguento. Pedido musical, Slim Niga, vai levar chaya. Aqui é o Isidro Jacinto Vlanculos. Obrigada, Isidro, pela tua mensagem. Obrigada. Ei. Bom dia, Mana Gisela, mulher da voz que alegra os meus dias. Como está? Eu estou bem, graças a Deus. Amo-te de montão, mana. Olha. Feliz dia 16 de junho, dia das crianças africanas, para todas as crianças. Estou com soluço. Desejo uma ótima terça-feira a todos os vibradores. Aqui é a Lia Matavelinha. Obrigada, querida Lia. Um beijinho especial para ti, minha princesa. Manda mais mensagens. O número é 84-34-97, também 84-34-97. Bom dia, querida Máxima, já estou ligada. Feliz dia para todas as crianças africanas e bom trabalho. Uma terça-feira abençoada para todos nós. Beijo, beijo, até de repente, Tónia. Obrigada, Tónia, pela tua incrível mensagem. A Idaline Eloy também deixou-nos um texto e diz: você está vivo. Agora, levante o rosto, tome um cafezinho e vá correr atrás dos seus sonhos. Você precisa suportar alguns dias ruins para poder chegar aos melhores dias da sua vida. O momento atual pede que você viva o presente e reconheça o poder das suas escolhas. Vibes de hoje, colecionando momentos. Foco no agora, menos e mais. Bom dia, Managi. Boa terça-feira para nós. Muito obrigada. E Daline Eloy, boa terça-feira para nós. Sim, sim, obrigada. De Salo Senhá, diz Managi. Olá, Managi. Bom dia, turma. Bom, bom, bom trabalho. Boa vibe, só como tu, bem ligada em ti. Obrigada. De Salo Senhá, um beijo especial para ti. Obrigada. As mensagens são muitas, são inúmeras, são várias. Significa que a audiência também é imensa. Gratidão por isso, meus amores. Às vezes você vai sentir saudades de algumas coisas, mas é importante lembrar que você não é mais a mesma pessoa que viveu aqueles momentos. Isso quer dizer que tem coisas que precisam ser apenas saudade e nada mais. É parar de tentar reviver o que já é passado. O ciclo terminou, tá bem? Bom dia, gente linda. Abençoado dia de terça-feira. Beijos e abraços do Alberto Marrengula. Obrigada. A Gira diz: comece o dia com coragem, leveza e gratidão. Aproveite esta terça-feira para espalhar boas energias e realizar os seus objetivos. Bom dia, Princesa de Cristo, minha G, Mimusa, Gal, Angamula da Voz, a Butterfly das FMs, a Profissa da Gargalhada. Eu, agiradamente, já estou na escuta. Peço a música do Ferreiro, Te Vou e a Conquistar. Beijos, obrigada. A Gira Mumada, eu vou sim tocar a música. Caso me esqueça, peço que me recorde, está bem? Lá para a última hora. Bom dia, Mana Gisela. Nem sempre podemos controlar o que acontece à nossa volta, mas podemos escolher a forma como reagimos. É! Quem semeia bondade, paciência e fé, colhe paz e esperança. Tenha um dia abençoado e lembra-te que cada pequeno passo dado com determinação aproxima-nos das grandes conquistas. Aqui assina Tsikamona. Tsikamona, muito obrigada pela tua mensagem. Tsikamona, não aguentei com o teu nome, é bem interessante. O André Pequenino também está aqui presente e diz: felizes são aqueles que vivem um dia de cada vez, reclamam pouco e agradecem pelas pequenas coisas. Tá bom? É o grande André Pequenino. A quem quero muito agradecer pela presença e participação de todos os dias. Diz também assim: a vida é irónica, é necessário tristeza para conhecer a felicidade, barulho para aprender o silêncio e ausência para valorizar a presença. Hugs to everyone there. Pequenino, ouvinte assíduo, moçambicano na Pérola do Índico, um abraço para ti, grande André Pequenino, muito obrigada por estar sempre aí, presente e participativo. Canimambo. A minha querida Isaura também está aqui, diz: olá, Managi, vibremos com alegria e que todas as crianças sejam amadas e bem protegidas. Bom dia, beijo, Isaura. Para ti também. Minha querida, obrigadinha. Virgínia, olá, Virgínia. Diz: bom dia, mana vibradora máxima. Bom dia, vibradores e vibradorinhos com e sem pilhas. Feliz dia da criança africana a todos os vibradorinhos, em especial o meu bebê de luxo, o Anxon. Já estamos na via, hoje tem festa. Carrega, Managi, obrigada. Uma festa incrível para o nosso Anxon. Um beijinho especial. O Dércio Felipe diz bom dia, Managi. Um excelente programa que tenha toda a alegria, emoção, dicas e boa música que é característico do programa. Para todas as crianças, um feliz 16 de junho. Abraços. Passa música, mãe Marisa. Tá certo. Obrigada, Dércio, por estar sempre aí, meu querido. Obrigada. Mais mensagens aqui, deixa-me só ler esta aqui. Diz bom dia, minha linda. Bom dia, minha querida Máxima. Bom dia, vibradores. Bom dia, Rádio Cidade. Que possamos sentir a bênção de Deus. Que possamos sentir a bênção de Deus em nossos propósitos. Permita sonhar sempre uma terça abençoada a todos. Peço mamas baby para minha sogra. Completou anos no domingo e sonhou em ouvir um feliz aniversário vindo da sua voz. Beijos na escuta estou. Peço para falar umas palavras muito lindas para ela, Managi. Ela é muito sua fã. Eu a conheci. Eu conheci o canal e o programa em particular por intermédio dela. Chama-se Narcísia Gomes Mate. Uau! Sério! Neira, a sério! Com certeza. Só peço que me recordes na hora 13, está bem? Recorda-me na hora 13 para que eu venha felicitá-la. Deixa o nome dela, a idade que ela alcançou no domingo. E vou lhe felicitar com muito amor e carinho e gratidão também. Tá bem? Neira, aguardo pela tua mensagem com estas respostas que eu te pedi. O nome completo dela, provavelmente primeiro e último. E depois a idade dela, tá bom? Peço-te que não te esqueças. O Dani também está presente. Dani. Diz ótima, bom dia e ótima terça-feira, 16 de junho de 2026. Massacre da Moeda, 16 de junho de 1960. Foi um dos eventos mais marcantes na luta pela independência de Moçambique. O povo de Moeda pediu diálogo, pediu terra, pediu dignidade. A resposta foram tiros. Centenas de moçambicanos morreram naquele dia, mas o silêncio não venceu. O sangue derramado em Moeda regou a semente da liberdade. Moeda não foi o fim, foi o começo. Foi ali que Moçambique entendeu que a independência não seria dada, teria que ser conquistada. Hoje honramos a coragem dos que tombaram, honramos a memória de quem ousou exigir respeito quando era proibido falar. Que o 16 de junho nos lembre, a liberdade tem preço e Moeda já pagou parte dele por nós. Bom dia, Gil, excelente terça-feira, que seja abençoado. Uau! Muito obrigada, Dan, muito obrigada, obrigadíssima pela tua mensagem. Peço a música de Gustavo Lima, Retrovisor, tá certo. Obrigadinha. Ora, viva a Rádio Cidade, em especial a Mana Gisela em Apulo. Obrigada, Gil do Sarmento. Venho por meio desta gritar bem alto os parabéns à minha querida irmã Susana Sarmento. Que esta data se repita por muitos e longos anos de felicidades, hoje e sempre. Parabéns. Obrigada, Gildo. Canimambo. Bom dia, mana da voz linda e encantadora. Tenha um bom trabalho e ótimo dia. Peço a música Ritmo da Lusofonia com o título Amiga Bandida. Aqui é o Jornando. Muito obrigada, Jornando, por estar sempre aí. Obrigada. Fingir ser algo para agradar pessoas só vai fazer essas pessoas gostarem do seu fingimento e não de você. Bom dia, aqui é o Tónico Inhabanga. Uau, que mensagem. Obrigada, Tónico. Fingir ser algo para agradar as pessoas só vai fazer essas pessoas gostarem do teu fingimento e não de ti como tal. Então vê lá, tá bem? Obrigada. Anifa do de Fumo, deixa-nos... Dois minutos, Anifa. Dois minutos, sério? Deixa lá ver o que é que tem neste áudio. Dois minutos. A esta hora são 30 segundos no máximo. Dois minutos.
6: Bom dia, querida Máxima. Bom dia, vibradores.
1: Bom dia,
6: vibradorinhos. Uma feliz e abençoada terça-feira para todos nós.
1: Amém.
6: E um feliz dia da criança africana. É um dia que remete-nos a pensar naquilo que nós queremos para os nossos filhos, para o futuro dos nossos filhos, qual é o ensinamento que nós deixamos para eles, para se tornarem pessoas melhores no futuro. Eu, em particular, estou indignada com a situação que tem nos apoquentado a cada dia que passa, e parece estar a virar moda ver mulheres gestantes ou optam em ser mães, né? Porque existem métodos pelos quais pode se prevenir para que não possa conceber, mas deixam-se engravidar, ficam uns 9 meses da gestação e no final das contas têm um parto e jogam as crianças no lixo. Isso para mim é algo muito doloroso, é triste ver esse tipo de situações. E que a gente repense melhor nisso. Se a gente decide trazer uma criança ao mundo, que seja a valer, não é criar uma gestação, dar parto para depois levar uma criança ao lixo. Olha que as crianças não nos pediram para vir ao mundo. Nós, os adultos, é que decidimos fazer. Então, que sejamos mais zelosos com isso. Eu sei que a vida é difícil para todos, é sim, mas existem métodos para prevenir-se contra gravidezes indesejadas. Então, acreditamos bastante. Um feliz dia. E vamos brilhar independentemente de beijos da Anifa Daú de Fumo.
1: Oh, impertinente, foram 2 minutos pertinentes, bem que imaginei, por isso coloquei. Obrigada, Anifa, bem pertinente mesmo, obrigada. Oi, não percebi, hoje, perdão, é o aniversário do Tseco. Ai, é? Oh, a nossa criançona africana. É dia do Mar Tseco hoje, o nosso cook. O nosso cozinheiro de mão cheia, mãos de fada para a culinária. Uau! Não, ele não é fada, vocês. Ah, Gisela. Fado. Mãos de fada. E Lávia. Mão de fada, do tipo caprichosa. Mão caprichosa. Que capricha. Boa mão, sim, Lávia. Aceitas, cego, que digamos que as tuas mãos são de fada? E lá vai até insistir com isso, mas epa, eu quero saber se tu gostas da ideia de dizermos que as tuas mãos, está bem que estamos a referir a algo bom, mas tu gostas de fada? Eu tenho mão de fada, um homem, eu tenho mão de fada. E lá, estás-me a agitar, tu? Mãos de ouro. Yeah, talvez, eu acho que aí ele gosta. Ih, é, dizer um homem. Tens mãos de fada. Ih, alô. Ajude-me bem.
7: Bom dia, vibradores de morte. Manaji, ao Xene para os meus filhos também. Gente, Fifi, Arlon. Feliz dia da criança moçambicana. E a todas as crianças, a todas a nível mundial, não vamos fazer aqui a discriminação. Somos africanos, mas temos os outros continentes que também têm crianças e não sabemos muito bem que criança é uma flor que nunca murcha. Quero mandar um coração para a minha esposa Leonor, um abraço para o meu tio Boas, da Matola Rio, o tio Bernaldo de Mapandane, também sinta-se por mim cumprimentado. Falo a Ramondan do bairro 1º de Maio. Aquele abraço. Feliz terça-feira para todos.
1: Obrigada. Guys, lembrem-se que os áudios da hora 10 devem ter até no máximo 30 segundos, pois são só de saudação, só isso só, tá bem? Só isso. 30 segundos são suficientes. Bem geridos já. São suficientes. É a Naira. A Naira está a dizer... Não, mãos de fada. É aquele emoji de desconfiança. É um pedreiro com mãos de fada. É, olha Jesus. Existe pedreiro com mãos de fada. Epa... Estou a ver um bolo aqui lindo, bem decorado, e a combinar com a criança, com algo africano. Um bolo decorado à moda africana, muito bom, lindo, lindo bolo. Mas assim, é só para eu sentir timbilho só. Depois, depois o quê, Virgínia? É? Não estou a perceber. É só para eu ficar com timbilho.
5: Solis, eu nunca sabia que ia gostar de escutar a rádio.
1: Quem é essa aí?
5: Por causa de conecto a rádio. General.
1: Quem?
5: Solis.
1: Rasuli.
5: Eu nunca sabia que ia gostar.
1: Eu nunca imaginei que ia gostar de rádio.
5: Eu nunca sabia que ia gostar de escutar a rádio. Falasse eu agora quando estou em casa, até conecto a rádio.
1: Nicotolamos! Estava a pensar o quê? Nicotolamos! Você pode vir aqui mesmo ao Vibracidade e chegar a casa não ligar a rádio. Nossos consolos são maus, mauíssimos. Muito bem, estou aqui a preparar uma música porque já praticamente observei quase todas as mensagens, todos os áudios e sobraram só alguns. O tempo vai nos dar mais tempo para lá para frente darmos continuidade. O Olho Jesus pediu esta música, Congela. Será? Estou todo pantinho. Esta aqui, deixa eu ver. Congela. Qual é? Título. Oh, Jesus. Título. Qual é o título, oh, Jesus? É que eu só estou a ver o indicativo desta. Funk do patinho. Ah, ok, tá aí.

0: Estão a dizer o mal da música funk. É que acaba. Congela. E agora os sapos chegaram. Vamos cantar com os sapos, usando todas as vogais. Aí eu não aguento com esta música. Eu não aguento. Depois é a minha segunda favorita música infantil. A primeira é aquela do Hakuna Matata. Yeah. A segunda música infantil do meu coração é esta aqui. Escutem e cantem comigo, porque eu estou mesmo a vibrar aqui.
1: O sapo não,
0: não lava o pé,
1: não lava
0: porque não quer. Ele mora lá na lagoa, porque não quer. Mas que chulé!
1: Não lava o pé,
0: 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Ok, vamos começar. O sapo não lava o pé,
1: porque não quer.
0: Ele mora lá na lagoa, não lava o pé, porque não. Mas que chulé!
1: Xiii, essa música do sapo tá muito fácil, não tá?
0: Facilíssima!
1: Usando só uma vogal? Então vamos começar pelo A.
0: Pelo A.
1: A sapa na lava
0: pá, na lava parca nanca. A lamara na lalaga, na lava pá parca nanca. Mas cachala.
1: E agora usando só o E. E assim.

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1: Pois bem, 11 e 7, estou já aqui com o meu querido, o mais fiel cliente. Não fiquem zangados os outros. É vez. Estou aqui com o meu querido Abdala Slash, ele que tinha desaparecido por motivos óbvios. Está de regresso e traz-nos novidades, sempre com boas, incríveis e especiais novidades para todos nós. Sim, minhas senhoras, meus senhores, vamos agora e aqui falar sobre... Exatamente. Abdala, bom dia, bem-vindo, meu querido. Como é que estás?
2: Bom dia, Gisela. Bom dia também a todos que acompanham esta belíssima transmissão. Eu estou super bem.
1: Que bom.
2: Bem motivado, não é? Uhum. Na medida deste campeonato mundial de futebol.
1: Yeah.
2: Por isso mesmo vim na primeira pessoa.
1: De volta!
2: Exatamente. É um grande evento, que... não é, enaltece aquilo que é o desporto mundial e o futebol como o desporto rei. Uhum. 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
0: 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Eu não sei a Gisela, né, qual é o prognóstico.
1: Ai, é a pergunta mais difícil da minha vida neste
0: tudo pode
1: dia.
0: Pode acontecer.
1: Mais pourquoi? Parce que moi j'aime France.
0: Exatamente.
1: E Senegal aussi parle français, moi je sais pas. Eu não sei em quem vou apostar. França ou Senegal? E lá vai estar Senegal, Gisela, por ser africano. Mas eu me sinto parisiana às vezes.
0: Muito bem.
1: Talvez
0: muito
1: eu fique com as duas.
0: Exato.
1: É possível apostar para as duas?
0: Não exatamente, mas podes apostar, não é? Não somente para a vitória ou empate, mas podes também apostar para este embate em várias formas.
1: De várias formas.
0: De escanteios, não é? Que são cantos que poderão possivelmente existirem neste embate.
1: Não é só se quem leva melhor ou não.
0: Exatamente. Cartões, okay. Podes apostar sem nenhum problema assim. Evitas, não é? Ferir a si mesmo.
1: Não, mas por patriotismo mesmo, vou no Senegal.
0: Vai no Senegal.
1: Ah, Senegal. Por patriotismo mesmo, negreza mesmo.
0: Exatamente. 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

0: 18 minutos depois da hora 11 e não fica para trás nunca, nunca, a nossa rubrica interessante, aquela que ajuda-te a melhor perceber algumas coisas loucas, não só loucas, mas bem curiosas mesmo. Mas nós gostamos também de tocar no dia. Hoje é o dia da criança africana. Mas quem é que parou e disse que justamente no dia 16 de junho devemos considerar o dia da criança africana? Quem instituiu o dia da criança africana? Será que tu sabes? Já paraste para te perguntar? Já pesquisaste? Vais saber agora! O dia da criança africana, meus amores, foi instituído em 1991. Uau! Ano que me viu chegar ao mundo. Uau! E foi pela Organização da Unidade Africana, ou OUA, hoje conhecida como União Africana. A data foi criada em memória ao Levante de Soweto, ocorrido na África do Sul, em 16 de junho de 1976, quando milhares de estudantes protestaram contra a má qualidade de ensino e a imposição da língua africana, resultando numa violenta repressão com centenas de jovens mortos. O 16 de junho serve tanto para homenagear os estudantes da época quanto para mobilizar a sociedade e o governo na defesa dos direitos, da proteção e da educação das crianças no continente africano. Está bem? É basicamente isto que aconteceu. Uma violenta repressão com centenas de jovens que vieram a tombar, a perder a vida. Protestavam contra a má qualidade do ensino e a imposição da língua africana. Daí ficou definitivamente instituído o dia 16 de junho como Dia da Criança Africana. Mas é também o dia do massacre da moeda. Quem é que instituiu? O massacre da moeda, meus amores, foi ordenado pelas autoridades da administração colonial portuguesa no dia 16 de junho de 1960, no Planalto de Moeda, província de Cabo Delgado. A repressão violenta ocorreu porque a população local, mobilizada por movimentos nacionalistas como a ManU, reuniu-se pacificamente para exigir a independência de Moçambique. As autoridades coloniais abriram fogo com metralhadoras e granadas, matando centenas de pessoas com o objetivo de sufocar o sentimento independentista. Os dois dias são conhecidos como os dias de massacre, em que muitas pessoas perderam a vida ao mesmo tempo, buscando, no fim do dia, paz e tranquilidade. Por isso é que o 16 de junho é recordado hoje com celebrações e conscientizações também. Muito bem. Passamos a saber a quantas vem a moeda hoje, segundo o Banco de Moçambique, no seu site, neste 16 de junho, dia da moeda. O dólar é compra a 63.27 e a venda 64.53. O rand hoje é compra 3.91 e a venda 3.98. O euro é compra hoje a 73.34 e a venda 74.8. Estado do tempo para a capital do país, Maputo, pode hoje atingir 24, neste momento com 23 graus Celsius. Xai-Xai pode atingir 27, neste momento com 26 graus Celsius. Chimoio pode atingir 24, neste momento com 22 graus Celsius. Beira pode atingir 26, já com 26, dia de sol. Teto pode atingir 31, neste momento com 28 graus Celsius, dia de céu nublado. Nampula pode atingir 29, neste momento com 28 graus Celsius. E por fim, Lixinga, mais fresca cidade do país, podendo atingir 23 de máxima, neste momento com 21 graus Celsius. E assim fechamos a nossa rubrica em 16 de junho, dia da criança africana e do massacre da moeda, dia do Betical. Bom dia. Obrigada pela audiência.
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2: Let's go. 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Não há dúvidas, nem pode haver. Olá, Tunelga, nossa querida, do nosso incrível restaurante e clube de ténis que sempre nos traz grandes novidades. Como estás, Tunelga, hoje?
3: Olá, Gisela, estou muito bem hoje. Espero que todos os ouvintes também estejam muito bem hoje.
2: Eu gostei de ver-te de laranja. Dá um pouco mais de vida, dá-te mais vida, mais, deixa-te mais bonita.
3: Ah, obrigada, Gisela.
2: Muito bem. Gentil. Ok, obrigada. Os pratos de hoje, quais é que são? Aliás, já nos tinhas dito ontem.
3: Aham, que o prato de hoje é bife de frango com creme de coco.
2: Com creme de coco.
3: Exatamente.
2: Vocês não vão querer perder. Atenção a esta conversa, porque pode vos trazer surpresas. Se vocês estão a tomar estas conversas na leveza demais, muita luz a fraco na zica.
3: Vão perder, é.
2: Vão perder coisas boas.
3: É. Hoje é terça-feira, nosso prato de dia é esse: bife de frango com creme de coco, acompanhado de arroz, de legumes e salada.
2: Uau,
3: continuamos fitness nessa terça-feira, né?
2: Aquela misturada, mista.
3: A salada, a mista, exatamente,
2: muito
3: sempre a mista.
2: Muito bem, muito bem, muito bem. E para amanhã, o que é que nos vão preparar?
3: Amanhã temos o nosso pato à laranja.
2: Ah, novamente!
3: Exatamente, quartas, quintas e sextas são especiais.
2: São especiais.
3: Quarta-feira, pato à laranja, quinta-feira, feijoada com todos, sexta-feira,
2: pernil. Já sei, decore, salteado.
3: Ah, exatamente.
2: Falta só provar.
3: Exatamente, falta só provar.
2: Falando em provar, vocês aí em casa, perdão, não querem provar os pratos? Ah, eu sei que vocês querem, vocês são muito milosos. Assim sendo, liguem. Quem ligar agora, ai, vai poder matar o timbilo que está a sentir. Não nos vamos demorar. 84-3497. Enquanto vocês ligam, a Tunelga vem nos contando o que também é servido hoje no restaurante Clube de Ténis, para além do bife de frango.
3: Ah, hoje temos uma sugestão do chefe, que é... temos uma sugestão do chefe que é filé soy and garlic.
2: Filé soy
3: and garlic. Na verdade, é um bife de filé mignon, né? Com molho de soja e alho, que é acompanhado de batatas coradas, cogumelo. É muito interessante.
2: É muita água na boca. Olá, ouvinte em linha, bom dia. Tudo bem?
4: Bom dia. Tô bem, nada.
2: Também. Também. Estamos bem. Como é que se chama, ouvinte?
4: Ercília Benedito Bila de Bagamoyo.
2: Ercília Benedito Bila. Temos que anotar. Ercília Benedito Bila de Bagamoyo. Ercília, há de conseguir vir aqui ao restaurante almoçar?
4: Quando isso, mana?
2: Hoje. Ah, não são coisas demoradas.
4: Pelo menos até que horas, como ainda estou no serviço?
2: Até 13h30. O Tachico está com buia.
4: Não
2: queremos estudar de comba, tchau. Queremos certeza aqui, hein? Tá bom? E yeah, quem sabe que vai conseguir, tem de ligar. E vai ser, claro, vai ser submetido a uma pergunta, mas é bem fácil. Se vocês querem provar os pratos lá do nosso restaurante Clube de Ténis, hein? 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Olá, bom dia. Bom dia.
5: Bom dia, tudo bem?
2: Eu estou bem. E aí, tudo bem, ouvinte?
5: Aqui também está tudo bem.
2: Maravilha, como é que se chama?
5: Nelson Kefal.
2: Nelson?
5: Que faz?
2: Muito bem. Estás por aqui assim, around?
5: Sim, estou por aqui, around, quase por de Maputo.
2: Ah, está bem. E queres ir provar o prato do restaurante Clube de Ténis?
5: Muitíssimo bem. Com prazer.
2: Então,
5: Estou com água na boca.
2: Já estás com timbilo, é? Com água na boca. Então responde rapidinho aqui a pergunta da Tunelga.
5: Sim.
3: Onde é que fica o restaurante Clube de Ténis? Qual é a localização?
5: Na rua da Rádio Cidade.
2: Rádio Cidade?
5: Rádio Cidade ou Jardim Tunduro.
2: Fica onde, Jardim Tunduru?
5: Fica aí mesmo, ao lado da Rádio Cidade, na rua da Rádio Cidade.
2: Rádio Cidade, RM Desporto, Antena Nacional ou Rádio Moçambique?
5: Rádio Moçambique,
2: oh, agora. Ok. Escapaste aí mesmo. Tenelga, leva não o prato, o brinde.
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2: Ai.
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5: Estou com água na boca.
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2: Estou a brincar, estou a brincar. Beijinhos, parabéns e de gosto, como deve ser, tá bem?
5: Muito obrigado.
2: Pronto,
5: muito obrigado.
2: Pronto.
3: Bom apetite, Nelson.
5: É um prazer ouvir sua voz, tem uma voz fantástica. Todos os dias eu ouço o teu programa. É pena que não consigo ainda entrar no WhatsApp para eu mandar o áudio, mas tem uma voz excelente e faz um programa excelente também.
2: Muito obrigada. Continua. Obrigada, Nelson. Muito obrigada de coração. Olha, não te esqueças de levar um bilhete que te identifique ao chegares ao restaurante, tá bem? Senão vão encher de Nelsons, que é fácil lá. Depois fica complicado, tá bom?
5: Obrigado, Gisela. Obrigado.
2: Pronto.
5: Obrigado.
2: Muito obrigada, meu irmão. Estamos juntos. Continue sempre ligado à Rádio Cidade.
5: Muito obrigado. Tchau.
2: Tchau, tchau. Muito bem. Ganhou, levou o brinde do restaurante. 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
3: Na quinta-feira.
2: Na quinta-feira.
3: Uhum.
2: Temos mais.
3: Amanhã novidades.
2: Amanhã não. Mas na
3: quinta-feira há novidades.
2: Então preparem-se, estejam sempre atentos, tá bom? Muito bem. 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
2: 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Eu volto em breve com mais notas, com mais assuntos para te motivar. Tem que cantar, te pôr a vibrar. Afinal, é o Vibra Cidade a te pôr a riscar o chão. Ai, com elegância.

0: o Compá, eles só têm feito grande sucesso. Maravilha. Temos um tema do dia. É verdade. Meus amores, vão poder ligar para contribuir, para deixarem ficar as vossas opiniões. Vão poder deixar ficar também em jeito de áudios. O número para áudios é o mesmo número para mensagens. Os áudios, obviamente, têm que ser por mensagens no WhatsApp. É melhor que assim seja, tá bem? O número do nosso WhatsApp é 87009790. Repito, 87009790. Temos igualmente a nossa linha para chamadas, é 84349797. Mais uma vez, 84349797. Estamos na quinzena da criança. Adolescentes são crianças também, embora um pouco mais entendidas da matéria, da coisa, mas não deixam de ser crianças. Nestes também estão inclusos os jovens. Estes, em princípio, ainda moram com os seus pais ou os seus encarregados de educação. Portanto, são ainda crianças e é em torno destas que hoje queremos falar, dos adolescentes e jovens. Mas o que, efetivamente? Métodos contraceptivos em adolescentes e jovens. Vocês sabiam que existem adolescentes que já usam métodos contraceptivos, métodos para não conceberem, para não engravidar? Sim, como assim? É a pergunta que alguns já se colocam, já se fazem. Como assim um menino, uma menina, aliás, de 14, 13, 14, 15 anos, já tem um método contraceptivo, um DIU ou um outro qualquer que existe por aí? Não era suposto. Era suposto estar na escola, estudar. Mas vocês sabem que não é de um todo assim. Portanto, alguns, eu falo bem, alguns, não todos, adolescentes e jovens dos dias de hoje, são submetidos ao uso de métodos contraceptivos, algumas vezes por vontade própria, e o fazem sem o consentimento dos pais ou dos encarregados da educação. Na vossa opinião, queridos ouvintes, vibradores, é correto que assim o façam? Qual deve ser a postura dos encarregados diante dessa situação? Quais é que são as vantagens e ou desvantagens do uso de métodos contraceptivos em adolescentes e jovens? É bom? Não é bom? O que fazer? O que não fazer? Quando informam os pais, é melhor? Quando escondem, é melhor? O que é que vocês acham? Qual é que é a vossa opinião? De que formas é que nós, como pais desta sociedade, podemos aconselhar as crianças, adolescentes e jovens com quem nós moramos ou não? Pode já ligar, o número está disponível, 84-3497, para chamadas, ou então deixa ficar um áudio no nosso WhatsApp, 87-000-9790. O telefone já toca. Como disse a Tonelga, ligaram logo, sim, porque a audiência está mesmo em alta. We are the best, eu digo sempre. Deixando a humildade de lado. Bom dia, ouvinte em linha.
1: Bom dia.
0: Tudo bem?
1: Estou bem, não sei.
0: Estou bem, graças a Deus, meu irmão. O teu nome?
1: Fidélio.
0: Fidélio, bem-vindo. Perdão, parece-me que é a primeira vez que liga aqui para a cidade.
1: Sim, é pela primeira vez. Outras vezes tentava ligar.
0: Não conseguias.
1: Outras vezes tentava ligar, não conseguia.
0: Hoje já está, meu irmão.
1: Graças a Deus.
0: Maravilha. Então, qual é a tua opinião? Achas que seja correto que os jovens adolescentes façam uso de métodos contraceptivos?
1: Sim, eu acho correto que eles possam usar os métodos de prevenir as gravidezes, porque o que acontece ultimamente de apanhar gravidez enquanto a criança tem 14 anos, 13 anos, não faz sentido. Então, é muito bom usar métodos de planeamento para poder não ter gravidez indesejável.
0: Ok. Mas numa situação em que a criança, aliás, esta é uma situação em que a criança ainda está a desenvolver o seu corpo, o seu organismo, já está a receber métodos que possam, de certa forma, impedir algum desenvolvimento a nível do corpo.
1: Sim.
0: Como é que fica isto?
1: Sim, isso é prejudicial, prejudica a saúde, mas também não faz sentido a criança apanhar gravidez ainda
0: criança.
1: Com menor de idade. Sim. Então, de todas as formas, fazemos tudo o que for possível para poder prevenir, né, para ajudar a criança também a crescer melhor, ter uma idade normal para poder conceber.
0: Ok.
1: Exato, porque pá, não faz sentido o que acontece ultimamente.
0: 14 anos tem bebê, 15 anos tem bebê.
1: Já tem bebê, já. Qual é o futuro que vai ter assim?
0: Um bebê que cuida do outro bebê.
1: Ah, quando a criança chora, ela também chora.
0: Ai, ai, ai, ai, ai, ai, ai.
1: Não faz sentido.
0: Tá certo, Fidelio, muito obrigada. Estamos juntos, meu irmão.
1: Tá bem, muito obrigado. Continuação de um bom trabalho.
0: Obrigada igualmente para ti também, Tata. Ok, 84-34-97. Qual é que é a tua opinião? Tu estás de acordo com a opinião do nosso querido ouvinte, o Fidelio, que diz que não faz sentido que uma criança, que um adolescente tenha, ou conceba, fique grávida, ou engravida outra criança. É bom que assim seja. Olá, bom dia, ouvinte em linha.
2: Bom dia, obrigado.
0: Tudo bem?
2: Tudo bem, bem.
0: Eu estou ótima, essa voz pertence a quem?
2: Alberto
0: Kive. Bem-vindo, mano Kive.
2: Como está?
0: Eu ainda não dominei o som das tuas cordas vocais, tenho de assim o fazer, é urgente. Hã?
2: Cada dia, se calhar, eu tento usar charme para falar a verdade.
0: Isso tem a ver, né? Você não pode chegar aqui e começar a... tenho que ir com um style nas palavras.
2: É verdade.
0: Kiv, qual é a tua opinião, meu irmão?
2: Eu falo desta minha opinião pessoal, né?
0: Desculpa, eu vou pedir só para que baixe um bocadinho o volume do teu receptor.
2: Pois, já baixei.
0: Baixou mesmo?
2: Pois, baixei.
0: Yeah. Agora sim. Vamos a isso.
2: Então, eu dizia que o correto para mim nem é eles usarem. Eu acho que todos nós que nascemos já há um tempo, tivemos umas palmadinhas para fazer as coisas. Nós tínhamos que, não que tínhamos as nossas decisões próprias, né? Mas em algum momento os nossos pais davam-nos diretrizes, que era o foco que a gente tinha que ter. Nós conseguíamos estudar até uma dada altura e era assustador ver uma menina, uma rapariga nessa altura engravidada. E pronto, como hoje em dia também é assustador, às vezes é punido no termo da lei uma pessoa envolver-se com uma criança e engravidar. Porque eu não acredito que há essas falhas de serem duas pessoas da mesma idade a engravidarem, não. É, pode haver, mas não é. Tem que existir alguém que aconselho. Então, mesmo eu como pai, não posso levar a minha filha de 15, 14 anos ir dizer, ela já está se tornando mulher, então vou lá colocar um implante ou qualquer coisa, né? Tem que lhe fazer perceber que é cedo, é prematuro o envolvimento dela com um homem ou o envolvimento do meu filho, adolescente, com uma mulher, é prematuro, então tem que haver espaço para ela poder se preparar, aquilo que estivesse a dizer há pouco. O corpo dela não está preparado nessa altura, então tem que haver um preparo por parte do um auto-preparo por parte da pessoa mesmo. Ela tem que saber quando é que é o momento e quando é que não é. Eu particularmente sou pai de meninas, só tenho meninas, então em algum momento se eu disser, não sei se é sorte minha. A minha primeira filha, hoje em dia, tem 20 anos, mas eu converso com minha filha, e cujo estou a criar sozinha, a mãe faleceu já faz tempo, estou a criar sozinho. Então, nesse âmbito, eu consigo dizer à minha filha que é prematuro para ela. Não que não existam amiguinhos que tentam aproximar-se, mas eu digo que não é o momento. O foco dela é a escola, então... Eu não vou, em nenhum momento, mesmo agora que ela tem 20 anos, não lhe vou levar para ele colocar um coisa para prevenir. A única coisa que eu tenho que falar com ela é dizer, quando ela achar que é o momento, se calhar o uso de preservativo é seguro, porque não só evita a gravidez, mas alguma coisa que nós todos nós sabemos, para não citar nomes. Então, é preciso que haja um acompanhamento de nós, os pais, não é? E que sejamos presentes, não só dizer as coisas. Sentar com a menina, se for o caso, chegam aqueles dias, saber se, ok, ela está a usar os pensos como deve ser, se não está a usar, o que está a fazer não usar, é preciso estar a par desse tipo de situações. Não estou a dizer que não é bom usar esses métodos, mas é para os adolescentes é prematuro. Chega uma altura que não. Aquilo a gente usa para dar espaço para saber ter um outro filho. Filho é programado hoje em dia, desculpa, se calhar esteja falando muito, mas filho é programado hoje em dia. É preciso dar espaço. E as condições de vida em que a gente enfrenta hoje não são as próprias para manter dois, três filhos, fazer escadinhas como se dizia antes. É, eu vou finalizar por aqui, falei demais, se calhar não perceberam o que eu teria dito, mas pronto, foi a minha opinião.
0: Estávamos bem atentos, percebemos e aprendemos. E vamos continuar a refletir. Agradecemos-te imenso, Kive. Está bem?
2: Muito obrigado.
0: Admirei muito o fato de saber que tu cuidas de uma filha menina e falas sobre pesos com muita naturalidade. Isto é incrível. Que inspires muitos homens, muitos outros homens. Pronto. Tchau, Kive. Fica bem. Muito bem, interessante. Tem um homem a falar de pensos com muita naturalidade. Ah, a quem só de ouvir falar começa a tremer. Não sei porquê. É tipo nascer do homem. Emba! É como falo. Mas sei mesmo. Ok, continuamos aqui com as linhas disponíveis para mais interação, mais e melhor interação em torno deste assunto que tem que ver com uso de métodos contraceptivos em adolescentes e jovens. Olá, ouvinte em linha, bom dia.
3: Bom dia.
0: Tudo bem?
3: Bem, não sei.
0: Também, está interessante isto, só ligam homens. Eu estou gostando. Com quem tenho
3: é
0: o prazer
3: bom.
0: De falar, é muito bom mesmo.
3: É Mac, Eduardo.
0: Mac?
3: Sim, sim.
0: Eu também estou satisfeita, porque a team de Gabriel, Tseco, estão a dar-vos oportunidade. Já viu? Mac?
3: Oh, obrigado. Sim, eu estou muito feliz porque é a primeira vez que eu entrar a conseguir ligar.
0: Parabéns!
3: Sim, sim.
0: Qual é que é a tua opinião relativamente ao assunto de uso de métodos contraceptivos em adolescentes e jovens?
3: Bom, eu sou um jovem também. Eu acho que hoje em dia, né, é melhor para os jovens porque dá tempo de a pessoa fazer o seu futuro, estudar, se formar. Porque se não fazer esse método aí, as crianças de hoje em dia brincam mais. E não andam sempre com os pais não conseguem controlar, porque o pai é provedor, a mãe é provedora, então a criança totalmente é independente. Então aí não é fácil. Então, nós temos, por exemplo, um sonho com a criança.
0: Um sonho com a criança, ai, ai, ai. Acho que vamos ter que pegar o fio daí quando ele voltar. Mac?
3: Alô?
0: Mac, terminamos de lhe ouvir quando dizia temos um sonho com a criança?
3: Sim. Então, às vezes o sonho vai abaixo por causa de...
0: Opa! Mas olha, este assunto já está reportado... Estamos a aguardar a equipa que vem nos ajudar a solucionar este problema técnico aqui nas chamadas. Estás ainda aí, Mac?
3: Sim, estou sim.
0: Por favor, continua, por favor.
3: Sim, então, na minha opinião, eu acho melhor, né? Com que as crianças previnam-se para poderem preparar o seu futuro.
0: Ok. Muito bem.
3: É no meu ponto de vista.
0: Porque, de contrário, é o sonho da criança e dos próprios pai, o encarregado de educação, que fica falhado.
3: Exatamente.
0: Ok, então
3: agora,
0: certo.
3: Se deixarmos a criança na sorte, né, como educar para que a criança não faça, seja prematuro. Crianças de hoje não é fácil.
0: Yeah, porque eu ia perguntar assim, não és de acordo com o que disse o Kive quando dizia que é preciso dialogar, conversar com as crianças, dizer às crianças que, olha, não é a altura. Mas há crianças que...
3: Sim, há crianças muito atrevidas, que até nós, os mais velhos, nos chamam de crianças.
0: Você é um infantil, você é, tio.
3: Então, é melhor conversar, não podemos deixar de conversar com nossos filhos. Vamos pôr o método na criança e daí vamos sentar com a criança, vamos conversar assim que tem esse aparelho ou esta coisa. Não é para dizer assim como se fosse um mar de rosas, não. Tem que ter maturidade e fazer com calma as coisas.
0: Uhum.
3: E doenças, prevenir contra as doenças que temos hoje em dia. Epa, só uma ninguém.
0: Que nem cabe numa folha 4. Obrigada, Meke. Estamos juntos.
3: Agradeço bastante. Eu queria mandar um beijo à minha cara metade.
0: Uhum.
3: E não sei se é momento de pedir, posso pedir.
0: Diga qual é que quer ouvir.
3: Eu quero ouvir o música de 20 Finger, o papá.
0: Dedica-se a quem?
3: Dedicado à minha esposa.
0: É a Ninga, és o papá dela, né?
3: Ai. És o papá dela, é Arminda Custódia Nhaca.
0: É grande papá, estamos juntos, Mac. Continue assim, tchau, tchau. Maravilha, maravilha, mais um ouvinte. Aliás, temos um áudio aqui, vamos ouvir este áudio. Matinha.
4: Gisela, bom dia.
0: Bom dia, boss Matinha.
4: Boss Gisela, bom dia. Bom dia, ouvintes. É assim, minha opinião.
0: Uhum.
4: Um dos motivos que faz com que as crianças começam a ter esse tipo de atrevimento tem mesmo que ver com a educação.
0: Okay.
4: Muitas vezes os pais não se entendem ou são divorciados e coisas assim. As mães têm aquela mania de que não, eu vou ficar com minha filha, eu vou ficar com não sei lá quem. E muitas vezes também não têm aquele tempo de fazer o devido acompanhamento. Estás a perceber, Gisele?
0: Sim.
4: Então, a criança cresce como cresce, aparecem esses urubus que não perdoam por nada, epa, vão violentando sexualmente a miúda. A mãe também, porque é outra que não regula, acha que a solução daquilo,
0: a mãe é outra que não regula,
4: é pôr aparelho. Logo está a prejudicar o desenvolvimento daquela criança. Se mesmo em adultas costuma criar stresses, eu falo isso porque eu sou adulto, eu sei, costuma criar problemas, ou porque quando tirou teve sangramento, ou porque não sei lá, que é um montão de coisas que a mulher sabe. Então, como é que você pega numa coisa dessas, vai pôr numa criança apenas para favorecer brincadeiras de mau gosto? Isso tem a ver com a educação dos pais. Para a criança também ter coragem de ir pôr aparelho sem consentimento dos pais, também houve algo que falhou, alguma coisa falhou. Outro erro são dos médicos também. Esse tipo de coisas tinha que ser similar ao aborto, em que tem que estar lá a mãe, o pai, ou um encarregado de educação, para testemunhar algo no caso de... Está a ver? Então, para dizer que já está tudo torto, você já nem sabe o que é correto, o que é que não é. Né? Eu, sendo médico, acho mesmo que posso receber uma menor de 15 anos para pôr aparelho? Eu dou-lhe umas 4 galhetas e mando vir os pais de emergência. E digo mesmo que eu dei umas galhetas. Não pode. Pegam na saúde, misturam com brincadeiras. Não pode ser assim. Bom dia. Outra coisa, Gisela.
0: Sim.
4: Esses pássaros têm o hábito de dizer que, ah, eu como tenho aparelho, não vou engravidar. Vai andar a rapar tudo que é homem que lhe aparecer à frente. Mas esquecem que, para além de gravidez, tem doenças que na mesma vai prejudicar o seu projeto de vida. Percebes? Então é preciso ser muito duro nesse assunto. Muito duro e levarmos as coisas a sério. Essas miúdas não têm medo de nada. Elas dão tudo para sustentar os seus caprichos. muitas vezes parvos até. Bom dia.
0: Bom dia. Ih, desculpem-me lá qualquer coisa. Umas galhetas, eu lhes dou umas galhetas. Muito bem, vamos continuar a ouvir mais opiniões. Até porque ouvimos enquanto refletimos também. Epá, mas dava bem, tenho mais um minuto, mas não. Vamos dar uma pausazita, porque mesmo às 12, pontualmente ao meio-dia, vamos sim atualizar a hora e a informação. Mas antes, deixa-me só estrear aqui algo bem nice que Orlando tem feito. Ele gosta de brincar assim. Vamos lá ouvir. 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
1: 27.9.
0: Roland Ezequiel, meu rabiosque. Boa tarde, são 12 horas já em Moçambique.
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0: Saudações, fechada atenção para as notícias, com edição e apresentação de André Manhissa.
4: Muito boa tarde. O Presidente da República, Daniel Chapo, exige o reforço do combate à pesca ilegal, instabilidade, criminalidade e outras práticas que minam o desenvolvimento das províncias de Cabo Delgado, Nampula e Inhambane. O chefe de Estado falava esta manhã ao conferir posse à Praça de Pereira, Fernando Bemane e Arsénia Massing para os cargos de Secretário de Estado nas províncias de Cabo Delgado, Nampula e Inhambane. A empresa estatal Portos e Caminhos de Ferro de Moçambique vai iniciar a partir de julho a segunda fase do projeto de duplicação da linha férrea de Ressano Garcia, considerada uma das mais estratégicas infraestruturas ferroviárias do país. O investimento está avaliado em cerca de 160 milhões de dólares, o equivalente a aproximadamente 10 mil milhões de meticais. Pelo menos 5 embarcações iranianas atravessaram o Estreito de Hormuz depois dos Estados Unidos anunciarem o levantamento do bloqueio naval no âmbito do acordo alcançado com o Irão para pôr fim à guerra e reabrir a passagem marítima. A notícia surge um dia depois do Irão e os Estados Unidos anunciarem ter alcançado um memorando de entendimento para pôr fim à guerra e reabrir o Estreito de Hormuz. Um sismo de magnitude 6.7 na escala de Richter atingiu esta terça-feira parte da ilha de Sulawesi, no centro da Indonésia, causando danos dispersos e assustando os residentes de uma cidade devastada por um sismo e tsunami há 8 anos. A Indonésia é atravessada por diversas falhas sísmicas, sendo comuns os sismos e as atividades vulcânicas. E a fechar, a Nova Zelândia e o Irão empataram esta segunda-feira, madrugada desta terça-feira em Moçambique, a 2 golos no encontro do Grupo G do Mundial 2026, em que o conjunto da Oceânia esteve por 2 vezes a vencer em Inglewood. Na classificação do Grupo G, a Nova Zelândia e o Irão ficaram nos 2 primeiros lugares com 1 ponto e 2 golos à frente de Bélgica e Egito, que empataram a 1 bola. Notícias a esta hora, com edição e apresentação de André Manhissa.
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1: Pensamento do dia. O pior não é o erro, é a ilusão de estar certo. O erro pode ser corrigido quando é reconhecido. O problema mesmo surge quando acreditamos possuir verdade absoluta, fechando-se à dúvida, à crítica e à revisão das ideias. O pensamento engana com elegância. Às vezes construímos justificativas sofisticadas para defender os nossos interesses, desejos ou preconceitos, convencendo a nós mesmos de que estamos a agir corretamente. O orgulho sustenta o engano e impede a autocrítica. Admitir um erro exige humildade. O orgulho fortifica erros que poderiam ser corrigidos. Uma coisa é errar e a outra coisa é fazer do erro um estilo de vida. Aquele que normaliza os seus defeitos alimenta ilusões sobre si, sufoca o seu caráter.

0: pensamento bem profundo. Uau! Tenho felicitado sempre esta equipa que nos traz pensamentos incríveis, deixa-nos a refletir e é melhor nos posicionarmos com o objetivo de nos tornarmos em melhores pessoas a cada dia. Texto, Boer. Produção de Boer. Montagem deste pensamento, Rolando Ezequiel. Apresentação, Albertina Zandamela. Esta equipa, a nossa gratidão. Boa tarde.
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0: Pois é, está na hora da nossa festa. Festa de mais 258. É de Moz, é de Moçambique, é do país do Panza. E a voz que dá o start a esta edição 2 da rubrica é de lá da Beira, província de Sofala. De Alfinar, 20 fingers, 20 dedos, papá. Boa tarde.

0: go. Yeah. Olha, tem jogo hoje. Tem jogo hoje, tem jogo hoje. Mundial 2026. Tem jogo hoje. É o Vibra Mode, sim. Falamos coisas só de modo, sim. Mas o Mundial também faz parte, né? Está a agitar com toda a gente, a mexer com toda a gente, então faz parte. Hoje temos mais um grupo a disputar. É o relevado hoje em MetLife Stadium, New Jersey, vai receber um jogo pesado, pesadão. França, atual campeã europeia, e Senegal de Mané e Koulibaly a defrontarem-se hoje a partir das 21 horas. A não perder, a não perder. Neste Mundial 2026, acontecer em New Jersey, MetLife Stadium, hoje a partir das 21 horas, hora de Moçambique, né? Hora de Moçambique, se não estou em erro, pois. É isso. Então não queiram perder. Amanhã, quarta-feira, meia-noite em ponto, no Boston Stadium, Haaland estreia em Mundiais pela Noruega. Pois é, notas mesmo pertinentes em torno do Mundial 2026. Vais acompanhar aqui no teu Vibra Cidade. Pois é, não perca, não perca. Bom dia, boa tarde, boa noite, em função do quadrante em que te encontras ou que nos ouves.
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0: Bem, foi a opinião de muitos que é bom que os adolescentes e jovens adiram ao uso de métodos contraceptivos, mas outros, porém, não alinham neste diapasão, neste entendimento. Não, eles acham que é bom conversar, dialogar, explicar. Outros ainda dizem que é de pequeno que se torce o pepino. É da educação que vai-se notabilizar se esta criança vai aderir a comportamentos adultos ainda a criança ou não. Daí que é preciso ter muita atenção, conversar bastante e não demos a elas a oportunidade de aprender lá fora de casa. Daí que é preciso continuar a dialogar, a conversar e a conversar e a conversar. Bem, talvez eu possa disponibilizar a linha para mais três ouvintes, mais três. Gosto também, quero também recordar-vos ou informar-vos que vamos ter alguém que entendida da matéria para nos melhor esclarecer. Eu dizia para melhor nos esclarecer em torno deste assunto, tá bom? Portanto, daqui a mais um pouco vamos estar à conversa com alguém, uma pessoa especial e bem entendida deste assunto, para melhor nos esclarecermos, explicar, afinal, dentre opiniões diversas, qual é que é a mais acertada ou a ideal, olhando para a saúde dos adolescentes e jovens, para o cuidado, para que não concebam ou engravidem cedo, ou engravidem cedo, sim. Um pouco daquilo que há de ser pertinente dizer em torno deste tema, de forma sábia, de forma entendedora do assunto, vamos poder daqui a mais um bocadinho. Mas enquanto isso não acontece, deixa-me dar a oportunidade a mais três ouvintes para que possam dar as suas opiniões. Olá, boa tarde.
2: Olá, Giselinda.
0: Agiradamente, boa tarde, tudo bem, minha querida?
2: Graças a Deus, estou bem,
0: não é? Ótima, estou ansiosíssima por ouvir a tua opinião.
2: É o seguinte, é um bocadinho complicado.
0: Sim.
2: É, a melhor coisa é nos conversar com os nossos filhos e mostrar os prejuízos e os benefícios. Porque nós podemos dizer que não faça isso, né? Da tua idade, impormos. Quando nós impormos, nós não sabemos o que eles ficam a fazer quando vão à escola. Tem muita coisa que acontece lá, entre eles, entre amigos e tudo mais. Quando você adverte a um filho ou a uma filha, não estás a induzir que ele cresça, mas tens que mostrar o caminho do bem e do mal. Quais são os prejuízos e quais são os benefícios? Então, muito mais vamos optar em conversar com os nossos filhos. Não vamos proibir, porque se você querer impor, vai passar mais tempo fora de conversar contigo como mãe. Então, se você ser amigo do teu filho, a mostrar quando você usa, pelo menos, vamos falar das mulheres, estão a usar o método de implantes, você não vai ficar grávida, mas corre muito risco de saúde, apanha as doenças, muito mais. Então, vale a pena prevenir. Mas chegar à tua fase de você começar, você vai se sentir confortável para poder seguir esse caminho. Porém, não é chegar. E aos homens, usar o preservativo é o melhor caminho, porque você corre o risco de ter ter despesa inesperável. Primeiro, porque você não tem trabalho, você ainda está trabalhando. E está trazendo mais despesa para os teus pais. Então, sempre conversar com os nossos filhos é o melhor caminho. Não impor. Porque quando nós pegamos tudo pesado aos nossos filhos ficam mais fora aqui dentro de casa. Temos que ser mais amigos dos nossos filhos.
0: Ok.
2: Para mim deveria ser isso. Eu, pelo menos, eu converso com meu filho. Uhum. Eu digo, eu mostro. Quer namorar? Já vai fazer 18 anos. Quer namorar? Quais são os prejuízos? Quais são os benefícios? Mostro os exemplos. Porque tem que mostrar. Saber falando disso. Você quer viver como flanchista? Achas que é bonito aquilo? Em vez de você preocupar com aquilo que é o melhor para você, tem que ter um exemplo para mostrar os benefícios e os prejuízos que tem aquilo.
0: Ok. Um tempo interessante. Mais alguém que pauta pelo diálogo a trazermos aqui a sua opinião, a Gira. Muito obrigada, minha querida.
2: Tem
0: pela
2: uma
0: tua
2: música.
0: Opinião. Qual música moçambicana?
2: One Round, One Call.
0: Não percebi? Mas é bonita a música, One
2: Round. E é por mais por esse tema.
0: Mas é moçambicana esta música?
2: Exato.
0: Tens certeza?
2: Oh, pronto, não sei.
0: Oh, não é?
2: Oh, sim.
0: One Round. Como é que é?
2: One Round.
0: Condom. Sabes o que é condom?
2: Ah, pronto, preservativo.
0: Ok.
2: Mas eu sabe,
0: é de Stimel, é moçambicano. É sul-africano. Vai tocar depois das 13, tá bom?
2: Não tem problema, mas muito mais dessa música. Fala mais desse tema.
0: Por causa
2: alerta,
0: do tema.
2: Sim. Vamos nos prevenir das doenças. Jovem, correr não é chegar. 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
0: Yeah.
2: Beijinhos para todos que estão na escuta e feliz dia 16.
0: Obrigada.
2: Tanto a moeda como as nossas crianças também.
0: Eu também aceito a felicitação. Tseco, hoje é aniversário do nosso Tseco, vocês.
2: Alô.
0: Não estou já a sentir bem a felicitar o Tseco. O que está a acontecer, afinal?
2: Espera, vamos chegar hora 13. Vamos te ligar. Vamos te mandar mensagem que você vai acabar o programa ainda.
0: Então, hoje vou começar a felicitar às 13h20, bem cedo.
2: Exatamente.
0: Beijo, Gira.
2: Beijo,
0: obrigada.
2: Beijo. Tchau.
0: Tá. 843497 está aí disponível. Alô? Estás atento? É isso que diz o Tseco. Ai, Tseco, Tsequinho. Ok, Lia. Nada não? Ok. Está aí mais uma vez disponível a linha. Está aí mais uma vez disponível. 8430 e 497. Aí dali na concordar. Alô? Tseco, muito bem, estou aguardando as vossas chamadas, as vossas mensagens para continuarmos aqui a debater. Vamos lá, mais um ouvinte em linha. Olá, boa tarde.
3: Boa tarde.
0: Boa tarde, tudo bem?
3: É a primeira vez em linha e estou super nice, direto de Moçambuluco.
0: Direto de Moçambuluco, com quem tenho o prazer de falar?
3: Então, acho que tenho o prazer aqui de falar com o Best Rap of Black Knight. O Barbeiro é o meu perfil do Facebook. Black Knight, o Barbeiro, é o meu perfil do Facebook. One Love é 16 de junho e com felicidade é a primeira vez em linha. E eu amo nem o teu flow. Let's go para o futuro.
0: Obrigada, muito obrigada. Mas diz-nos então, qual é que é a tua opinião relativamente ao tema? Uso de métodos contraceptivos em crianças. O que é que tu achas?
3: cá entre nós, falando com um man, como um coração que pensa direto, tipo, estás a ouvir, tipo, também um coração que pensa. Então, digo, isso é um segredo do casal. Like, vamos passar o nosso truque para outro people. Eu não sei, tipo, yeah, tipo, como é que eu faço a minha magia, então eu não sei, tipo, vou passar a informação. Like, só consigo dizer, tipo, yeah, usa hell. Não queres, não queres, então não exista. Sabe? Então vamos nos prevenir, ou sei lá, curta se quiseres. Black Knight é rapper, eu sou um rapper, então digo one love para todos que curtem o Black Knight. Eu estou em linha agora. Já, agora, quem não tem dívida, levanta a mão, é manning beef, pega o fogão, quem tem que desligar.
0: Tá bom!
3: Olá, olá, olá, te amo.
0: Tchau! Mais uma vez, ai, ai, ai, a cada louco para tudo. E eu gostei do ouvinte que ficou para trás, bem louquinho, igual a locutora. 843497 continua disponível, liga tu também, deixa ficar a tua opinião. 30 minutos passam depois do meio-dia de hoje, terça-feira, 16 de junho para o ano 2026. E continuamos a conversar com os nossos ouvintes. Boa tarde.
4: Boa tarde.
0: Boa tarde, eu estou bem. E aí, tudo bem?
4: Gozando boa saúde, graças a Deus.
0: Maravilha. Essa voz não me é estranha. A quem pertence?
4: Está em contato com Alcino Tomás, membro direto da cidade de Maputo.
0: Alcino?
4: Tomás.
0: Alcino Tomás. Qual é que é a tua opinião, querido Alcino?
4: Bom. Não sei se serei claro. Mas uma das passagens bíblicas diz que o meu povo morreu por falta de conhecimento. As nossas crianças são a geração recente, a geração Android. Eles crescem não da mesma forma como nós crescemos no nosso onde. Os nossos pais, eles apenas diziam, não faça isto. Não faça aquilo, não faça isto, não faça aquilo. Mas os porquês eles não diziam. Mas porque nós somos pessoas de uma geração revolucionária. Nós temos que aprender a fazer o contrário, aprender a fazer o diferente. Sentarmos com os nossos filhos, explicar. Uhum. Hoje, em pleno século XXI, ainda há pais que ainda sentem vergonha de conversar com os filhos sobre sexo. O que é que achamos que vai ser o futuro dessa criança? Obviamente, com as amizades lá fora, vai se perder. Uhum. Então, nós como pais revolucionários, eu acho que nós temos que ter a capacidade de sermos abertos para com os nossos filhos, tentarmos conversarmos, fazer entender como é que a vida é. O dizer não faça isto simplesmente não basta. Nós temos que partir desde antemão com as nossas crianças, ainda criança, a fase mais nova da criança. Educar, mostrar os caminhos. Filho, filha, isto é isto. Isto faz assim, assim, assim. Isto tem consequência X. Tem desvantagem X. Por mim, se nós sentarmos com as nossas crianças ainda pequenas, creio que não haverá necessidade de termos que discutir se é bom eles usarem o método, os métodos contraceptivos ou não.
0: Uhum.
4: Tudo tem que partir da base. Porém, se as coisas já estiverem estragadas, aí sim já podemos aceitar que é correto, sim. As crianças, os adolescentes recorrer aos métodos contraceptivos. Digo isso porque é como uma chávena.
0: Sim.
4: Uma chávena caiu, partiu, já era. Não há como recuperarmos, colarmos aquela chave, voltar a ser como ela era antes.
0: Exato.
4: Se as crianças já estão estragadas, aí devemos procurar uma solução de como resolver ou como seguir em frente. Aí vamos recorrer ao método contraceptivo. Não é logo na primeira impressão, vamos lá recorrer ao método contraceptivo. Estamos já a estragar as nossas crianças. Estamos já a abrir um caminho. Ela já sabe que se eu uso o método, vamos lá, tomo pílula, uso implante. Se eu uso um determinado método, eu já posso manter relações sexuais à vontade. Yeah. Mas já é um porém. E as doenças?
0: Exatamente.
4: E as doenças? E além disso, por ela achar que eu estou imune, vai se envolver com qualquer um. Então, a minha opinião é, a partir de hoje, caros ouvintes, caros pais, caros encarregados de educação, vamos começar a conversar com os nossos filhos. Não importa a idade que a criança tenha, vamos começar a conversar com as crianças no modo, no sentido de educar, dizer o que é bom, o que não é bom. E só assim não teremos muitos problemas mais para frente. E obrigado, continuando uma boa tarde, estou aqui na escuta e vamos trabalhar.
0: Sempre vamos trabalhar. Muito obrigada. Lembra-me o seu nome, Olá. Perdão?
4: Alcino.
0: Alcino, muito obrigada, grande Alcino. Quero lhe agradecer com uma música moçambicana. Qual é que há de ser?
4: Eu gosto da música do Matias Damasio, papá.
0: Ah, Matias Damasio é angolano. Estamos na hora das músicas moçambicanas.
4: Ah, moçambicanas.
0: Pois.
4: Deixe-me. Posso voltar a entrar em contato?
0: Tá bem, pode sim, pode. Oportunamente, ou uma mensagem, melhor é até.
4: Neste contacto mesmo?
0: Não, no 87-000-9790.
4: Ah, tudo bem.
0: Pronto, parei. Estamos juntos. É a nossa frequência, 000-9790, tá bom?
4: Tá certo.
0: Pronto, obrigadinha. Muito bem. Uma breve pausa e eu estou a tentar entrar em contacto, só não estou a conseguir agora, mas com certeza que oportunamente eu volto com a Nilza, ela que é representante da Pathfinder, que nos vai esclarecer melhor, ou dar-nos a conhecer, a entender melhor este assunto que tem que ver com o uso de métodos contraceptivos em crianças. Continuamos com a nossa rubrica Vibramos, mesmo a acompanhar as músicas moçambicanas, aquelas que mais são tocadas aqui no nosso canal e que impactam, de certo, positivamente. Uma música do passado que, quando escuto, ai, alguns espíritos meus acordam e começam a dizer, ya, uahombe. Qual é que é a tua? Manda uma mensagem para mim e diz-me qual é que é aquela música moçambicana que, quando escutas, os teus espíritos acordam e dizem, yes! É isso aí, cara! Alunha! Grande música da velha guarda, fazer sucesso no Vibra Cidade.

0: Ok, 44 minutos depois da hora 12. Vou disponibilizar a linha para mais um ouvinte e fechamos com... Perdão. E fechamos com a nossa especial convidada, este assunto, este tema. E tem um ouvinte que escreveu aqui: Mana Chico, gostaria de opinar acerca do tema. Para opinar tens que mandar ou mensagem, ou ligas, ou um áudio no nosso WhatsApp, tá bem? Ou mensagem, ou ligas, ou um áudio no nosso WhatsApp. O WhatsApp é do mesmo número ao qual mandaste mensagem, 87-000-9790. Temos um ouvinte em linha. Boa tarde.
1: Boa tarde.
0: Olá, tudo bem?
1: Sim.
0: Também estou bem. Essa voz pertence a quem?
1: Amina.
0: Amina.
1: Manajir.
0: De onde é que nos falas, Amina?
1: Como?
0: De onde é que nos falas, Amina?
1: Não dá para se ver.
0: De onde é que nos falas, Amina?
1: Fomento.
0: Fomento. Qual é que é a tua opinião?
1: Manajir.
0: Qual é que é a tua opinião?
1: Eu não ouvi o tema.
0: Então ligaste para quê?
1: Pedir música.
0: Para pedir música?
1: Quem?
0: Quem disse que eu estou a tocar músicas pedidas? Qual é a música, Amina? Diz-me lá.
1: Como?
0: Qual é a música?
1: Bander.
0: Bander. Ah, agora me ouviste, que estou a perguntar da música. Quando era o tema, não estavas a ouvir nada. Só dizias alô, alô, alô. Hã? Ok.
1: É, não dá, porque
0: eu ouvi. Amina, você. Gotuanas contigo. Vou tocar, tá bom?
1: Sim.
0: Quantos anos tens, Amina?
1: Tenho 17.
0: 17. Já alguma vez usaste um método contraceptivo?
1: Não.
0: Nunca?
1: Não.
0: Já começaste a namorar?
1: Sim.
0: Ok, com quantos anos?
1: Não.
0: Quantos anos tinhas quando começaste a namorar?
1: 14.
0: Tinhas 14 anos?
1: Sim.
0: Quando chega aquela hora ali, como é que fazem?
1: Não vou nada,
0: usam o quê? Preservativo?
1: É, não, esse tipo de coisas.
0: Não fazem esse tipo de coisas?
1: Não.
0: Só se beijam. E só.
1: Sim.
0: Ok. Tá bom. Tá bem, Amina. Continua a estudar, tá bom?
1: Sim.
0: Não deixe jamais estudar. Beijo para ti. Fica bem.
1: Sim, tchau.
0: Tchau, tchau, Amina. Oh, eu preciso perceber assim, como é que está a coisa. Por aí. Estamos a falar de adolescentes, então é necessário. Muito bem. Olha, o número para ligar é 843497. Perdão. 84 3497 e não 87. Estão a ligar para 87, tá bom? Não é para 87, é para 84. Está ali disponível a linha. Eu vou daqui a pouquinho ligar para a senhora Nilza, tá bom? Nilza. Ela que é especialista do programa de saúde sexual e reprodutiva da Pathfinder. Temos um ouvinte em linha. Opa, perdemos. Brígida, minha querida, este áudio é para eu colocar play no ar ou é só para eu ouvir sozinha? Hã? Hã? Este áudio. Play no ar ou para eu ouvir sozinha? Olá, boa tarde, ouvinte em linha. Na minha cara, assim mesmo. Dessa maneira. Ok. Ok.
2: Tipo de coisas. Só se beija. Não aguento. Tipo de coisas. Só se beija. Não aguento.
0: Boa tarde.
3: Manaji.
0: Oi, bebê. Eu tô bem. Tudo e aí? Bem? Tudo bem?
3: Tudo bem.
0: Com quem tenho o prazer de falar?
3: Graça da Mozal.
0: Graça! Diga, Graça, minha querida.
3: Está para a cena, Managia. Hoje em dia, nos anos que estamos a viver, 2026, é aquela coisa como se fala de Deus, da Bíblia. Todo mundo conhece a palavra do Senhor. Todo mundo conhece o certo e o errado. Principalmente os nossos filhos, os nossos adolescentes. Então, eu ouvi a opinião de muitos, concordo com todos, o uso, o não uso de contraceptivos, mas, epá, eu te digo sinceramente, vai na sorte de cada um, porque os nossos filhos não fazem as coisas por falta de conhecimento. Se vais conversar com uma criança de 11 anos, ela te fala, tocar nesse assunto de sexualidade, não sei o quê, eles têm conhecimento. Mas ela fala uma coisa e eles sabem muito bem. Uso preservativo, as doenças, a gravidez, eles sabem muito bem. Mas hoje, de verdade, nos dias nós estamos a viver, é entregar mesmo nas mãos de Deus. É pá, continuar com a educação de casa e queira Deus que teu filho te escute, né? Porque não fazem por falta de informação, por falta de conversa em casa. Porque mesmo que os pais não toquem esse assunto dentro de casa, eles em algum lugar eles têm essa informação. Na escola, fala sobre isso, nas ruas, na televisão. Quer falar sobre isso, eles têm conhecimento. Agora aquilo para mim é cada um pauta para aquilo que lhe vai à cabeça. É para gostarmos que nossos filhos ouvissem, que tivessem uma escolha talvez diferente da nossa, colocassem a escola em primeiro, que fizessem os projetos de vida para depois pensar em relacionamentos. Mas não é falta de informação. Todos nós aqui sabemos. Tanto quanto que há homens que ainda se comportam como adolescentes. Até hoje, têm relações, são casados, mas saem para fora e não sabem fazer o uso de preservativo e etc, etc. Então, não é falta de conhecimento, é a cabeça de cada um. Beijo, eu não tenho muito crédito, quer dizer que eu amo muito minha locutora de milhões e beijo para todos os vereadores.
0: Obrigada, então, meu amor. Lembra-me o teu nome?
3: Graça, Graça.
0: Graça! Mua, no teu coração, obrigada. Pronto, amei tanto ouvir-te. Tanto. Uau! Yeah, acho que já é chegada a altura de fecharmos.
4: Sim, né? Na música, o Netar Inglúria. Eu acho que o meu marrom mesmo. Logo, Havanuva Missava, Hamilunga Langa, Halagamundivona, Nihua Matinho Yangwega.
0: Quem canta esta música? Alguém se lembra? Olá, boa tarde.
5: Boa tarde.
0: Olá, Nilza Munambo, como está?
5: Eu estou bem, não sei do outro lado.
0: Nós estamos bem também, graças a Deus. E curiosíssimos por compreender o seu entendimento em torno do assunto que está a definir. Como é que eu vou dizer? A diferenciar opiniões desde que começou o programa.
5: Em torno
0: do tema métodos contraceptivos em adolescentes e jovens. A verdade é que alguns adolescentes e jovens dos dias de hoje são submetidos ao uso destes métodos, né? Algumas vezes por vontade própria e algumas também o fazem sem o consentimento ou conhecimento dos pais. É correto que assim o façam? Qual deve ser, perdão, a postura dos encarregados de educação e quais é que são as vantagens ou desvantagens?
5: Obrigada, feliz em estar aqui a contribuir na vossa discussão. Bom, primeiro dizer que os métodos contraceptivos são formas ou adoção de práticas com o objetivo de prevenir a gravidez. Agora, se é correto que os adolescentes e jovens já sejam submetidos a uso ou a recurso desses métodos contraceptivos sem consentimento, não é correto, porque todo indivíduo tem direitos e a contracepção faz parte dos direitos sexuais e reprodutivos. O ideal é mesmo que o jovem ou adolescente tenha informação sobre os métodos contraceptivos, para que eles servem, as suas indicações, contraindicações, e que depois desta informação é apresentado um leque de métodos contraceptivos, que são vários, vão desde os contraceptivos orais, vão de, para os injetáveis, temos também o dispositivo intrauterino e os métodos permanentes, mas que isto são mais recomendados a indivíduos que estão um pouco mais esclarecidos sobre a possibilidade de não mais ter filhos. Então, depois de apresentado este leque todo de métodos contraceptivos e da informação do para que eles servem, aí sim é que o jovem pode tomar a posição de decidir iniciar ou não. A opinião que conta no final é deste adolescente e jovem. Existem aquelas situações em que os pais obrigam por algum motivo, mas é preciso perceber o que existe por detrás deste motivo, porque existem também aqueles casos em que temos adolescentes que são obrigados a fazer isto porque são vítimas de algum tipo de abuso sexual. Então é preciso entender muito bem o que vem por detrás de um pai ou de um encarregado, de um cuidador, que obriga os adolescentes e jovens a aderirem aos métodos contraceptivos.
0: Ok. Ok, mas acha que seja recomendado este uso para esta faixa etária?
5: Sim, claramente. Uma das coisas que o nosso país faz, que é super interessante, é adotar as normas, orientações da OMS, mas olhando para o nosso contexto.
0: Okay.
5: E olhando para a realidade de Moçambique, conseguimos perceber que os adolescentes e jovens estão a ter início precoce da atividade sexual.
0: Uhum.
5: E isto os coloca numa situação de vulnerabilidade. Vulnerabilidade para contrair doenças, infecções de transmissão sexual, mas também vulnerabilidade para uma gravidez precoce. Para responder a estes desafios atuais, porque existem vários motivos que fazem com que não se fale, a informação sobre saúde sexual e prevenção deve iniciar de casa, mas nós sabemos que isto falha e, consequentemente, vêm as gravidezes precoces. Então, baseado em tudo isto, o nosso país permite, sim, que os adolescentes e jovens possam aderir aos métodos contraceptivos. Não existe nenhuma contraindicação, existem critérios de elegibilidade para o uso de métodos contraceptivos e os adolescentes estão dentro destes grupos ou dentro daquilo que são as pessoas que necessitam de métodos contraceptivos. Então, é ideal, sim, que se faça desde que se veja adolescente por adolescente quais são as suas necessidades, em que meio está inserido, quais são os fatores que estão à volta das suas necessidades sexuais reprodutivas.
0: Ok. E existem métodos específicos para esta faixa etária ou nem por isso? No sentido de diferenciar para jovens e adultos, no caso?
5: Na verdade, não.
0: Okay.
5: Como eu falava de... Quando falava de elegibilidade...
0: Sim.
5: Quando nós vamos ver essa questão de elegibilidade da OMS, que o Moçambique também adota, não existe método contraindicado para os adolescentes e jovens. Portanto, podem fazer as pílulas, podem fazer os injetáveis, podem fazer os implantes, podem fazer o dispositivo intrauterino e também outros métodos que nós não temos disponíveis no nosso Sistema Nacional de Saúde, mas que podem sim fazer, desde que estejam informados. Agora, existe a questão de nós olharmos para a faixa etária e entendemos que nessa faixa etária os adolescentes precisam de ter mais tempo para se dedicar aos estudos, prepararem-se para um futuro, adquirirem aptidões que os façam ingressar no mercado de emprego. Claro que recomendamos os de longa duração, porque sabemos que necessitam de um pouco mais de tempo para se organizarem e organizarem o seu futuro. Os de longa duração são os implantes e é o dispositivo intrauterino, mas, claro, todos eles sempre acompanhados pelo uso do preservativo masculino ou feminino.
0: Ok. interessante. Em torno das, dos mitos mais frequentes neste uso, sobretudo nesta faixa etária em que os mitos correm com muito mais flexibilidade ou rapidez, posso assim dizer, costuma-se dizer, no seio dos jovens ou adolescentes, que a pílula do dia seguinte substitui a pílula diária. Dizem também que o anticoncepcional causa infertilidade no futuro. Considera estes ditados mitos ou verdade?
5: Na verdade, são mitos, porque não existe evidência científica de que os métodos contraceptivos concorrem ou fazem com que os adolescentes no futuro já sejam adultos inférteis. Não, não existe. Então, não existe evidência científica. Claro que existem uns métodos, por exemplo, os injetáveis, que podem retardar o retorno da fertilidade, mas isso também depende da varia de pessoa para pessoa, okay, né? Okay. Então, e também, além disso, sempre tem que se descartar as outras causas de infertilidade e não simplesmente pensar que porque usou contraceptivo é por este motivo que o indivíduo se torna infértil. Não. Okay. Agora, quanto à pílula do dia seguinte, esta pílula do dia seguinte é uma pílula para situações específicas. Nós habitualmente chamamos de acidente.
0: Okay.
5: Por exemplo, o indivíduo ou a jovem deixou de esqueceu, né, de usar o método contraceptivo, se for a pílula que é tomada todos os dias.
0: Sim.
5: Esqueceu de tomar a pílula e recordou-se depois de ter tido o risco de ter tido a relação sexual, pode fazer sim a pílula do dia seguinte. E no caso da pílula, se esqueceu de tomar por uns 3 dias, né? 2, 3 dias, porque se for um dia, não tem problema, a hora que recorda-se toma, né? E depois volta ao horário normal para dar continuidade. Mas no caso da, por exemplo, rompeu usa preservativo, né? Em todas as relações, rompeu o preservativo.
0: Sim.
5: Também recomenda-se a fazer a pílula do dia seguinte. E tem aquelas situações de violação sexual.
0: Pois.
5: Que não podemos ignorar. Então, para estes casos, também recomenda-se a pílula do dia seguinte. É por isso que o nome é pílula do dia seguinte.
0: Só para casos de acidentes.
5: Exatamente. E não como rotina. Agora, para a rotina, sempre se aconselha a que os indivíduos adotem os métodos contraceptivos que eu já mencionei anteriormente. Até porque o uso repetido da pílula do dia seguinte, nesse caso, pode contribuir para a ineficácia da mesma. Então, não pode ser usada de forma rotineira.
0: E quantas vezes é que se pode, ao ano, usar esta pílula do dia seguinte?
5: Olha, idealmente 2 vezes em um ano estava ótimo, uma vez em cada semestre.
0: E não a cada acidente.
5: E não a cada acidente.
0: 2 vezes ao ano. Ok, muito bem. Tá certo. Muito obrigada por este esclarecimento. Nilza Munambo, especialista do Programa de Saúde Sexual e Reprodutiva da Pathfinder. Talvez seria ideal explicarmos aos nossos adolescentes e jovens, até aos encarregados ou pais que estão ligados a esta altura, onde é que é o lugar mais indicado para que estes possam aproximar e ter mais entendimento deste assunto?
5: Recomendo que os adolescentes e jovens aproximem as unidades sanitárias, As unidades sanitárias têm os SAGES, que são espaços preparados em termos de pessoal, preparado para lidar com os adolescentes e jovens, bem como infraestrutura e condições para que esses adolescentes e jovens se sintam confortáveis nos SAGES. Então, recomendo que aproximem aos SAGES. Na cidade de Maputo temos, em quase todas as unidades sanitárias temos SAGES, mas onde não temos SAGES específico, como um gabinete específico, uma sala específica, sempre tem equipas treinadas para que possam oferecer oferecer serviços, dar informação necessária aos adolescentes e jovens. Estão abertos todos os dias, exceto o final de semana, das 7h30 às 15h30. Então, eu recomendo que aproximem as unidades sanitárias.
0: Muito bem, muito obrigada, Nils. Agradecemos imenso por estes esclarecimentos. Os ouvintes também a dar-nos um feedback de gratidão a si por melhor nos explicar em torno do uso dos métodos contraceptivos em adolescentes e jovens. Tenha um dia especial, produtivo e abençoado. Até à próxima.
5: Obrigada, até à próxima.
0: Obrigada. A equipa da Raxidade, Fibra Cidade, agradecem imenso a Pathfinder. Muito bem, ficamos assim a conhecer mais notas em torno deste uso dos métodos contraceptivos em adolescentes e jovens. Esperamos que tenha sido de vosso inteiro agrado e que estejam mesmo esclarecidos. E está feito convite para todos, para toda esta camada, adolescente e jovem, a fazer sempre que possível uma visita, até porque os pais ou encarregados de educação podem levá-los também para maior e melhor esclarecimento em torno da saúde sexual e reprodutiva, ou seja, aproximarem-se aos SAGs, nos centros de saúde.

0: Yes, três ouvintes, três músicas moçambicanas e fechamos a rubrica. Três ouvintes, três músicas moçambicanas e fechamos a rubrica. Está aí disponível a linha já 8430 e 497. De general, não percebi a música que estiveste a cantar, insististe com outro áudio a dizer que esta música vai levantar o teu dia. Por favor, peço que me digas. Peço que me digas para que eu toque. Hã? Por favor, 8434 97. Olá, boa tarde.
1: É, pastor Gabriel.
0: Mufundice, qual música moçambicana?
1: Se houver a música, aquela de Unidade Nacional para todas as crianças, Ruvuma Maputo, Zumba Índico, e o bebê de hoje da Rádio Cidade, Jordão Seco.
0: Tá certo, obrigada, meu cota.

Tá sumido, papá. Tá aonde, mano? Você é com o nosso bebezão. É? A pedido do Cota Gabriel me fundisse para as nossas crianças. Unidade Nacional do Mapinga.

0: solidariedade nacional contra a violência, contra a guerra, contra a xenofobia. A luta continua.
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0: Tenho sempre dado oportunidade para pedirem músicas na rubrica Vibra-Mos por telefone. Que tal hoje eu dar oportunidade aos que mandam mensagens também? Porque provavelmente não conseguem ligar. Portanto, vou fechar com as últimas duas músicas moçambicanas. Arma. Esta é nova, novinha, novinha, fresquinha, fresquinha. Lançada há 3 dias ao mercado. Intitulada Pambini Rap Moz do Armadu featuring Stupa, Serious, JP, Marina Lloyd, uma produção Sete Cruzes, Master Flame. Pambini para ouvir agora, é uma estreia aqui na cidade, no Vibra Cidade.
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1: yeah, as mensagens começaram a chegar e muitas com pedidos. Olha, estamos a fechar a rubrica Vibra Mose. Chegamos até aqui.

Mesmo por conta da compensação. Estamos a fechar com esta música aqui a pedido do Alcino.

Hoje, dia da criança africana, os titios do Vibra Cidade querem dizer algo especial aos nossos pequenos ouvintes, os nossos adolescentes ouvintes, os nossos jovens ouvintes, para deixarem para depois os namoros, retardarem. Se puderem, melhor será. Hã? Mas se porventura já estiverem mergulhados nisto, que o façam com sabedoria. Qualquer dúvida que tiverem, não hesitem em perguntar aos vossos pais, os vossos encarregados de educação. Mas se, bem, por alguma razão a conversa não flui, não corre bem, temos os centros de saúde, os hospitais mais próximos. Tem lá um gabinete com jovens que vos vão compreender, vão vos entender, vão vos melhor aconselhar para que não falhem, para que não errem, para que não cometam erros. Vocês sabem, é uma fase complicada, uma fase difícil, onde se não fizerem bem, as coisas podem se estragar. Aqueles vossos sonhos podem também ficar só no papel, só na mente. Então, para que consigam alcançá-los, alcançar os vossos sonhos, procurem ter sempre mais entendimento da coisa, da saúde sexual e reprodutiva, dos namoros. Perguntem, não hesitem, não tenham medo. As pessoas aprendem perguntando, ouvindo dos mais entendidos da matéria, dos mais velhos. Está bem? É um pedido dos titios vibradores e da tia Gisela também. Não se percam. Não se percam. Estudem mais, estudem muito. Aprendam a gostar mais de ler, de perguntar, de questionar, de investigar. E o mundo será vosso. Está bem?

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3: O pior não é o erro, é a ilusão de estar certo. O erro pode ser corrigido quando é reconhecido. O problema mesmo surge quando acreditamos possuir verdade absoluta, fechando-se à dúvida, à crítica e à revisão das ideias. O pensamento engana com elegância. Às vezes construímos justificativas sofisticadas para defender os nossos interesses, desejos ou preconceitos, convencendo a nós mesmos de que estamos a agir corretamente. O orgulho sustenta o engano e impede a autocrítica. Admitir um erro exige humildade. O orgulho fortifica erros que poderiam ser corrigidos. Uma coisa é errar e a outra coisa é fazer do erro um estilo de vida. Aquele que normaliza os seus defeitos alimenta ilusões sobre si, sufoca o seu caráter.

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2: Logo a seguir a esta música, vamos cantar os parabéns para os nossos aniversariantes do dia. Acho que há mensagens de ontem. Estou mal. Estou a brincar, mandem 870009790.
3: Mãe
2: Marisa,
3: descobri.

0: Todas as mães que hoje vêm os seus filhos celebrar o aniversário orgulham-se bastante.
1: É,
0: e de certo são gratos a Deus por permitirem que seus bebés, seus filhos, possam continuar a colher rosas primaveris. E a estes nós queremos felicitar aqui e agora. E gritar bem alto: parabéns a você!
2: Parabéns a você! Pela passagem do seu aniversário natalício, a Rádio Cidade.

0: vocês. Para. Não tenho ninguém aqui para me filmar. Não tem ninguém aqui na cabine. Estou sozinha. Os meus meninos estão lá do outro lado a fazerem outros trabalhos. A Ilávia também. Ai, hoje é dia do meu amigo de 1900. Seco, como estou feliz. Deus é bom, sempre bom. Tão bom que... Uau. Num dia igual ao de hoje, no ano passado, o Jordão de Seco recebeu inúmeras felicitações que permitiram com que ele quisesse juntar-se à equipa do Vibra Cidade e começar a partilhar aquilo que ele mais sabe fazer na vida, que é cozinhar, que é preparar pratos especiais, diferentes e gostosos para todos nós. E como jeito de gratidão, juntou-se ao Vibra Cidade e começou a partilhar connosco incríveis pratos, começou a partilhar connosco as suas receitas, os seus segredos culinários. Muitos puderam se beneficiar destes pratos incríveis, destas receitas. E porque Deus é bom, permitiu com que mais uma vez chegássemos ao 16 de junho, dia do nosso grande amigo Jordão de Seco, para com ele celebrarmos o seu aniversário. Gratos somos a Deus pela sua vida. Olha, eu queria fazer algo especial e não estou a conseguir. Infelizmente, de Seco não está a atender as minhas chamadas. Opa! Se é que eu quero te dizer uma coisa, meu amigo, você! Alguém diz o Seco, eu estou a tentar ligar para ele, por favor. Hein? O Seco, por longos meses, fez parte da nossa equipa, partilhou connosco suas receitas e eu queria mesmo fazer algo especialíssimo para ele, pois ele merece muito. Alimentou o nosso programa com esta rubrica de espaço culinário e era bom mesmo que eu hoje pudesse felicitá-lo em direto em antena nacional, mas infelizmente não consigo, pois ele não atende. E como estou sozinha, nem consigo fazer um vídeo, só posso tentar aqui fazer algo especial. Pessoas especiais merecem também coisas especiais, não há dúvidas. Não que vocês não mereçam, mas o de Seco, vocês sabem, vocês entendem. Quem entende elas, Deus vai lhe castigar, não é bom isso aí. É vejo isso aqui. Ouviram? Yeah. Vejo. Seco! Seco, meu ouvinte de 1900, desde os tempos daquela música bonita dos Mikasa, hein? Ele pedia, acho que pediu durante 5, 6, 7 anos esta música aqui, esta. Eu acabei dizendo, Seco, tá bem que a vida é doce, mas pede lá outra música. Tchê!
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0: Música lembra-me o Jordão de Seco, sempre ativo, sempre presente, sempre participativo. Jordão de Seco ligou-me várias vezes. Jordão de Seco ouviu todos os meus gaguejos quando eu comecei a fazer rádio 15 anos atrás, 2012, dá o que é hoje, dá 15, né? 14, 15 anos, já. Yeah. E desde essa altura ele sempre foi meu ouvinte, assíduo. Onde quer que eu vá, ele vai comigo, ele acompanha-me, ele é a minha audiência garantida desde que eu me conheço como locutora. Então, motivos são suficientes para os parar e dizer: Jordão de Seco, I love you, I love you. I love you, my brother. Obrigada por tudo que és, que tens sido. Obrigada a Deus pela tua vida. Obrigada por ensinares-nos muito com os teus entendimentos em torno dos vários temas que vamos aqui lançando nos programas. E somos-te gratos. Continuamos a pedir a Deus para que olhe por ti, pela tua vida, pelos teus dias, pela tua carreira, pela tua família, pelo teu coração, pelo teu corpo, pelos teus dias. Continues a brilhar, continues a trilhar lindos caminhos e a prosperar todos os dias, tá bem? Que nada nem ninguém te pare, que o diabo não te alcance, que Deus te blinde com o seu amor, o seu cuidado e te envie o Espírito Santo para te cuidar como deve ser e como tu mereces, genuinamente como tu és. Aqueles teus pratos maravilhosos que me ofereceste, não me esqueço do sabor de cada um deles, porque Sabem, o amor que nós sentimos um pelo outro, como irmãos, como locutora, ouvinte, ouvinte, locutora, e sou-te grata por tudo quanto sempre fizeste por mim e por nós. E Canimambo, Jordão Tseko, parabéns, meu amigão, aquele que me apresentou esta música e até hoje.

Thelma, cuidar bem desse homem. Ah, o pai do Delson e da Thelma. Cuida bem, nossa Fatminha, do nosso grande Jordão de Seco.

0: verdade, é só que só agora que chegou alguém aqui no estúdio. Ah, sabe o que é? Não animam. Ok. Assim ainda continuo a felicitarmos aqui os nossos bebezões do dia. Yeah. Aqui orando a Deus para que me ajude a conseguir. Jesus do céu, são muitas mensagens. Yeah! Olha lá, são maning mensagens. Que Deus me ajude.
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0: Virgínia Maci diz: boa tarde, Manaji, peço para abusar da sua doce voz. Já está, obrigada. Para abusar da sua doce voz, para parabenizar a pessoinha mais sensível e mimosa da família, Paula Alexandra Mangoba. Feliz aniversário, prima, que Deus derrame bênçãos sobre a sua vida. Desejo-te muita saúde, prosperidade, cresça feliz, que o seu dia seja repleto de muitas brincadeiras, presentes e muito amor. Continue a nos encantar ao atender o celular de mãe. Brilha, bebê. Feliz aniversário, Mana Chandra. Confusão mimosa da titia Virgínia. Parabéns. A Virgínia volta para dizer: boa tarde, Mana. Peço para abusar da sua doce voz para felicitar a minha tia Nifa Fordoma. Obrigada, Virgínia. Feliz aniversário, tia. Que Deus te abençoe rica e poderosamente. Desejo-te tudo de bom e do melhor. Que esses 365 dias sejam carregados de muitas conquistas, saúde, prosperidade e muitas samoras verdes. Feliz aniversário, mãe Chandra. Beijos da sua pequena Virgínia. E são votos também da Rádio Cidade. Parabéns. Minha querida Rosa Zivute de Mapendani diz: boa tarde, a própria mãe das gargalhadas, boa tarde. Peço para usar da sua voz para desejar um feliz aniversário a minha vizinha, tia, mãe, Gilda Augusto Ngolele. Tia Gilda, continua a ser essa vizinha que todo mundo gostaria de ter. Muito amável ela. Oh, Deus te abençoe, tia, e que consigas tudo que almejas na vida. Votos são da Rosa Zivute de Mapendane e da Rádio Cidade. Parabéns, tia Gilda!

0: aqui. Manaji, Manaji.
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0: Antes que me esqueça, Manaji, ela completou 49 anos no domingo, chama-se Narcísia Gomes Mate. Manaji, uma música, Mama's Baby para minha sogra, ela completou anos no domingo e sonhou em ouvir um feliz aniversário. Vindo da sua voz, beijos na escuta. Oh meu Deus, parabéns, minha mamã, nossa mãe sogra, nossa sogrona. Parabéns, feliz aniversário. Nós desejamos a mamã, Narcísia, muitos mais anos de vida. Que Deus Pai continue a abençoar-te, mamã, com muito amor, muito carinho, muito dinheiro, muita saúde, oportunidades, alegrias, paz, graça e benção. A Chiquembo, a Chico Catequice, Chicunica Matomo, Macateco, e a Cuxeca, a Curranha, a Rombe, o Vautzaca, a Chicunicico de Zinwana da Chiquembo. Parabéns, minha mamã querida. Beijo no coração e que continue sempre ligadinha a nós, ao Vibra Cidade. Muito obrigada por tamanho amor que tem a nós. Obrigada. São votos da sua filhusca, a Naira Mazuz, e também de todos nós aqui da Rádio Cidade, equipa do Vibra Cidade. Parabéns, mamã Narcísia Gomes Mati Achifé.

0: Claramente que sim! 17 de julho, não vai falhar nem faltar. Não vai falhar, Arnaldo. Não, não, não. Nosso boss, Naldo. É vez, vez, então. Eu estou a dizer todos os dias, é vez, vez. Olá, Manaji, querida Máxima, boa tarde. Venho por este meio, por meio desta, dizer parabéns para Malika Dal Suco. Feliz aniversário, minha amiga de 1900. Tudo de bom para ti, hoje e sempre. Que Allah continue a te proteger e abençoar abundantemente em tudo que almejas. Que este 16 de junho se repita por muitos anos com alegria. Parabéns, Malika. São votos do Cota Omar Moção, nosso Cota da Boa Cena. E os votos também são da Rádio Cidade. Parabéns, Malika! Boa tarde, Manaji. Peço que use da sua voz para cantar os parabéns ao meu irmão Alberto Monteiro. Feliz aniversário, meu querido irmão. Hoje é um dia muito especial porque celebramos a tua vida. Sou grata a Deus por te ter como irmão. Que este novo ano te traga muita saúde, paz, felicidade e sucesso em tudo o que fizeres. Que os teus sonhos se realizem, que nunca te faltem motivos para sorrir e que Deus continue a guiar os teus passos, protegendo-te e te abençoando abundantemente. Parabéns pelo teu dia. Aproveita cada momento e lembra-te de que és muito amado. Feliz aniversário, irmão. Festou! São votos da Rosália Monteiro para o amado irmão, o nosso amado irmão. Parabéns. E a Rosália diz: Manaji, peço igualmente que cante parabéns para o amigo Tseco. Desejo a ele muitas felicidades, êxitos profissionais e que Deus lhe conceda saúde. Festou! E com a tua linda voz, obrigada. Quero desejar um feliz dia a toda criança africana que cresçam sob a proteção divina. Amém. Obrigada, Dissalo Senhor. Quero ainda, diz a Dissalo, parabenizar a minha comadre colega Joana Fariseu e a Felícia Magaia, rogando a Deus que as cubra de bênçãos em saúde, saúde, saúde, prosperidade. Parabéns da Dissalo Senhá e da Rádio Cidade. Parabéns, lindas mulheres.
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0: Boa tarde, Manaji. Permita-me usar da tua belíssima voz para parabenizar ao meu amigo Jordão Tseco. Obrigada, o grande líder. O alô, alô, alô. Que o Senhor Deus possa abençoar a ele por essa data natalícia. Que possamos comemorar por muitos e longos anos o seu aniversário. Que não lhe falte o sorriso no rosto, a saúde acima de tudo. Desejo-lhe o melhor desta terra. Muito dinheiro para ti. As tuas mãos sejam sempre abençoadas em tudo que você fizer. Feliz aniversário, Jordão Tseco. Beijinhos, Macateco, Nima Tomo. Votos são da Agira Momado.

0: Nelói também está aqui. Diz Managi, peço para com a tua linda voz, obrigada, parabenizar o meu mano de seco, irmão. Que o seu dia seja incrível e repleto de conquistas. Muito sucesso, saúde e paz no seu caminho. Agradeço a Deus pela tua vida todos os dias, pelos teus comentários e nos dás aquele teu alô. Alô, alô, acontece, é muito importante que este novo ciclo seja o melhor de todos, que Deus te abençoe e guie sempre. Feliz crescer, líder. Votos são da Idaline Lói. Querida Máxima, permita-me com a tua doce voz, obrigada, a cantar os parabéns para o nosso amigo Tseco. Desejo-te muita saúde, felicidades e muitas coisas boas. Feliz crescer, nosso cozinheiro. Vida longa. Beijos da Flávia Soares.
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0: Feliz aniversário, Jordão Tseco. Hoje é um dia especial para celebrar a sua vida e agradecer a Deus por mais um ano de bênçãos. Que esta nova etapa seja repleta de saúde, paz, alegria e muitas conquistas. Desejamos que nunca te falte felicidade no seu lar, sucesso no seu trabalho e amor ao lado das pessoas que lhe são queridas. Que Deus continue a abençoar as suas mãos, o seu talento e todos os seus projetos. Parabéns, Jordão Tseco. Que tenha um aniversário muito feliz e um novo ano de vida cheio de prosperidade e realizações. Boa tarde, Butterfly. São mensagens, a mensagem, aliás, do Mano Nando, Fernando Mufundice, para o Tseco. O Dércio Felipe também saúda o Jordão Tseco, dizendo: hoje lembro que lembro a minha que se fosse viva. Não escreveste bem. A tua quem, Dércio? A tua quem? Não escreveste aqui. Ao grande Tseco, desejo que tenha um dia repleto de emoções e realizações. Que seja um ciclo de muita luz e bênçãos. É um feliz aniversário do Zucula para o grande Tseco.
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0: Boa tarde, mana Gisela. Espero, aliás, que estejas bem, na graça de Deus, conforme a tua carne é bom mais. Venho por este meio abusar da sua estupenda voz. Obrigada. Para desejar feliz aniversário completado no dia 13 do mês corrente, sábado. Desejar-me a mim, a ti. Ok. Obrigado pelo aniversário. Já estou a ficar velho. Aqui é o Sérgio Mondlane. Oh, no dia 13 de junho. Parabéns, Sérgio Mondlane. Que Deus te abençoe com saúde. Saúde. Saúde em abundância. Parabéns. Por longos anos a celebrar o 13 de junho. Parabéns, mano Sérgio Mondlane.
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0: Exageraste de general, não. The one, não, estás exagerado. 1, 2, 3, 4, 5, 6 mensagens de felicitação. E todos eles longos. E como eu vou gerir isto? The one, exageraste. É bom isso aí. É bom isso aí. Ai, eu vou fazer aqui um joint, não tem como. Desculpem-me, sinceras desculpas, mas. Olha lá, nem estou a ver como fazer. Ok, vamos lá, vamos lá, vamos lá. Concentra-te, Gisela, o programa já terminou.
1: E para quem vai a primeira?
0: O Dewan, o Félix Dewan, diz: boa tarde, minha querida Máxima. Venho desejar, ou melhor, cantar os parabéns para o meu irmão Elísio Machanganha. Parabéns, Elísio Machanganha. Votos são do Félix Dewan. Ele volta também para felicitar a quem? A querida tia Elda Matinha. Feliz aniversário. Bênção sem fim, tia Elda. São votos do Félix Dewan. De um ano volta para dizer parabéns ao meu primo Timóteo Francisco. Parabéns, primo Timóteo. Que este aniversário seja memorável e repleto de emoções positivas. Parabéns, aquele abraço do De um ano. O De um ano volta, novamente, para dizer parabéns para o meu mais novo, Júnior Crimildo Mazive, por ter colhido mais um ano no jardim, mais uma rosa no Jardim da Vida. Ontem, dia 14, aliás, no domingo. Parabéns, feliz aniversário, são votos do The One. Deu ano volta novamente para dizer que, Tseco, vem para fechar com o teu grande aniversário. Grande Tseco, que a sua vida seja constantemente presenteada com bons e felizes momentos. Parabéns, votos do Félix Deu ano. Uf, pronto. E são muitos ainda os votos de parabéns, de feliz aniversário. O Maridito também a saudar o Tseco. Olha, não tenho mais tempo. Só para te enervar, muito obrigada a todos, muito obrigada pelo carinho da audiência. Eu me despeço com promessas de regresso amanhã a partir das 10 horas. Vem aí o Impulso com Mr. President, Malato. Eu sou a querida Máxima Gisela em Apulo. Um beijinho especial para ir lá ver Shaúl.

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1: 14 e 20 minutos, boa tarde. Já está no ar o programa Impulso, edição número 2 da semana. Hoje, dia 16 de junho, o dia da criança africana. Uma data que foi constituída em 1971 pela União na África do Sul em 1976 e lutaram por direitos e educação de qualidade. Nesta terça-feira já sabes quais são as nossas propostas, então fica atento, daqui a pouco vamos avançar com uma conversa muito nice de um grande produtor e cantor moçambicano. Ele é responsável por produzir esta música que estás a ouvir. Há quem pode pensar que é uma música internacional. Não. Esta é tipicamente moçambicana. 97.90 é a nossa frequência. O nosso site é www.cidadefm.co.mz. Meu nome é Lautinho Pereira, Mr. Presidente, o próprio Melaço. Então avisa a malta que o show já começou. Vamos juntos até às 18. 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
1: Ela é angolana, africana, orgulhosamente chama-se Iola Araújo, com a música Fogo. O novo som dela, são 14h33. Boa tarde, bem-vindos uma vez mais ao programa Impulso, aqui na tua cidade, FM 97.90. Como sabes, tem sido sempre um prazer enorme estar na tua companhia, seja onde quer que estejas. Nós estamos aí a oferecer boa música. Conversa em estúdio, novidades dos famosos nacionais e internacionais, mas também tem um mundial que está ao rubro. Ontem vimos aí o vozinho a dar show, homem do jogo, parabéns. Ele já possui um número muito grande de seguidores, mais que a população de Cabo Verde. Inédito, hein? Parabéns, vozinha. É um orgulho não só para Cabo Verde, mas também para toda a África. Daqui a pouco vamos rodar uma vez mais a nossa música da semana, desde ontem. Temos um novo som, chama-se Único Filho de Deus, a música de The Hermes. Vais ouvir dentro de alguns instantes, aqui no teu show, porque tem sido assim, de segunda a sexta, das 14 às 18, temos uma música em destaque. E esta semana não é de frente. Eu quero que mandes a tua mensagem agora para o 87-000-9790. Aquela mensagem bonita e motivadora que só tu sabes mandar aqui para o programa Impulso. Mas como é que estão as coisas aí? Está tudo bem? O frio, que tal? Ei, nas primeiras horas, meu. Você até pode pensar que já tomou banho, enquanto não. É demais. A noite também. Ei. Isto é verão de verdade. Só que isto aqui até pode ser uma introdução apenas, né? O pior vem aí. Então cuidem-se, sobretudo as crianças bem agasalhadas, que elas vão, sobretudo aquelas que vão à escola de manhã. Os mais velhos devem prestar muita atenção nelas, a forma como se vestem, de forma a proteger-se do frio. Que forma, hein? Vamos ouvir o som destes meninos, são tomenses, Kalema, com a música Shedama. Eles contam com um convidado, chama-se Lawana Prado, ou uma convidada. Já disse que podes mandar a tua mensagem para 87-000-9790, já está disponível. Agradeço uma vez mais pelo carinho da tua audiência. Desde já desejar uma boa viagem, um bom apetite e um bom trabalho.

Xedama, música dos Kalema, são africanos. Até porque hoje é o dia da África, o dia da criança africana, assim que é. Celebrado a 16 de junho. Cerca de 10 mil estudantes negros marcharam em Soweto para protestar contra a má qualidade do sistema educacional e a imposição do ensino no idioma Afrikaanser. A manifestação pacífica foi reprimida com extrema violência pelas forças de segurança do apartheid, resultando na morte de centenas de crianças e jovens. E desta forma, em 1991, foi instituída esta data pela União Africana em homenagem aos estudantes. Seguimos com a música do Salt Soul, que é uma banda keniana de afropop formada em Nairobi em 2005. O grupo começou originalmente como um quarteto a capela e rapidamente tornou-se uma das maiores referências da música contemporânea da África Oriental, misturando vozes harmoniosas, guitarras orgânicas e ritmos tradicionais do Quênia. My Everything é a música que vais ouvir já a seguir. Boa tarde, boa audição.

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Único Filho de Deus, música da semana, chama-se The Hermes, ao lado de John Trouble, Helio Beats e Bajero. Desde a segunda e destaque aqui no teu show, são 14h50 minutos. Seguimos com a música número 11, a faixa número 11 do álbum A Última Terapia, ou melhor, A Última Sessão de Terapia, o álbum de Hot Blaze, More. Participação especial de Hernanda Silva e Helio Beats.

O vídeo oficial desta música já está disponível. Essa é a informação partilhada pelo próprio G-Meta. Ele diz muito obrigado pelo vosso apoio e carinho e a todos que trabalharam incansavelmente connosco nisto. Agora vamos meter milhões nisso e espalhar nova vibe pelo mundo. É o Ena Bebê. Não vai demorar, é? Não vai demorar, daqui a pouco terá muitos milhões, hein? Este vídeo da música A Buena Bebê. Parabéns, Jimé.

0: Esta música sistema chama-se King Clay. Como é que é, King Clay? Estás nice? Estás no state ou estás aqui, moço?
1: Oi. Vamos descobrir amanhã na Rádio Cidade.
0: É, fala sério, fala sério, meu. Espera aí, tu não estás a assistir o Mundial aí? Não estás a ver o Mundial aí?
1: Epa,
0: foste apoiar Cabo Verde e tal.
1: Nas ruas, só devido ao valor dos bilhetes, é impossível eu estar lá no estádio.
0: É, estavam tão caros assim, né?
1: O bilhete mais barato está a por volta de 3 mil dólares da última vez que eu vi.
0: Eijo! É pá, isso é proibir a certas pessoas a não assistir ao Mundial, man. Epa, também não é assim. Mas quem Clay, cumprimenta lá o pessoal, man. Estás em direto agora para a Rádio Cidade, programa Impulso.
1: Muito boa tarde a todos os ouvintes do programa Impulso Rádio Cidade com Lautinho Pereira. É nós, King Clay Sistema. Vamos deixar cair a casa.
0: E fala um bocadinho sobre esta música, meu. Como é que é? Sistema, porquê?
1: Epá, a música fala, o título é Sistema, mas nós sistema. Sabemos de que sistema estamos a tratar. As ruas não estão seguras.
0: Ok.
1: As manas estão a conseguir comandar dois sistemas ao mesmo tempo, assim como os manos também estão a comandar.
0: Ei, cabrón. Então está tudo empatado, né?
1: Está tudo empatado. Já estão a acordar, os manos já entendem o sistema, mas já estão a assumir.
0: Ok.
1: É só ela também avisar que o outro que é minha também.
0: Nice, já percebi. Olá, eu vi quando estavas ainda a preparar a música, prestes mesmo a lançar, tu mandaste, fizeste um vídeo a dizer, já temos sistema.
1: Já temos sistema.
0: Quem teve a ideia de fazer este beat, esta música? Foste tu?
1: Foi o Taikid. A ideia da música foi o Taikid. E ele que produziu a música, ele que veio com a ideia e tudo.
0: Ok.
1: E olha que já começamos a filmar o vídeo, que vai ser outro nível também.
0: Ok.
1: E em breve estará disponível.
0: Ok. E vais filmar aí nos Estados Unidos ou cá em Moçambique?
1: Já assisti, mas vão perceber no vídeo.
0: Diz lá uma cena. Tu estás em que cidade? Estás em que cidade aí no state?
1: Nova York, Brooklyn.
0: Nova York. Tá bom.
1: Yeah.
0: Agora, nesta música também tem a participação do Helio Beats.
1: Helio Beats, exatamente.
0: Ok, vocês convidaram ele porque é o gênio. É o homem do Panza neste momento. É o menino do Panza, não é o príncipe do Panza.
1: Exatamente. É tipo eu fazer uma festa da rádio e não convidar o Lautinho.
0: É, mas seria uma.
1: Se não convidar o Lautinho, não
0: é? É, mas seria uma. Seria.

0: quero lançar ainda este ano, okay. Já ainda quero um projeto que provavelmente também vem este ano. Então, quantas tenho? Não sei dizer.
1: Ok, tudo bem. E já fizeste Cadoda também?
0: Exatamente, Cadoda está aí, já está nas ruas também.
1: E essa Cadoda tem vídeo também?
0: Infelizmente não.
1: Ainda não.
0: Mas, epá, vamos lá ver o que acontece.
1: Ok.
0: Vamos ver o que acontece.
1: Falamos. Tudo bem.
0: Tudo bem. Se o Cata Latim me permitir, eu estarei na Rádio Cidade amanhã.
1: Ixi! Vai ser uma grande surpresa, meu. Tá nice, King Clay. Então, um forte abraço aí para ti, man. Como é que é a temperatura aí? Que horas são aí? Aí, que horas são?
0: Aqui são 10. Com 9, desculpa. 9,
1: são 9 horas.
0: 8.
1: Ok.
0: Dia 9 e 8 está muito calor, muito calor.
1: Aqui está frio, mano. Aqui é um frio de verdade, mano.
0: Não, aqui está muito calor.
1: Yeah, e aqui são 15 horas, sabes como é que é, né?
0: Yeah.
1: Assim, tipo, estás para apanhar o breakfast ou ainda. Ou já está?
0: Yeah. Poucas vezes faço, dependendo do que tenho para fazer, mas já. Yeah.
1: Ok.
0: Yeah.
1: Nice. King Clay, muito obrigado aí pela tua atenção e também pela disponibilidade. Um forte abraço aí para ti. Estamos juntos.
0: Muito
1: até breve.
0: Obrigado.
1: Até breve.
0: Até já.
1: Até já, mano. Estamos juntos. Yeah. Então, boa, já é sistema. Nóis. Já sistema. É oficial.
0: Já temos sistema. É oficial.
1: Valeu. Tchau.
0: Yeah. Tipo, andas sem carta, chore. Vai ser amado.

Sistema, música de King Clay, este jovem moçambicano, neste momento está a viver nos Estados Unidos da América, é top. E esta música é uma das que ele lançou este ano, portanto, neste ano 2026 é a primeira música, em 2025 lançou tantas outras, e em breve vai estar aqui no nosso programa para um papo maninho nice, direto dos Estados Unidos para aqui, para o nosso programa. É tipo, mandamos passagens e tal, só para estar aqui no Impulso. Vai ser nice. 800-000-9790 é o nosso número para mandar já a tua mensagem, dizer como é que estás a passar a tarde de terça-feira, como é que ouves a nossa emissão, de onde, como é que está a correr o teu trabalho. 800-000-9790. Daqui a pouco eu volto para ler as vossas mensagens. Que tal ouvir, Mao? Esta música ocupa a posição número 1 lá na África do Sul, sendo a música mais tocada.

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6: Cidade. 15 horas e 35 minutos, boa tarde uma vez mais. É o programa Impulso, edição número 2 da semana. Como é que é, Maló? Ele diz: boa tarde, Lautinho Pereira, um excelente programa, muito obrigado, estamos juntos. E Dalina Eloy, a nossa advogada, boa tarde. A ninfa da Ode Fumo, olá. Meredith Joaquim, andaste sumida? Rosália Monteiro, boa tarde. Lau, só espero que o Senegal vibre sem dor diante da seleção que não é da França, mas sim dos países africanos na mistura, como o DJ da sexta-feira passada. Malô Rafael, como é que é, Malô? Está-se bem? Quer dizer, o Nolas deixou marcas aqui, meu. Hein? Nolas deixou marcas aqui. Entrada triunfal, Mr. Presidente. Muito obrigado, Anifa. Félix Duan diz: welcome, Mr. Presidente, muito obrigado, estamos juntos, forte abraço, bom trabalho. Assim como uma flor precisa de sol e chuva para crescer, nós precisamos de alegria e desafios para evoluir. Pequenos atos de gentileza podem iluminar o dia de alguém e, consequentemente, o seu próprio. As horas passam independentemente das nossas ações, cabe a nós preenchê-las com um propósito. O hoje bem vivido faz de cada ontem uma memória de felicidade e de cada amanhã uma visão de esperança. Boa tarde, Malautinho. Boa terça-feira para nós. E vamos até às 18h. Esta é a mensagem da nossa advogada e da Lina Eloy. Que linda mensagem. Obrigado. Senhor Joaquim diz: valoriza a pessoa que te deu uma segunda chance. Você não faz ideia o quanto foi difícil para aquela pessoa lhe perdoar, porque mais difícil do que cuidar de uma ferida é conviver com quem lhe feriu um dia. Boa tarde, eu estou bem. E aí, como está? Peço a música de John Ramos com o título Tem Fé. Tenha uma ótima semana laboral e bom regresso ao convívio familiar. Obrigado, Sr. Joaquim Damião Chuluco. Estamos juntos. Virgínia, olá, tudo bem? Boa tarde, como estão? Nós estamos bem, eu estou bem em particular. Muito obrigado aí pela mensagem. Macamo, Hermínio Macamo, Mr. Presidente, bem-vindo, boa tarde. Bora animar esta terça-feira, esta tarde de terça-feira com altas músicas. Mandar um big up a todos os impulsiona citadinos. Ei, finalizando com essa música de Rafa Torres com o tema Emocionado. Mr. Presidente, bem-vindo, boa tarde, de novo. Já está, John, ok. Mas já está repetido aqui, mano. Hermínio, estamos juntos, um forte abraço aí para ti, tá bom? Virgínia, Tilautinho, como está? Peça a música de Suarito com o título Arrepios. Tenha a continuação de um ótimo dia e bom regresso a casa. Virgínia, obrigado. Ainda não faz muito frio. Ah, estou a brincar, pá, é relativo. Anifa. É, realmente é relativo. A quem está a transpirar, é? Epa, a quem ainda não está a sentir? Bustano, boa tarde, Mr. Presidente. Como é que está-se bem? Por isso é que apareço só por aparecer, mesmo sem ter nada para dizer. You know my name, fonte de duas caras, olhos azuis. Como é que é? Esta barra também é pesada, meu. Muito pesada, meu. Muito obrigado, olhos azuis. Um forte abraço aí para ti. Estamos juntos, está bom? Bom dia, Ejo. Yeah. Arão, esta mensagem era para a Gisela, né? Está aqui. Yeah. Acho que tinha os problemas de internet, brother. Os megas não estavam a funcionar. Viva, boa tarde, locutor em serviço. Desejo uma ótima... Desejo uma tarde super feliz a todos os ouvintes e desejar uma feliz... A um feliz dia da criança africana, a todas as crianças, em especial aos meus meninos. Marvin, Winnie, Wendy e a minha eterna bebê, minha esposa, Mena Kembo, Elton Zucula. Está anotado, mano. Está anotado, Elton. Estamos juntos aí, forte abraço. Parabéns para as tuas crianças e a tua eterna bebê, esposa. Ejo. Yeah. Há outras que não recebem como um carinho. Tipo, você está a me chamar de bebê? Eu sou bebê. Yeah. Confusão já começou. Olá, meu locutor da minha vida inteirinha, aqui Dina. Eu estou maninho nice, espero que tu também. Desejo às flores que nunca murcham um feliz dia, que Deus lhes guie e que não lhes falte um sorriso no rosto. Feliz dia da criança africana. Obrigado, Dina, elas agradecem. Meu pai um dia me disse: filho, seja o lobo que todo mundo odeia, ao invés de um burro que todo mundo monta. Boa tarde, LP, aqui é o Danny. Fui, mas na escuta, peço ouvir a música de Plutónio com um título. O título qual é? Cabeça Cheia. Obrigado. Está bom, Dan. Um abraço, mano. Estamos juntos. Boa tarde, Malau. Aqui bem, graças a Deus, em casa, na escuta. Feliz terça-feira e bom trabalho, Leila. Muito obrigado, Leila. Boa tarde, Malautinho. Como está? Eu estou bem. Essa música de Mais and Bonnie Kiss, featuring Dama do Blink, Não Quero-te Perder. Também mando beijinhos para todos os ouvintes da rádio e bom trabalho. Vamos até às 18. Five Bezito, obrigado, Five, estamos juntos. Um forte abraço. Boa tarde, Malau, Melasso. Eu sou a Mina. Peço a música de Mabalabala. H. Nem sei que música é essa aqui, Mabalabala. A Mina. Que música é essa? Boa tarde, mano. Como estás? Feliz dia para todas as crianças africanas. E peço a música de Edmásia, Amante. Bom trabalho e uma ótima terça-feira para todos nós. Beijo, beijo, até de repente. Este é o pedido da Tónia. Até mais. Foi tão difícil ver tua mãe chorar. Ela sofria por cada gravidez que ela perdia. Eu estava lá, ajudei-lhe a superar. Também sofria, mas tinha que a consolar. Filha, você vem de longe. Choros e gemidos sofremos nós. Feliz Dia Internacional das Crianças, minhas filhas. Quem manda esta mensagem aqui? Não falhamos de nascer de um... Foi um plano. Te esperamos. Não foste concebida por engano. És a razão da felicidade da tua mãe. Filha, és o orgulho do teu pai. Tentamos tantas vezes te trazer ao mundo. Desistir? Nunca. Nem por um segundo. Yeah. Esta mensagem é linda, meu. Que? A Rosa? Aqui vem das mensagens anteriores que ela mandou. Vem Rosa Maria. Mas é o nome, Rosa Maria. Deixa eu só ver aqui. Mas outras. Oh, boa noite, madrinha. Ok. Ok. Hecho. Yeah. É um pouco complicado. Já não estou a ver. Não consigo ver nenhuma mensagem aqui com o teu nome. É. Yeah. Mensagem bonita, só que não tem a assinatura. Boa tarde, locutor em serviço. Aqui Matias Cardoso. Estou ligado a partir da cidade de Maputo. Muito obrigado, Matias. Um forte abraço. Boa tarde, Mr. Presidente e todos os ouvintes. Já está no ar o programa mais quente de Moço. Essa música da Brenda. 2M. É Brenda 2M. Brenda 2M. Tema mamá, Jojo do Patrício. Eva. Vocês às vezes me deixam com uma missão muito dura. Boa tarde, Malaulau, Lautinho, Mr. Presidente, o próprio Melanço, como estás? Aqui está tudo bem, mano. Eu peço a música de Ellen Jacob com o título Africa for Jesus. Aqui é Elda de Tenga e desejar uma boa tarde a todos os impulsionados, a todos os impulsionadores do programa Impulso. Malaulau, já avisei a todos que o nosso programa já está no ar, Impulso das 14 às 18. Vamos juntos cavalgar atenciosamente lá. Tchau. Até quando Deus quiser. Está bom. Obrigado aí. Obrigado. Deixa eu só ver. É Elda. Elda, muito obrigado. Beijinhos, já. Boa tarde, Mr. Presidente, aqui Caetano Florencio. Só passei para marcar o livro de ponto e aproveitar mandar um forte abraço para todos os meus amigos aqui localizados no bairro Intaca 2, quarteirão 16, e peço a música de Mendex, Casar na Terra. Não tocaste ontem? Yeah. Realmente ontem não toquei, tá bom. Vou tocar hoje, é? Boa tarde, mano. Já estou ligado ao programa mais quente de todas as tardes. Aqui, Boys Frega. Peço a música de Mauro Flo e Bander. Fui. Mas estou ligado. Está bom. É bom saber que estás aí ligado. Eitos. Yeah. Está complicada essa mensagem aqui. Muito complicada. Nem sei por onde começar. Não desiste, não desiste, não hoje. A vitória não vem para quem nunca cai. Vem para quem cai, chora, ora e levanta de novo. Boa tarde, Mr. Presidente. Tony Cunhabanga, peço a música de Duas Caras. Featuring Cloro. Certo? Muito obrigado, Tonico. Vai um big up para você, o homem que nos faz viajar numa boa, com o seu programa muito nice. Meus parabéns pelo programa. Quero mandar um abraço ao nosso motorista da carreira, Sr. Justino Timbi. Aqui o neto da vovó do comboio, dos Mucambas. Está certo, dos Mucambas. Um forte abraço aí. Ok, Mr. Presidente, posso ouvir a música do DJ Ardiles, Geração Solução? Feliz Dia da Criança Africana para todos nós. Vamos impulsionar. Abraços de Anifa Daoud Fumo. Já virou moda nos saudar às 15 e tal, ok. Não, querida. Saudar é logo o programa a começar. Ler mensagens hoje, estou a ler um pouco mais tarde, né? Não é isso, Anifa? A saudação é logo no início, 14. Se quiseres dizer que estou a ler as mensagens às 15 e tal, aí sim. Virou moda nos saudar. É, saudação às 14, Aniva. Estou a mentir? Só podia dizer, virou moda ler as nossas mensagens às 15 e tal, aí sim. Ah, estamos juntos. Sim.
1: Ler.
6: Ah, ok. Tá bom. Boa tarde. Boas tardes, família. Cidade FM 97.90. Votos de terça-feira abençoada, Lau. Bem-vindo, excelente trabalho. Bom regresso aos teus aposentos.
1: Ei.
6: Yeah. Muito obrigado, meu. Estamos juntos, é? Este é o Meca Norris. Forte abraço aí, Meca Norris. Forte abraço. Tem mais aqui ou podemos fechar? É tudo. É tudo. Tá bom. Vamos ouvir esta música? Até porque hoje não é só o dia da criança africana. É também o dia do Metical, celebrado anualmente a 16 de junho em Moçambique. Esta data assinala a criação da moeda nacional, o Metical, MZN, instituído a 16 de junho de 1980, através da Lei número 2/80. O Metical foi introduzido pelo governo moçambicano para substituir o antigo escudo português, marcando um passo histórico na soberania económica e na remoção dos símbolos coloniais do país. Assim ficou também dia 16 de junho, o dia do Metical de Tago, Mali. Vamos ouvir Marlene.

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0: 16h37, programa Impulso no Ar, é a segunda edição da semana. Obrigado pela audiência uma vez mais. O som que ouviste tem como título Anda Numa Boa, produção de Mãe Tigalo, que já está aqui no estúdio. Como é que é?
1: Yes.
0: Sabes,
1: yes.
0: Eu já queria trancar a porta, tipo, esse gajo não entra mais aqui.
1: Poxa, o bom filho sempre volta a casa. E estou em casa.
0: Altamente.
1: É gratificante estar aqui.
0: Yeah.
1: Impulso com o Lautinho Pereira, you know what's up?
0: Yeah.
1: Yes. Botar daí em casa, mãe Tigalo na casa.
0: Altamente. Yeah. Tu és maninho internacional, meu. E eu sempre falo isso, meu.
1: Como much é que love, muito amor. Yes.
0: Como é que está a carreira, meu?
1: Yeah, a carreira vai bem.
0: Yeah.
1: Não há razão de queixas. Está a acontecer gradualmente.
0: Ok.
1: E de forma certeira, exatamente.
0: Altamente. Já são quantos anos? Como produtor?
1: Como produtor, oficialmente, desde 2016.
0: Ok.
1: Desde o momento que comecei a fazer o Afrobeats.
0: Ok.
1: Exatamente, isso.
0: Ok. Mas isso é uma inspiração, né? Tipo, das cenas internacionais. Porque eu não consigo
1: também
0: te comparar com mais ninguém aqui a nível do nosso país, senão The Hermes.
1: Não, também, na verdade, é uma mistura, né?
0: Ok.
1: É uma mistura daquilo que eu cresci a ver, daquilo que fui exposto,
0: yeah,
1: quando era menor. Então eu acho que sou o resultado disso tudo, né?
0: Ah.
1: Exatamente.
0: Então, espera aí, na infância tu viveste num ambiente de, tipo, de artistas internacionais, é isso?
1: Em casa, por acaso, eu escutava muito rap por causa dos meus irmãos mais velhos.
0: Ok.
1: Cresci a escutar Wu-Tang, Onyx. E por outro lado, quando ia para a sala, apanhava os meus pais a escutarem malta Michael Bolton,
0: ei,
1: Lionel Richie.
0: Era uma mistura,
1: Brenda,
0: né?
1: Fassi, Mutukudzi. Então, yeah.
0: Então era uma mistura.
1: Exatamente.
0: Ok. Mas essa paixão, já, tipo, começares a cantar, como é que ela surge?
1: Na verdade, eu sempre tive interesse em cantar mesmo.
0: Ok.
1: Mas eu começo mesmo com rap.
0: Ah.
1: E quando tentava cantar, não gostava do que eu via.
0: Ah.
1: Então fiquei muito tempo a fazer o rap. Só a posterior, deixa lá experimentar.
0: Yeah.
1: Experimentei, lancei o primeiro som e o feedback da gang foi amazing. Disseram, por que é que não continua com esta vibe? Continua lá com esta vibe, é maninho.
0: Okay.
1: Nice.
0: Ok.
1: Yeah. Exatamente. Yes.
0: E nesse momento contabilizamos quantas músicas?
1: Yeah.
0: São maninhos, né?
1: Yeah, não é muito.
0: Estou a ver a cima aí a bater a depois.
1: Mas são muitas
0: já
1: músicas.
0: Já perdemos a conta aqui.
1: Yes. Nós também temos o costume de lançar músicas, por exemplo, de 2 em 2 meses. Não ficamos mais que 2 meses sem lançar nada.
0: Ok. Exatamente. Isso é de 2 em 2 meses?
1: Exatamente.
0: Ah, mano, sempre lançam músicas.
1: Antigamente era mensalmente mesmo. Yeah.
0: A sério. E tu já produziste muitos artistas, né?
1: Exato. Já,
0: podemos
1: já,
0: falar
1: já
0: aqui alguns deles.
1: Oh, o Boy Ted.
0: Boy Ted, sim. O Boy Ted está em Portugal, né?
1: Exatamente.
0: Ok.
1: Exatamente. O Roley.
0: Exatamente. Eu estou aqui a conversar com o Roley. Ele está a preparar uma EP.
1: Yes.
0: Então, acho que brevemente vai estar já no mercado.
1: Exatamente.
0: Okay.
1: Exatamente.
0: Então já trabalhaste com o Roley, quem mais?
1: Roley, Luqui.
0: A Luqui, que está em Angola.
1: Exatamente. Está em Angola.
0: É, pá, depois do barulho, pá. Ali é um verdadeiro sentido, tipo, pá. Um bebê que não chora no mama, né?
1: Oh, é isso mesmo, é assim mesmo.
0: Já está lá. Nós aqui estamos a falar. Ela está lá a faturar.
1: É, exatamente, deu
0: estão
1: certo.
0: A pagar em dólar até.
1: Exatamente.
0: Não são quantas. Não. É dólar.
1: Sim.
0: Então, para além de Luqui, tem mais na tua lista?
1: Também o Cassiano Júnior.
0: O Cassiano é da casa, meu.
1: Exatamente.
0: O Cassiano criou um vucu-vucu aqui da última vez que as teve. Ele contou-te, né?
1: Não falha, frumbica.
0: Cassiano está aqui no estúdio, meu. Se estivesse aqui, mano.
1: Mas ouvi o feedback por acaso.
0: Ouviste, né?
1: Mal.
0: Ok. Então o Cassiano é da casa. Mas há uma cena. Vocês criaram O grupo primeiro, é tipo, tu, o Cassiano achou-te e tu produziste para ele? Como é que foi?
1: Nós nos conhecemos na faculdade.
0: Ok.
1: Na faculdade, e ele só repava, eu também só repava. Mas os dois tínhamos interesse em criar algo diferenciado que pudesse unir,
0: sim,
1: a parte do rap e a parte do ser africano também, exatamente. Mas sem deixar de acompanhar o que acontece na atualidade,
0: okay.
1: O que tem-se feito, exatamente.
0: Yeah.
1: Foi daí onde criamos o subgênero musical que antes chamávamos de African New Wave.
0: African New Wave.
1: Exato. Porque okay. African New Wave agora é a company, é a empresa.
0: Ah,
1: e
0: tá
1: o
0: bom.
1: Subgênero musical ficou Afrobeat.
0: Ok.
1: Exatamente.
0: Ok. Então, assim. Não é só música que vocês tratam na African New Wave?
1: Não.
0: Ok.
1: Não, tratamos lá de produção de vídeos.
0: Sim, sim.
1: Desenhar inventos.
0: Oh, good.
1: Exatamente.
0: Ok.
1: Tem a parte sonora também.
0: Sim.
1: Que é da parte da produção, captação, masterização.
0: Ok.
1: E temos a ANW Gallery, African New Wave Gallery.
0: Uh-huh.
1: Que é a parte da imagem, de serviços de marketing e publicidade.
0: Ok.
1: Exatamente, isso.
0: Tudo bem. E a linhagem de roupas?
1: E depois tem a linhagem de roupas que é um Nkosiwear.
0: Nkosiwear.
1: Exatamente.
0: Eu tenho uma marca lá, tenho posição para aquela camisa ali, Joe. Top man. Morning top.
1: Made in Moss.
0: É, Joe, a calça, vamos desculpar, man. A calça, acabei oferecendo ao fotógrafo, meu. Vamos desculpar, man.
1: Yeah.
0: No mesmo dia do shooting das fotos,
1: yes.
0: Ofereci ao fotógrafo lá, man. Já agora um abraço aí para o Lilo.
1: Yes.
0: Lilo, grande fotógrafo.
1: Grande fotógrafo, yes.
0: Maninho. Ok,
1: yes,
0: agora, Mãe Tigalu.
1: Yes, yes.
0: Tu já tens um álbum, meu?
1: Sim, por acaso lancei o álbum ano passado, o álbum Ortina.
0: Ortina?
1: Exatamente.
0: Significa Ortina. O quê?
1: Ortina é uma gíria que usa-se nas ruas, que significa autêntico, original. Ortina.
0: Ortina.
1: Exatamente.
0: Mas isso é empréstimo,
1: é um
0: É um calão, né?
1: Exatamente, exato. Que usa-se muito nas ruas.
0: Ok.
1: Exatamente.
0: Mas foi criado cá em Moçambique?
1: Exato.
0: A sério?
1: Exato,
0: Ortina?
1: Essas são as primeiras vezes
0: que eu uso essa cena, meu.
1: Yeah.
0: Eu estou atrasado, acho que.
1: Então, o álbum chama-se Ortina, lancei ano passado.
0: Tem quantas faixas?
1: 11 faixas.
0: 11, ok.
1: Tem 11 faixas. Infelizmente, na altura que lancei, não consegui fazer a promoção como deveria ter sido.
0: Yeah.
1: Exato. É uma das partes que arrependo-me um bocado, né?
0: Yeah, por isso eu estou aqui todo espantado, né? Tipo, lançaste um álbum, a gente não ouviu, nem veste aqui o programa também.
1: Tá a ver.
0: Mas também 2025 foi um ano assim, né? A gente estava a tentar se.
1: Foi um ano muito de altos e baixos.
0: Exatamente. Sabe? Estamos ainda a nos reerguer, né? Depois de 2024, aquela confusão toda e tal.
1: Yes.
0: Então, epa, é normal.
1: Mas quem sabe vem o Deluxe com umas novas faixas atualizadas.
0: Uh-huh.
1: Yes.
0: Ok. E nesse álbum tens alguns artistas lá que fazem parte?
1: Infelizmente não.
0: Só estavas sozinho?
1: Só trabalhei com o Cassiano Júnior.
0: Com o Cassiano?
1: Exatamente.
0: É a tua dupla, né?
1: Exatamente.
0: Também faz parte da empresa, então não havia como não fazer parte.
1: Por acaso, eu até queria trabalhar com outros artistas, só por causa do quesito tempo,
0: okay.
1: Não foi possível.
0: Ok. Exato. Tudo bem. Yeah. Quais são as músicas lá em destaque? O
1: não,
0: ritmo
1: desculpa, até além do Cassiano, tem uma participação de uma moçambicana, de uma espanhola moçambicana.
0: Ok.
1: Exato. Ela,
0: qual é o nome dela?
1: Femi Fateni.
0: Femi Fateni.
1: Exatamente.
0: Ok.
1: Exatamente.
0: Ela vive na Espanha ou vive cá em Moçambique?
1: Vive na Espanha, mas agora mudou-se para a Polónia.
0: Ok.
1: Exato. Mas ela é moçambicana.
0: Ok.
1: Os pais
0: e como
1: são
0: foi?
1: Moçambicanos, só que ela.
0: Como é que foi esse link com ela?
1: Por acaso foi uma coisa engraçada. Eu conheci ela no Instagram.
0: Uh-huh.
1: Exato. Eu vi ali no Instagram dela, tinha a bandeira de Moçambique. Eu fiquei, ela é de Moçambique?
0: Yeah.
1: Mas como? Linkei a ela, papo. Ela também gostou das músicas. E saiu uma cena muito clean. Muito clean, exatamente.
0: Uau. São 11 faixas.
1: O título da música é Chuma Chamina.
0: Chuma Chamina.
1: Exatamente.
0: Quer dizer o que é isso?
1: Meu diamante em tsonga.
0: Ah, Chuma Chamina.
1: Exatamente.
0: Tu falas tsonga?
1: Não. Não é mesmo curiosidade, aquela vontade de querer aprender, perguntar ali.
0: Ah.
1: Exatamente. Isso.
0: Então, nesse álbum podemos encontrar várias línguas lá, para além do.
1: Exato.
0: Quais são? Português? Tem português, tem
1: às
0: inglês?
1: Vezes também meto ali Schwabo também.
0: Yeah?
1: Yeah, tenho aqui o homem de Chuabo.
0: O homem de Chuabo é o Cassiano
1: Júnior. Então, ele sempre dá aquelas dicas básicas ali.
0: Okay.
1: Exatamente.
0: Yeah. Não, eu gosto, maninho, da cena do Cassiano. Ele valoriza muito a sua identidade.
1: Yes,
0: e é top essa cena. Trazer músicas com a tua língua materna.
1: É algo incrível.
0: É incrível, sim.
1: Exato.
0: Dificilmente a gente encontra jovens que vêm da zona norte, centro, e abordem ou cantem nas suas línguas as maternas.
1: Locais, exatamente,
0: quando
1: exatamente.
0: Chegam cá já ficam.
1: Muda-se.
0: Mudam, não sabem falar aquela língua e tal. É complicado.
1: Exatamente, yeah. Exatamente.
0: Mas atenção, são poucos, é muito poucos.
1: Yeah, é verdade.
0: Porque
1: é verdade.
0: Os de lá do norte, centro, valorizam muito.
1: Sim.
0: Tu quando chegas em Nampula, Pemba, o Cabo Delgado, nesse caso, eles falam normalmente, falam
1: sim.
0: A língua materna de lá, a língua local lá.
1: Yes.
0: Mas aqui no sul. Dificilmente. Só fala português. Mas, mano, está a bater landi, John, lá em casa, lá com a cota, John. Está a bater landi.
1: Muitas pessoas não sabem que isso chama-se riqueza. Isso é riqueza.
0: É uma riqueza, sim.
1: Exato.
0: É uma riqueza. E isso também tem um poder muito nice. Tipo, estás a valorizar exatamente as suas. A sua identidade, a sua cultura e tudo
1: exatamente,
0: mais. Altamente.
1: Exatamente.
0: Agora, Mãe Tígalo, tu tens uma nova música.
1: Exato, exato.
0: Mas
1: exato.
0: Antes, há uma música que nós tocamos, Anda Numa Boa.
1: Anda Numa Boa.
0: E tem um beat maninho nice, meu.
1: Yes, yes, yes. Thank
0: aquela
1: you,
0: música tu lançaste
1: you.
0: Em que ano?
1: 2024. Exato, exato.
0: Anda
1: exato.
0: Numa Boa. Eu lembro que vocês vieram aqui ao programa e yes, fizemos yes. A apresentação desta música, né?
1: Exato, exato, exato.
0: Fala bem um bocadinho fresquinho. Sobre esta música. Como é que surgiu? É um beat diferente.
1: Esta música.
0: Eu nunca mais ouvi uma batida como aquela.
1: Exatamente, exatamente. Exatamente.
0: É sério, meu?
1: Não, é isso mesmo. A maioria das nossas produções,
0: sim.
1: A tendência é serem coisas únicas. Coisas únicas.
0: Autênticas.
1: Exatamente. Então, no dia que criamos o beat, foi num dia que foi muito, muito engraçado, por acaso.
0: Ok.
1: Estávamos a investigar sobre ritmos locais e tudo mais. YouTube, TikTok.
0: Ok.
1: Então, cruzamos com o vídeo do Kota Warila, de Nampula. A voz que ouvem no Anda Numa Boa é a voz do Kota Warila.
0: Ah, tá bom.
1: Que nós samplamos a voz.
0: Sim, sim, sim.
1: Exatamente, e criamos o jam Anda Numa Boa.
0: Ok.
1: Sim.
0: Mas
1: foi ali onde tivemos.
0: Mas foi com o consentimento dele, né?
1: Infelizmente não conseguimos ter o contacto do Kota Warila, que também foi uma das coisas que deixou-nos com um pé atrás.
0: Sim, sim.
1: Nós deveríamos ter promovido a música mesmo como deveria ser. Mas por um tempo paramos, ficamos, hesitamos por causa da falta de conexão com o Kota Warila, né? Exato.
0: E até agora ainda não houve essa conexão, ainda não houve uma comunicação
1: por acaso,
0: com ele.
1: Já apareceram pessoas, já posso vos pôr em contacto com ele, mas infelizmente não aconteceu.
0: Mas eu acredito que se forem a fazer esse joint, a música pode voltar a bater de novo, né?
1: Poxa, seria uma maravilha.
0: Sim, sim.
1: Por acaso, porque até a gente pôs os créditos
0: okay.
1: na música, vem ali. Que é featuring o Kota Warila por causa da vocal dele.
0: É pá, menos mal, né?
1: Sim, exatamente.
0: Menos mal.
1: Exatamente.
0: Pelo menos já reconheceram.
1: Sim, sim, sim.
0: Ok. Para além dessa música, tem uma outra Savana.
1: Savana.
0: Eu já vos Savana, disse várias vezes que eu já toquei aquela música ali quando recebi aqui a Chelsea de Norá e um DJ angolano. Eles não acreditaram que aquela música fosse de Moçambique, meu.
1: Yes.
0: E também foi uma ideia tua.
1: Sim, sim, sim. A minha e o do Cassiano Júnior.
0: Ok.
1: Exatamente. Vemos a produzir. E teve a participação também de voz adicional do Midos.
0: Uh-huh.
1: Exatamente. Que ele também acompanha e faz parte do movimento Afrombeat.
0: Ok.
1: Ele está a vir também. Acho que em breve também estará aqui.
0: Ok.
1: Exatamente. Yes.
0: Altamente.
1: E foi lançada pela gravadora nigeriana que trabalhou conosco, a Plug Records. Yes.
0: Edio. Yeah, é muita cena. Vocês já estiveram lá na Nigéria ainda não?
1: Infelizmente, na altura
0: mas
1: que era para irmos, foi no tempo do corona.
0: Ei.
1: E após o corona, o contrato terminou e não renovou-se.
0: Não se renovou.
1: Porque a label também parou de atuar. Yeah. Mas eu acredito que em breve estaremos
0: não,
1: lá.
0: Vai acontecer,
1: os
0: sim.
1: Os caminhos todos estão a andar para lá.
0: Certo.
1: Yes.
0: O Cassiano tem usado uma língua aí nas suas músicas. Diz que é uma língua. Não sei, é nigeriana, Cassiano? Que língua é aquela?
1: É o patua.
0: É patua, fala-se na Nigéria. É um calão também.
1: É o patua, o pigin English, que é o broken English. Aquele, da mesma forma que a gente fala o nosso português, os angolanos falam o português deles.
0: Ok.
1: Os brasileiros têm o português deles, têm a gíria deles.
0: Então tem uma variação.
1: Exatamente.
0: Okay.
1: É o broken English. É o inglês sem regras. Não é inglês britânico. Yeah, é aquele mesmo, sem regras.
0: Ah, exatamente. Tá. Não, eu estou a imaginar tu na Nigéria, acho que não te vão confundir, vão dizer, ah, esta aqui
1: é nosso.
0: You wanna jar. Original. Original.
1: Engraçado, por acaso também estou. Agora que lancei a nova música, Cilinda.
0: Sim.
1: O feedback do pessoal que está a ver a música ser promovida. Então, tipo, não, este não é nosso, esse é nigeriano. Esse não é nosso, é nigeriano. Esse é nosso.
0: E o grifo, como é que tem sido? O teu dia-a-dia tem sido assim?
1: Yes,
0: tipo, a forma como te vestes, como te apresentas na rua e tal, tem sido assim?
1: Yes.
0: Quando estás em casa também é assim?
1: Exatamente, sempre. Sempre.
0: Yeah, mas é um grande
1: Vivo
0: trabalho,
1: moda.
0: Né? É um grande trabalho.
1: Yeah,
0: Esse é um gorro e tu puseste essas cenas, como é que é?
1: Exatamente, o gorro é da
0: Os ouvintes não estão a ver, mas é para eu vou tentar descrever um bocadinho aqui.
1: O gorro é Nkosi Ware.
0: É?
1: Yes.
0: Ok, e como é que se chama essa cena aí?
1: Ah, são as pérolas.
0: São pérolas.
1: Exatamente.
0: Yes. E colocaste essa cena à mão?
1: Yeah, exatamente. É manufaturado mesmo à mão.
0: Ok.
1: Yes.
0: Epa, aí o bling, como é que é? Tem uma bandeira
1: bling,
0: e tal.
1: Yeah,
0: aliás, o mapa de África. Hoje é o dia da criança africana, então.
1: Tudo
0: vem
1: a calhar,
0: né?
1: Sim. Tudo a calhar, yes.
0: Em Moçambique, dia do Metical.
1: Yes.
0: Altamente.
1: Então, sempre,
0: e o mascote, os mascotes?
1: Mascotes também. Nós é que produzimos.
0: Yeah.
1: Exatamente. Yes, yes.
0: E esse anéis?
1: Drinks. também. São os nossos fornecedores.
0: Altamente.
1: Exatamente.
0: Come on, man.
1: Tudo que um artista precisa é só vir ter connosco. Vamos resolver.
0: Exatamente. Não falha nada. Yes. Tá bom. Mãe Tígalo, vamos falar desta nova música. Diz que é Cilinda.
1: Cilinda, exatamente.
0: Uai, explica lá um bocadinho.
1: Cilinda que eu uso nesta música é uma metáfora. Refiro-me a uma mulher, nesse caso, que o cilindro dela é que faz o meu motor jobar, entre aspas.
0: Okay.
1: Faz o meu motor funcionar. Sem ela, o motor não arranca. Ela é
0: sério?
1: O cilindro. Exatamente. É o cilindro, exatamente.
0: É uma declaração de amor também, né?
1: Exatamente, é isso mesmo. É isso mesmo.
0: Ok.
1: É uma declaração de amor, yes.
0: Então todas as moçambicanas são cilindras.
1: Oh, todas.
0: Quando é que saiu esta música? Já está lançada oficialmente?
1: Está lançada oficialmente já há uma semana. Exatamente, já há uma semana. Exatamente.
0: A produção é tua?
1: Exato, a produção
0: é
1: minha. Captação, masterização.
0: Ok.
1: Africa New Wave Sound, yes.
0: E aqui cantas em português, inglês, como é que é?
1: Depois de muito tempo sem lançar em inglês, lancei em inglês, exatamente.
0: Ok.
1: Yeah.
0: Altamente.
1: Por acaso está a ter um feedback surpreendente.
0: Tem vídeo?
1: Não, ainda não.
0: Mas há planos para filmar?
1: Sim, há planos para filmar.
0: Ok.
1: Em breve. Yes.
0: É uma música que fará parte de uma EP, um álbum ou é uma assim solta? Como é que é? Qual é a ideia?
1: Por agora não posso confirmar, né?
0: Sim.
1: Mas está a ser projetado um novo projeto. Não vou revelar se é EP ou álbum para deixar aquele suspense no ar também, né?
0: Ok.
1: Exatamente. Tudo. Mas fará parte de um dos projetos. Yes.
0: Ok.
1: Yes.
0: Tá nice. Mãe Tígalo, é tudo? Mais alguma coisa gostavas aqui de deixar ficar? Vamos lá.
1: Agradecer primeiro pela oportunidade por estar aqui em casa.
0: Yeah.
1: E dizer ao people que continuem a curtir a Afrombeat e a suportar. Sem vocês não somos nada. E ainda estamos aqui a solidificar o subgênero do Afrobeat, que é o Afrombeat, que a gente diz que é o Afrobeat feito à moda moçambicana.
0: Ok.
1: Exato. Então temos que elevar isso.
0: Esta é uma criação tua, meu.
1: Exatamente.
0: Tua é do Cassiano.
1: Exatamente. É minha e do Cassiano, exatamente.
0: É altamente. Vocês devem... Isso está registado, mano. Senão vão usurpar essa ideia.
1: O nome Afrombeat já está registado.
0: Ok.
1: Exatamente. Já está
0: Mas há um trabalho que vocês estão a fazer para divulgar uma maior massificação deste subgênero.
1: Por exemplo,
0: não pode ser só cá no sul, Brasil. Tem que chegar também no centro e norte.
1: Mais abrangente,
0: sim,
1: exatamente.
0: Sim.
1: Exatamente. Por acaso, nós estamos agora para abrir o nosso estúdio oficial, né?
0: Ok.
1: Onde vamos poder ter alguns programas que vão impulsionar descoberta de novos talentos, impulsionar o pessoal a saber mais o que é o Afrobeat e mostrar como é que pode ser feito e seguir, exatamente.
0: E já partilharam esse género também com o pessoal de fora?
1: Exatamente. Por acaso temos alguns brothers angolanos que curtem mesmo da vibe.
0: E
1: eles dizem que sentem-se inspirados.
0: Ok.
1: Pelaquele movimento que é o Afrobeat.
0: Que bom.
1: Exatamente.
0: Que bom. Mãe Tigalo, tu já foste confundido com a MSM que tipo, não és nacional?
1: Eu acho que quase todos.
0: Mas todos os dias, né? Confundente.
1: Todos os dias.
0: Mas dizem mais que és de onde? És nigeriano?
1: Nigeriano.
0: Somaliano.
1: Americano, zimbabuiano, somaliano.
0: Sim.
1: Hey.
0: Epa, África do Sul nem tanto, né?
1: Não.
0: África do Sul nem tanto. Mas Nigéria, epa,
1: Nigéria é o primeiro
0: Nigéria
1: país.
0: Nigéria sem a ganhar.
1: É o primeiro país.
0: Epa. Então, só espero que a gente não te perca com os nigerianos, man.
1: Epa.
0: Espero não te perdermos, man.
1: É só não demorar em acordar.
0: Mas vocês também devem fazer o vosso trabalho, man.
1: Sim. É? Já estamos a fazer.
0: Devem fazer o vosso trabalho.
1: Exatamente.
0: Yeah. Sim, meu.
1: Yes.
0: Tá na Mãe Tígalo, vamos então estrear a nova música. Selinda, é o novo som da Mãe Tígalo. Quer dizer mais alguma coisa? Faz uma apresentação aí da música, vamos lá. Para chamar o pessoal para ficar atento a ouvirem agora a estreia da nova música, Mãe Tígalo.
1: Yo, pessoal, Mãe Tígalo na casa, Fine Boy, I'm Afrobeat na casa. Este é o meu novo single, Selinda. Selinda. Let's go.

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4: Sete e 30 minutos, programa Impulso no Ar. Obrigado pela audiência uma vez mais. Ontem o mundo recebeu a notícia do desaparecimento físico do lendário pianista e compositor de jazz sul-africano Abdullah Ibrahimo. Ele nasceu no dia 9 de outubro de 1934 como Adolf Johannes Brand, na cidade do Cabo. Ibrahimo tornou-se a figura mais proeminente do Cape Jazz e um dos principais símbolos da resistência musical e cultural contra o regime do Apartheid na África do Sul. Elder Lionel traz uma matéria em homenagem ao Abdullah Ibrahimo, que ontem, dia 15, perdeu a vida. Vamos ouvir.

morreu Abdullah Ibrahim, outrora conhecido como Dollar Brand, ícone do jazz sul-africano. Tinha 91 anos. A informação foi avançada pela família. Publicou esta terça-feira o portal Nascer do Sol.

pianista e compositor sul-africano, Abdullah Ibrahim, uma das figuras mais influentes da história do jazz sul-africano e mundial, morreu aos 91 anos na Alemanha, vítima de doença. A informação foi avançada pela família em um comunicado. Abdullah Ibrahim faleceu serenamente, rodeado pela família na Alemanha, na sequência de uma doença. Pode-se ler na nota citada pela Lusa. Nascido em 1934 na cidade do Cabo, com o nome Adolf Johannes Brandt, Abdullah Ibrahim começou a tocar piano ainda em criança e tornou-se uma das principais referências do jazz sul-africano. Ibrahim ajudou a expandir a linguagem do jazz ao ligar diretamente o gênero envolvido em Nova York às suas raízes em África. De acordo com o portal Correio da Manhã, Ibrahim e a futura esposa, a cantora Satima Bia Benjamin, assinaram um contrato para atuar num clube em Zurique, na Suíça. Foi ali que o músico sul-africano foi descoberto em 1963 pelo pianista norte-americano Duke Ellington. Ficou tão impressionado que o levou para uma sessão de gravação em Paris. Sessão esta que, por sua vez, ajudou a impulsionar a carreira além fronteiras. Tocamos uma música para ele e no dia seguinte apanhei o comboio para Paris e ele gravou-nos, recordou Ibrahim numa entrevista ao portal M-News, citada no seu site oficial. A carreira de Abdullah Ibrahim ficou profundamente ligada à oposição ao regime do Apartheid. Em 1968, converteu-se ao Islão e adotou o nome Abdullah Ibrahim, passando a desenvolver uma linguagem musical que combinava jazz, espiritualidade e sonoridades africanas. A sua composição mais conhecida, Menenbeg, tornou-se um símbolo de resistência ao apartheid e uma das peças mais emblemáticas da música sul-africana do século XX. Abdullah Ibrahim atuou na tomada de posse de Mandela como o primeiro presidente negro da África do Sul em 1994. Fundou uma escola de jazz no país, mas prosseguiu a sua carreira internacional. Um dos criadores, se não o maior criador do género Afrojazz, Abdullah Ibrahim, cessa sua função como músico vivo e deixa um legado que transcende para todo o sempre. Abraços, a edição e a apresentação foi de Elder Malele.

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2: 17h55, fechamos com a nossa música da semana, único filho de Deus, a música do The Hermes, ao lado de John Trouble, Elio Beats e Bajero. O próximo encontro já está marcado para amanhã, pontualmente às 14h. Obrigado pelo carinho da tua audiência. O meu nome é Lautinho Pereira, Mr. Presidente, o próprio Melaço. Estamos juntos, tchau, até amanhã.
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0: 18 horas.
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3: Muito boa noite. O presidente da República, Daniel Chapo, exige o reforço do combate à pesca ilegal, instabilidade, criminalidade e outras práticas que minam o desenvolvimento das províncias de Cabo Delgado, Nampula e Inhambane. O chefe de Estado falava esta manhã ao conferir posse à Praça do Pereira, Fernando Bemane e Arsénia Massing para os cargos de secretário de Estado nas províncias de Cabo Delgado, Nampula e Inhambane. A empresa estatal Portos e Caminhos de Ferro de Moçambique vai iniciar a partir de julho a segunda fase do projeto de duplicação da linha férrea de Ressano Garcia, considerada uma das mais estratégicas infraestruturas ferroviárias do país. O investimento está avaliado em cerca de 160 milhões de dólares, o equivalente a aproximadamente 10 mil milhões de meticais. Pelo menos 5 embarcações iranianas atravessaram o Estreito de Hormuz depois dos Estados Unidos anunciarem o levantamento do bloqueio naval no âmbito do acordo alcançado com o Irã para pôr fim à guerra e reabrir a passagem marítima. A notícia surge um dia depois do Irã e os Estados Unidos anunciarem ter alcançado um memorando de entendimento para pôr fim à guerra e reabrir o Estreito de Hormuz. Um sismo de magnitude 6.7 na escala de Richter atingiu esta terça-feira parte da ilha de Sulawesi, no centro da Indonésia, causando danos dispersos e assustando os residentes de uma cidade devastada por um sismo e tsunami há 8 anos. A Indonésia é atravessada por diversas falhas sísmicas, sendo comuns os sismos e as atividades vulcânicas. E a fechar, a Nova Zelândia e o Irão empataram esta segunda-feira, madrugada desta terça-feira em Moçambique, a 2 golos no encontro do Grupo G do Mundial 2026, em que o conjunto da Oceânia esteve por 2 vezes a vencer em Inglewood. Na classificação do Grupo G, a Nova Zelândia e o Irão ficaram nos 2 primeiros lugares com 1 ponto e 2 golos à frente de Bélgica e Egito, que empataram a 1 bola. Notícias a esta hora com a edição de Adolfo Filipe, apresentação de André Banhissa.
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Olá, boa noite, meu caro e amado ouvinte. Hoje é dia 16 de junho, dia da criança africana e também dia da nossa moeda, o Medical. O Eco Estudantil também é cultura geral. Aliás, falando em cultura geral, teremos nos próximos dias mais conteúdos sobre cultura geral aqui no programa. Mas por hoje teremos uma matéria sobre a escola primária 16 de junho e também sobre teste vocacional. DJ Ton, Elder Malel, James Samgudo e Ilavia Chouk, contigo até às 19 horas. E porque estamos a festejar com os nossos irmãos cabo-verdianos, vamos iniciar o programa com a música Suficiente de Soraya Ramos.

Ouvíamos suficiente música da Soraya Ramos, cantora e compositora de origem cabo-verdiana, que em 2020 ganhou o prémio de melhor artista feminina da África Central na sexta edição do African Music.

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5: Boa noite. A Ministra da Educação e Cultura garante que o Governo está a trabalhar por forma a travar os níveis de roubos de livros de distribuição gratuita. Samaria Tovela falava esta segunda-feira em Maputo, na reunião com os parceiros, onde abordou os principais desafios daquele Ministério. A reunião com os amigos da Educação e Cultura serviu para traçar estratégias com vista ao alcance das propriedades definidas pelo setor para o presente quinquênio. Na ocasião, a governante destacou a necessidade da expansão de casas no país de cultura para a democratização do acesso à arte e o fortalecimento da identidade local. Mais de 220 escolas foram atacadas em Moçambique desde 2017, sobretudo na província de Cabo Delgado. E pelo menos 12 foram utilizadas para fins militares entre 2022 e 2023. Segundo o relatório Education Under Attack 2016, divulgado pela Global Coalition to Protect Education from Attack. O documento aponta que, embora se verifique uma redução recente no número de ataques diretos, com pelo menos 6 incidentes registados no período entre 2022 e 2023, o setor da educação continua vulnerável no contexto do conflito armado em curso no norte do país. A Universidade Lúrio concluiu a formação de 207 profissionais de saúde, dos 415 planificados, os quais respondem pelo programa alargado de vacinação na província de Nampula, norte de Moçambique. A formação está inserida no projeto de fortalecimento dos sistemas de distribuição de vacinas em Moçambique, implementado em parceria com a AMF, Health Africa e a Direção Provincial de Saúde de Nampula e financiado pela Pfizer Foundation. Na província de Gaza, cidade de Xai-Xai, cerca de 3 mil alunos estão sem aulas devido à greve dos professores. Os professores voltaram à greve esta segunda-feira. E enquanto o braço de ferro entre os docentes e o governo se prolonga, o tempo de aprendizagem continua a escapar por entre os dedos de quem mais deles necessita, os alunos. A paralisação afeta 3 estabelecimentos de ensino da cidade de Xai-Xai, nomeadamente a escola primária de Ndambini, a escola secundária de Ndambini, 2000, e a escola primária 2013, onde cerca de 250

0: Professores cruzaram os braços, deixando sem aulas pelo menos 3 mil alunos. E para fechar, a maior parte dos adolescentes e jovens atendidos por consumo de drogas no serviço de urgência do Hospital Provincial de Xumboio, em Manica, são alunos com idades compreendidas entre os 14 e os 24 anos. Fato que preocupa as autoridades sanitárias devido à crescente exposição da população estudantil às substâncias psicoativas. Segundo o diretor dos serviços de urgência daquela unidade sanitária, Ward Comando, o Hospital Provincial de Chimoio recebe em média 5 casos por semana, todos relacionados com o consumo de drogas, sendo a maioria dos pacientes proveniente de escolas ou em idade escolar. Segundo o médico, as substâncias mais consumidas incluem cocaína, haxixe e, mais recentemente, tramadol, que é um analgésico potente pertencente à classe dos estupefacientes, cujo acesso exige prescrição médica devido aos riscos associados ao seu uso indevido. É o fim do Informe Escolar.
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0: Todos os dias, a esta hora, temos a rubrica Um Pensamento, Uma Contribuição Social, apresentada e produzida pelo Elder Malele. E hoje, é claro, não será diferente. Vamos a mais uma rubrica, Um Pensamento, Uma Contribuição Social.
2: Saudações. Hoje, na rubrica Um Pensamento, Uma Contribuição Social, destacamos a vida e obra de Anthony Giddens, um dos mais influentes sociólogos contemporâneos. Eu sou Elder Malele. Bem-vindo. Nascido a 18 de janeiro de 1938, em Londres, Reino Unido, Anthony Giddens é reconhecido pelas suas contribuições para a compreensão das transformações sociais na era moderna. Giddens desenvolveu a teoria da estruturação, segundo a qual a sociedade é produzida e reproduzida pelas ações dos indivíduos, ao mesmo tempo que essas ações são influenciadas pelas estruturas sociais existentes. Esta teoria procurou aproximar duas perspectivas clássicas da sociologia, a que enfatiza o papel dos indivíduos e a que destaca a força das instituições sociais. Outra importante contribuição do sociólogo foi o estudo da modernidade, da globalização e das mudanças nas relações pessoais. Giddens defendeu que vivemos numa sociedade marcada pela rápida circulação de informação, pela interdependência global e pela necessidade constante de adaptação às transformações tecnológicas e culturais. Entre as suas obras mais conhecidas destacam-se Constitution of Society, Modernity and Self-Identity, and the Consequences of Modernity. O pensamento de Anthony Giddens continua a influenciar estudos sobre política, comunicação, educação, cultura e desenvolvimento social em diversas partes do mundo. Conhecer Anthony Giddens é compreender melhor as dinâmicas da sociedade contemporânea e os desafios de um mundo cada vez mais globalizado. Ficamos por aqui. Quanto à presente edição de Um Pensamento, Uma Contribuição Social, hoje falamos do sociólogo britânico Anthony Giddens. Abraços, a edição e a apresentação foi de Elder Malele.
0: Para trás, o Elder Malele e a rubrica semanal Um Pensamento, Uma Contribuição Social. Até amanhã, Elder.

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1: A Ministra da Educação e Cultura garante que o Governo está a trabalhar por forma a travar os níveis de roubos de livros de distribuição gratuita. Samaria Tovela falava esta segunda-feira em Maputo, na reunião com os parceiros, onde abordou os principais desafios daquele Ministério. Mais de 220 escolas foram atacadas em Moçambique desde 2017, sobretudo na província de Cabo Delgado, e pelo menos 12 foram utilizadas para fins militares entre 2022 e 2023. Segundo o relatório Education Under Attack 2026, divulgado pela Global Coalition to Protect Education from Attack. A Universidade Lúrio concluiu a formação de 207 profissionais de saúde dos 415 planificados, os quais respondem pelo programa alargado de vacinação na província de Nampula, norte de Moçambique. Foi um pequeno flash do Informe Escolar.
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1: Hoje é dia 16 de junho, dia do Metical, como já tinha dito no início do programa, mas também é dia da criança africana e também dia da escola primária 16 de junho. A escola realizou algumas atividades como desfile, palestras para celebrar este dia. Os antigos alunos da escola primária 16 de junho juntaram-se e criaram a Associação dos Alunos da Escola, uma associação presidida por Almur Nhantumbo, com quem conversei e iniciou por explicar-me como é que surge a ideia de criar-se a associação.
2: Bom, primeiramente, cruzei-me com um antigo colega e no ano de 2023 decidimos criar um grupo de WhatsApp que é para reencontrar os antigos estudantes aqui da escola primária de 16 de junho. E, posto isso, organizamos a nossa primeira edição, que foi denominada Reencontro, que é o nome que nós usamos até hoje para todas as edições. Portanto, este ano vamos ter a nossa quarta edição do Reencontro dos Antigos Estudantes e Amigos da Escola Primária 16 de junho. E, no meio de tudo isto, nós decidimos por que não criar uma associação dos antigos estudantes da 16 de junho e para podermos também abarcar e ajudar a escola que nos viu crescer. E estamos aqui como associação e vamos dando os nossos passos no sentido de podermos ajudar a nossa escola dentro das nossas possibilidades.
3: E mesmo neste sentido de ajudar a escola, sei que já organizaram livros infantis e ofereceram aqui à escola, creio que foi no ano antepassado, exatamente. Além destas iniciativas, quais são as outras?
2: No primeiro ano, no nosso primeiro encontro, nós conseguimos reabilitar as casas de banho todas da escola, que estavam danificadas, e no segundo ano conseguimos, com fundos próprios, reabilitar o muro da escola. E fomos dando também apoio em termos de material, como bem disse, livros, e reabilitou-se a biblioteca da escola e material informático, e vamos dando o nosso apoio, assim, se sempre que a escola solicita e estivermos capacitados, nós damos o nosso apoio, temos contribuído também na questão da água, às vezes que a escola não tem água e energia, que é um grande calcanhar daqui, os grupos são crédito, às vezes a escola fica sem energia e sempre que a gente pode dar a nossa mãozinha e aproveitar essa oportunidade para agradecer aqui a direção da escola que nos abriu as portas e está sempre do nosso lado, sempre que possível.
3: O Sr. Almor faz parte da segunda geração dos estudantes aqui da escola primária completa 16 de junho. Naquela altura, as condições de ensino eram diferentes e agora creio que mudaram. O que é que espera desta nova geração de alunos e estudantes aqui da Escola Primária Completa 16 de Junho?
2: São realidades completamente diferentes daquele tempo de hoje. A realidade de hoje é completamente diferente. Então, há um grande desafio, tanto para nós como pais. Alguns de nós já somos avós, temos netos aqui na escola. É um grande desafio, porque as coisas mudaram e já não há régua, como a gente dizia, né? Crescemos com a régua nas mãos, o que, de certa maneira, foi bom. Eu acho que em algum momento faz bom, faz falta para essa nova geração, porque as crianças de agora, infelizmente, já não tem aquele, como é que se diz, aquele, não diria medo do professor, alguma coisa que está aqui a falhar. Nós, como pais, crescemos no antigamente, precisamos resgatar aquela nossa realidade e conciliar com o presente.
3: Exato. E qual é o seu sonho para os alunos desta escola?
2: O meu sonho, dos outros estudantes que estão na associação, é nós vermos a reabilitação do teto da nossa escola. Esse é que é o nosso maior sonho, o nosso maior desejo, porque nos dias de chuva é uma lástima, as crianças não estudam, goteja água dentro das salas de aulas, então é uma situação triste, que esse é o nosso maior desafio neste momento, a reabilitação do teto da nossa escola.
3: Podem haver alunos, antigos alunos, que estudaram aqui na Escola Primária Completa 16 de Junho, que estejam interessados em fazer parte desta associação. É possível? E se é possível, como é que podem fazer para chegar até a associação?
2: É possível, estamos sempre abertos, queremos mais alunos que foram estudantes aqui da escola. Naturalmente, não é possível abarcar todos, porque outros andam em outros lugares, mas o contato para aderir à associação é 82-75-05-300. É só mandar uma mensagem, identifica-se e depois nós incluímos no grupo. Mas não é só incluir, nós fizemos uma pequena entrevista. A pessoa tem de se apresentar, quem foram os professores, manda uma fotografia que é para
3: ter certeza que realmente estudou aqui.
2: Exatamente.
3: Hoje estamos a celebrar o dia 16 de junho, o dia da criança africana e também dia da escola. Há alguma atividade que a associação preparou para as crianças aqui da escola 16 de junho?
2: Sim, para este ano nós vamos levar as crianças já na sexta-feira, no dia 19, para o Cinema Scala, para eles irem lá assistir um filme. Agradecer já agora ao Sol de Carvalho por essa abertura, para a gente levar lá as crianças, porque acredito que muitas das crianças que aqui estudam nunca foram a uma sala de cinema. Então é mais uma oportunidade que nós estamos a dar às nossas crianças. É mais uma atividade da associação para o bem das nossas crianças.
3: Qual é o filme que vão assistir?
2: Bom, ainda está-se a escolher o filme, são muitos filmes, então hoje é que queremos a certeza de qual é que será o filme, mas vão todas as crianças assistir o filme de Cinema Scala.
1: Um bom filme para os alunos da Escola Primária 16 de Junho. E depois desta interessante conversa sobre a Escola Primária 16 de Junho, vamos aos spots e voltamos já já.
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0: hora de acompanharmos mais uma rubrica Livros para Adicionar o Saber de hoje.
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2: O meu nome é Lina. Eu comecei a minha história no mundo da literatura. Começou mesmo aos meus 9 anos de idade, quando a minha ida à escola, eu apanhei uma sacola continha lá 4 exemplares do livro Contos do Vale do Zambeze. Eu me lembro que, na verdade, foi aí onde eu iniciei a minha jornada no mundo da leitura e da literatura. Foi um livro incrível que, na época, não considerava assim tanto, porque, sendo criança e não tendo tanta referência de pessoas que leem na minha família, naquela época não significou nada para mim, porque, bem, não entendia, na verdade, qual era a dimensão daquele acontecimento. Mas depois de alguns anos eu fui perceber que não, na verdade foi ali onde eu comecei a me encontrar, que eu comecei a descobrir os meus gostos, aquilo que realmente é parte da minha identidade. Então eu acho que a leitura, na verdade, é parte da minha identidade. O que me motiva a ler, na verdade, eu acho que o fato de ler já é uma motivação para mim. Eu não preciso sentir nada de diferente ou de especial para que eu leia. Eu só preciso ler. Então, para mim, a motivação é mesmo o próprio livro, a própria aventura de pensar que eu vou, mais uma vez, embarcar em uma jornada e me transformar em múltiplas pessoas ao mesmo tempo. Porque a leitura faz isso contigo. Ela te leva a mundos distantes, ela te dá contextos, ela te dá dimensões diferentes, ela te faz múltiplas pessoas ao mesmo tempo. Eu não tenho um livro assim preferido, porque para mim um leitor de raiz é um leitor que ama um pouco de todas as obras que já leu. Mas se me perguntassem qual é a obra que mais me marcou, eu provavelmente diria uma das obras que mais me marcou é a obra de Antoine de Saint-Exupéry. Eu espero ter pronunciado bem o nome deste autor francês, que é o livro O Pequeno Príncipe, publicado em 1943, se não estou em erro. Para mim, este foi um dos livros mais importantes que eu li, porque veio me trazer uma dimensão que eu nunca tinha pensado, ou talvez que eu já tivesse pensado, mas não entendido. Porque apesar desta obra ser considerada um clássico da literatura infantil europeia, é na verdade para mim uma das obras mais bonitas, uma das obras mais importantes de se ler. Não só quando criança, eu acho que nem é sobre criança, na verdade, é sobre, é mesmo para pessoas, para adolescentes, para jovens que ainda tentam descobrir qual é o sentido da vida. Porque esta obra vem trazer esta questão do existencialismo e de lidar com a solidão e de lidar com certas coisas que vêm com responsabilidades ou com crescimento. Eu acho que não é uma obra muito infantil, mas na verdade é uma obra muito filosófica. Então é muito importante, eu recomendaria muito para quem quer descobrir um pouco destas questões e tentar entender numa dimensão mais abrangente, né? Porque ele traz muitas questões, ele traz muitos exemplos muito claros, muito simples e fáceis de entender. Não precisamos de lá ler Parmênides, ou ler Heráclito ou qualquer outro para entender o que realmente é o ser, qual é a questão da própria existência, porque cada um de nós busca isso de alguma forma ou em alguma coisa, né? Então é um livro muito interessante. Eu não tenho assim um gênero, como eu disse, eu acho que cada livro, cada obra que eu leio vem trazer alguma coisa, vem agregar alguma coisa. Então eu não gosto muito de sentir-me num único gênero. Eu não acredito muito que eu tenha um gênero preferido. Então cada época requer ou demanda aquilo que demanda, né? As suas exigências. Então, tem vezes que eu gosto de romances, tem vezes que eu gosto de ficção científica, por vezes eu gosto de ficção policial, terror. Então, não é muito sobre a obra, né? O gênero da obra, mas é sobre o que ela vai agregar. Por isso que eu leio todos os estilos, todos os gêneros, todos os formatos, porque eu só me importo mesmo que o livro traga alguma coisa. Eu acho que ler, na verdade, a leitura como eu disse, ela vem te tirar da dimensão de si mesmo e te colocar numa dimensão de seres múltiplas pessoas ao mesmo tempo. Então, eu acho que não é sobre, ok, resolver um problema em si, mas é sobre teres uma válvula de escape, talvez usar este termo. A leitura é incrível, é terapêutica para mim, é terapêutica, é uma amiga, uma conselheira. Eu gosto de dizer que tal como a música, a leitura, para cada sentimento que nós temos ou cada estado de emoção que nós estamos, nós temos um livro que nos possa acompanhar. Se eu estou triste, eu vou procurar livros que falem sobre comédia ou livros de gênero comédia ou um livro mais leve. Se eu estou romântica, obviamente que eu vou ir para a questão do romance. Então, cada emoção que eu tenho um livro que me vai acompanhar. Então, para mim, isso é um escape para certas coisas que nós, como jovens, agora desenvolvemos, como ansiedade, como depressão e tantos outros problemas de âmbito psicossocial, porque nós agora enfrentamos estas coisas assim, diretamente. Agora, o jovem é colocado nestes desafios diretamente. Então, para mim, tal como o álcool, tal como muitas outras coisas que algumas pessoas usam para esquecer, eu acho que a leitura, ela é uma opção saudável e te faz mais intelectual, para mim, né? Te faz mais intelectual. Autores que eu admiro, eu acho que eu admiro um punhado de autores, né? Tanto nacionais como internacionais. Nacionais eu posso falar de Mia Couto, Paulina Xiziana, nossa mãe, obviamente, José Craveirinhas, de Angola nós temos o Pepe Tel, espero ter pronunciado bem o nome. E na diáspora, né, nos outros países das Américas, eu posso falar do A.M. Cusi, que é um pseudônimo, na verdade, que é para o Ashley e para Marcus Cusi, que é um casal, desculpa, de autores e fazem livros incríveis. Temos também o Kenneth Ryan, que é também um ótimo escritor, na minha opinião, né, um ótimo escritor e vale muito apostar nas obras dele. Para jovens acadêmicos, eu, assim, como eu disse, eu acho que a leitura não tem muito a ver com questões genéricas. Oh, qual é o livro que te faz mais intelectual? Qual é o livro que te faz mais inteligente? Para mim, o próprio hábito de leitura vem trazer, agregar alguma coisa. Então, toda obra que você acha, né, que te vai agregar alguma coisa, é uma obra que vale apostar. Então, não existem opções assim que eu vá dizer, por ter um subjetivo, que te vai fazer mais ler.
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0: Obrigada, Lina Zito, por partilhares conosco o teu gosto pela leitura e por essas dicas de leitura. E o meu colega Jaime Samcudo traz já a seguir uma reportagem sobre teste vocacional. Vamos acompanhar.
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3: Quando mais novos, todos nós carregamos um sonho de ser médico, piloto, até mesmo presidente. Mas com o passar do tempo, cada um de nós acaba por descobrir a sua real paixão e para que área está inclinado. Embora isso não aconteça com todos, muitos de nós terminamos o ensino secundário sem saber que área de formação seguir e, por fim, acabamos por ter interferência dos pais no processo de escolha do curso. E a principal causa é a falta de um teste vocacional. Fui à rua para saber dos estudantes universitários e finalistas do ensino secundário como foi o processo de escolha do curso. Acompanhe a seguir.
4: Olá, chamo-me Dersa Violeta Antimbi, estou a cursar Direito, estou no terceiro ano.
5: O que lhe levou a escolher o curso de Direito?
4: Bom, nunca quis cursar Direito. Eu sempre cresci, quero ser médica. Então acabou me influenciando com umas outras colegas e eu acabei cursando Direito e fui aprender a gostar do curso, não porque eu já vinha com esse curso, não. Eu aprendi a gostar, a me adaptar com o curso.
5: Acha que se tivesse feito um teste vocacional, teria feito uma escolha diferente do curso?
4: Não. Ia cursar Direito. Estou a amar.
6: Cíntia Bila, 12ª, segunda Jacina.
5: Muito bem, Cíntia. Estás prestes a encerrar o ensino secundário e sei que já é o ensino superior. Já pensou em que área gostaria de se formar?
6: Não.
5: E achas que se passasse por um teste de vocação poderia ajudar-te a descobrir o que realmente tu queres fazer?
6: Sim.
5: O que é que tu achas da implementação do teste de vocação nas escolas secundárias daqui para frente?
6: Será uma boa coisa.
7: Olá, meu nome é Izenilda Jalani, estou na 12ª e estou estudando na Escola Secundária José Machel.
5: Muito bem. Estás para encerrar o teu ensino secundário e sexo o ensino superior. Já pensou em que área vais te formar?
7: Sim, sim, já pensei.
5: Ok, qual é essa área e o que é que te levou a escolher?
7: Bom, eu vou seguir contabilidade geral porque minha mãe, ela fez o curso, ela estava a iniciar o curso de contabilidade, só que ela não conseguiu terminar, infelizmente, porque no meio do percurso ela ficou grávida. Então, ela ficou grávida, ela não conseguiu encerrar. Então, eu gostava de fazer para homenagear a minha mãe.
5: O que é que tu achas da implementação do teste de vocação nas escolas secundárias para estudantes que ainda não sabem o que fazer, melhor se enquadrarem e estarem orientados?
7: Bom, eu acho que isso seria muito bom para ajudar as pessoas que ainda não sabem o que querem, porque mesmo na minha turma tem pessoas que ainda não sabem o que vão seguir, sendo que já estão a finalizar. Então, eu acredito que isso pode ajudar os alunos a decidirem o que querem.
8: Olá, o meu nome é Jéssica Boaventura Chambal, estou na 12ª classe e estou na Escola Secundária Josina Machel.
5: Muito bem, Jéssica. Estás para te encerrar o ensino secundário e sexo já o ensino superior. Já pensou em que área vais te formar?
8: Sim, sim, já pensei sim em que área vou me formar.
5: Tudo bem. Qual é a área e o que te levou a escolher essa área de formação?
8: A minha área é de Direito e gostaria de ser uma advogada. O que me levou a escolher essa área? Falar muito mais sobre mim, porque eu sempre gostei de cena de investigar, resolver problemas, casos e tal. É muito mais para isso.
5: O que é que achas da implementação de um teste de vocação para boa parte dos estudantes descobrirem o que realmente querem fazer nas escolas secundárias?
8: Eu acho que seria uma boa iniciativa, porque a maioria dos estudantes, alguns deles não sabem o que eles realmente querem seguir ou o que eles querem fazer, então ficam meio indecisos. Então isso ia ajudar a cada um de nós ou a cada um dos estudantes a definir melhor o que realmente querem seguir.
9: Meu nome é Maria Armando, meu curso é Desenvolvimento de Software, eu estou no primeiro ano.
5: Muito bem, Maria, o que é que te levou a escolher o teu curso?
9: Foi o meu pai que escolheu o curso para mim, porque o curso que eu queria fazer, ele achou muito caro. Ele disse que não ia aguentar pagar, então ele disse que também tinha um curso para mim. Então foi isso.
5: E se tivesses a oportunidade de ter passado por um teste vocacional, achas que estarias a fazer este curso ou estarias a fazer um outro?
9: Um outro.
5: Então sentes feliz a fazer o curso que estás a fazer agora que o teu pai escolheu para ti?
9: Um pouco, mais ou menos, né?
5: O que é que achas da implementação do teste vocacional nas escolas secundárias para os estudantes finalistas saberem o que querem fazer antes mesmo de terminar o ensino secundário?
9: Eu acho que cada pessoa deveria seguir o seu sonho, né? O que está no coração, o que está no seu coração. Yeah, é isso mesmo.
3: Tal como acompanhamos, os encarregados e as amizades têm sido a principal influência para muitos de nós e geralmente não passamos por um teste vocacional. Apesar de já terem as escolhas feitas, embora também influenciadas pelos pais, apoiam a ideia de introduzir-se o teste vocacional, pois boa parte dos jovens e adolescentes encontram-se ainda sem saber o que seguir futuramente. Tive a oportunidade de conversar com a docente Sónia Tamel Mavi, docente da Universidade Eduardo Mondlane, que deu o seu parecer sobre os estudantes que fazem os seus cursos baseados na escolha dos pais e ainda acredita que introduzir o teste vocacional no ensino secundário seria uma iniciativa plausível.
10: Bom, olhando para essa questão, eu acho que depende. Não é, nem sempre traz impacto negativo. E também nem sempre pode trazer um impacto positivo, porque o que acontece, os estudantes ou os alunos quando de um ensino médio, eles ainda não têm capacidade, nem todos têm capacidade de escolher o curso adequado segundo as suas habilidades. Então, é daí que surge essa necessidade das vezes serem os pais a orientar. Agora, se calhar ainda no ensino secundário tivesse espaço ou uma orientação de se ver a situação de cada aluno, a sua inclinação, isso podia ajudar, porque o que que acontece? O estudante termina, mas pode até escolher algo que não tem a ver consigo. Se calhar o pai até pode ver melhor o que seria, qual é a inclinação do seu filho ou do seu educando e acaba orientando. E acredito que há muitos casos de sucesso, que foram os pais que escolheram e no final o educando se saiu bem e ficou a gostar. mas também acho que a circunstância que foi o próprio aluno, o estudante que escolheu, mas depois de um certo nível, uma determinada situação, e voltar a mudar. E isso nós acompanhamos, acontece, estudantes que começam o curso e no meio trocam, porque acham que não é aquilo que queriam. Então, depende muito, não posso aqui concluir que é sempre bom serem os pais a escolher, ou é sempre bom ser o próprio. É bom quando é o próprio a escolher e sabe qual é a sua inclinação, o que é que gosta. Também é bom porque vai fazer aquilo que gosta. É sempre bom a gente fazer aquilo que gosta. É o que eu acho, né?
3: E o que que acha da introdução do teste vocacional no ensino secundário, uma vez que a falta desse teste acaba contribuindo muitas das vezes para serem os pais a escolher, a fazerem as escolhas para os próprios filhos? Como é que olha para uma possível introdução do teste vocacional?
10: Eu acho que seria bom, porque antes de estudante ou ingressar no ensino superior, já teria essa vocação de entender qual é a sua inclinação, o que é que gosta de fazer, qual seria o curso adequado segundo as suas habilidades, os seus gostos. Porque, por exemplo, posso até dar o exemplo do meu filho. Eu escolhi o curso para ele, mas depois mudou. Ele mudou para um curso que nunca imaginei que ele fosse escolher, e diz que está a gostar. Sim, então eu acho que seria bom mesmo que fosse ainda no ensino secundário, ou mesmo no nível médio, haver esse espaço do estudar, o aluno, né, ter essa orientação e terminar enquanto já sabe o que é que quer, qual é a sua inclinação, para no futuro não ter essa situação de depois ter que mudar do curso, porque o que é que pode acontecer? De certa forma pode ser um atraso, porque se entra no ensino superior, faz o primeiro ano, o segundo ano, porque para concluir ele vai ter que frequentar. É daí que depois nota que não, isto aqui não é para mim, e tem que começar do zero. Então eu acho que seria bom.
3: Licenciada e mestre em informática pela Faculdade de Ciências na Universidade Eduardo Mondlane, a docente Sónia Tamel influenciou também o seu filho, mas por fim deixou-lhe fazer o que realmente amava. E desta forma, fechamos a reportagem. Esperamos que o amigo ouvinte descubra a sua paixão e faça com amor o que realmente ama.
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0: Recordar que o teste vocacional ainda não foi implementado, mas esta é uma proposta para o Ministério da Educação pensar em colocar em prática.
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0: quase a fechar o nosso programa, mas ainda há tempo para conferirmos a última rubrica do dia, a rubrica Fatos Curiosos sobre o Mundo Académico. E hoje vamos falar sobre a Escola Primária Completa 16 de Junho.
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0: A Escola Primária Completa 16 de Junho está localizada numa das avenidas mais importantes de Maputo, a Avenida Vladimir Lenin, uma das principais artérias da cidade de Maputo. É uma das escolas primárias mais conhecidas do centro da cidade. A sua localização privilegiada faz com que esteja próxima de várias instituições de ensino superior, organismos públicos e marcos históricos da capital, como é o caso da Rádio Moçambique. Em 2024, antigos alunos da escola mobilizaram-se para criar uma biblioteca infantil totalmente equipada, com o objetivo de incentivar a leitura entre as crianças. Estudantes de Biblioteconomia da Universidade Eduardo Mondlane participaram num projeto de reorganização e melhoria da biblioteca escolar da Escola Primária 16 de Junho, tornando-a mais acessível e funcional para os alunos. Saiba também que o atual ministro da Economia de Moçambique, Basílio Zefanias Moato, estudou na Escola Primária 16 de Junho durante a sua formação primária. E por último, saiba que o nome da escola homenageia uma data histórica. O dia 16 de junho é celebrado em vários países africanos como o Dia da Criança Africana em memória do Levante de Soweto, ocorrido em 1976 na Levante de Soweto, quando estudantes sul-africanos protestaram pelo direito a uma educação de qualidade. É com esta curiosidade que fechamos hoje a rubrica Fatos Curiosos sobre o Mundo Académico.
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0: E assim terminamos esta aula de hoje, onde falamos um pouco sobre a Escola Primária Completa 16 de Junho e também sobre o teste vocacional. Nós ficamos por aqui, mas voltamos amanhã à mesma hora. Beijos e abraços do DJ Ton, Elder Malel, Jaime Samgudo e Ilávia Chauque. Até amanhã, à mesma hora.
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0: Vamos falar de amor? Muito boa noite, querido ouvinte, saudações de muito carinho. Bem-vindo à segunda edição da Semana do Mais Amor, o espaço onde nos encontramos para refletir sobre os relacionamentos, os sentimentos e os desafios que acompanham a arte de amar. É sempre um privilégio enorme contar com a sua companhia nesta viagem pelas emoções, pelas experiências humanas e pelas reflexões que nos ajudam a compreender melhor a nós próprios e às pessoas que fazem parte da nossa vida. Muito obrigada por já estar desse lado. Sei que tenho ouvintes assíduos que pontualmente às 19 horas conectam-se à Cidade FM 97.9 e juntam-se à Madrinha dos Corações Apaixonados para falar de amor em mais uma edição. São 120 minutos onde nos permitimos amar e ser amados. Faço votos de que esta seja mais uma noite de partilha, aprendizagem e muita inspiração. Estamos neste momento aos 8 minutos das 19 horas e já sabe que caminhamos juntos até que o relógio marque pontualmente 21 horas. Neste momento toco um pedido musical que ficou pendente ontem para hoje, um tema bastante pedido por esta querida afilhada. Vamos sair ao som do Dopas com a música Eu Jurarei. Eu sou a Helena Costa e é um prazer enorme estar consigo em mais uma edição para falar de amor.
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Estamos aos 18 minutos das 19 horas e acredito que a esta altura já são muitas as mensagens que nos chegam através do 870009790, 870009790. Este é o contacto para deixar ficar a sua mensagem, deixar ficar inclusive o seu perfil. Lembrando que hoje é a última edição da rubrica Flash do Cupido, a partir das 20 horas, na qual poderá deixar ficar o seu perfil para que o Cupido faça o seu trabalho, faça a sua missão e o junte à sua cara metade. Muitas mensagens, grata a cada coração apaixonado que se junta esta noite para falar de amor ao lado da madrinha. Boa noite, madrinha de voz doce. Olá, boa noite. Venho por este meio pedir a música do Alexandre Pires com o tema Maldito Tempo que se acaba quando estou contigo. Tamara de Boana. Uau! Grande pedido musical, uma música linda. Maldito tempo que se acaba quando estou contigo. É uma frase que a madrinha poderá usar em breve. Uma frase bonita. O tempo realmente, ele é, entre aspas, traiçoeiro quando estamos com alguém que amamos. Porque quando estamos com aquela pessoa, o tempo para. Ele para porque aproveitamos cada minuto intensamente. É diferente das situações onde estamos num ambiente que não nos favorece e que não agrega valor nem paz à nossa vida. Nesse tipo de ambientes a gente conta cada minuto no relógio como se fosse um tempo indeterminado, como se fosse um tempo saturado. Mas quando estamos com a pessoa que amamos, aí sim, maldito é o tempo que se acaba quando estou contigo.

0: Lembrando, uma vez mais, que a partir das 20 horas teremos a rubrica Flecha do Cupido. Pese embora já tenhamos muitos perfis cá deixados ainda nos primeiros minutos da nossa primeira hora. Visitando neste momento o nosso WhatsApp, já sabe que para 870009790 pode também deixar ficar a sua mensagem no WhatsApp. Boa noite, madrinha, como está? Olá, boa noite, bem, graças ao Altíssimo. Estou na escuta. Abraço da Anifa da Wood Fumo, minha afilhada de ouro. Peço ouvir a música do Tammy, I Love You. A Nifa é uma afilhada bastante assídua, está sempre connosco na escuta. Obrigada, minha querida afilhada, por esta mensagem e por este pedido musical. Acredito sempre que cada pedido musical vem agregar valor ao nosso Mais Amor, e hoje não será diferente. Já cá temos dois pedidos para podermos ouvir dentro de alguns instantes. Por ora, quero lembrar a todos os ouvintes que hoje, terça-feira, é dia de refletir. É dia de refletirmos em torno de um tema que nos remete a uma introspectiva amorosa, a uma introspectiva relacionada ao coração. Hoje nós falamos de um tema sensível, muito vivido e que por vezes chega a acabar com a vida de certas pessoas. É um tema extremamente vulnerável, é um tema onde a madrinha vai tentar ao máximo ser o mais transparente possível, e vou tentar mesmo colocar o dedo na ferida, porque é um assunto, é uma realidade vivida por muitos e observada por poucos, desconsiderada por outros tantos, tomada como ânimo leve ou até marginalizada até certo momento. É algo que acontece na vida a dois, que é descredibilizado por vezes pela sociedade. Há quem chama de frescura, há quem chama de falta de amor próprio, mas esta situação, esta, podemos até dizer, doença, tem nome e afeta o campo amoroso de vários, mas vários casais. E geralmente, infelizmente, é um mal que acarreta mais mulheres do que homens. Do que estamos a falar, saberá muito em breve. Por ora, vamos dar espaço para os pedidos musicais que já estão alinhados. Lembrar que deve e pode mandar mensagem com o seu parecer sobre o tema desta nossa segunda edição da semana. Muito em breve e oportunamente, poderá fazê-lo também através de chamada pelo 8784, isto é, 3497, e poderá deixar ficar o seu parecer igualmente pelo 87 000 9790. Estamos neste momento aos 23 minutos das 19 horas e seguimos pautando os nossos compromissos publicitários.
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0: 19 horas e 36 minutos e hoje falamos de um tema, como eu disse outrora, bastante sensível. Há quem diga que o amor nos fortalece. Há também quem afirme que amar é, inevitavelmente, tornar-se vulnerável. Na verdade, quando criamos laços afetivos profundos, passamos a atribuir importância à presença. Atribuímos importância à opinião, ao carinho, isso é natural e faz parte da experiência humana. No entanto, querido ouvinte, é importante que saibamos que existe uma diferença entre valorizar a presença de alguém e sentir que a nossa felicidade depende inteiramente da presença dessa pessoa. Existe uma diferença entre amar e precisar. Eu posso amá-lo, mas eu não preciso dele. Agora, eu preciso dele, eu não respiro sem ele, ele é o ar que eu respiro. É por isso que é muito importante, desde o início, evitar o uso de certas terminologias, de certas frases que nós pensamos que são frases de amor, mas que estão a carregar informação, estão a carregar intenção. E o universo é feito de energias. Tudo o que nós plantamos cresce. Pode não crescer da melhor forma, mas cresce. Ah, porque ele é o ar que eu respiro, sem ele eu não vivo. Cuidado. Cuidado porque vai se realizar. Ele vai passar a ser o ar que respira e sem ele realmente vai pensar que a vida não faz sentido. Mas isso é só uma ilusão à qual o nosso cérebro se agarra. No fundo, vive, respira e ainda consegue ser feliz sem estar agarrado a essa pessoa. Quando ouvimos a expressão dependência emocional, o que é que isto nos ocorre? Porque hoje vamos falar sobre a dependência emocional dentro de um relacionamento e vamos tentar perceber os impactos, os danos que esta dependência pode causar. E sabe o que é mais preocupante? É que geralmente os danos não são causados à relação, são causados à pessoa que desenvolve esta dependência. É a vida desta pessoa que para, é a vida desta pessoa que é destruída, é a saúde e a sanidade desta pessoa que são frustradas e derrotadas. Então, falar de dependência emocional é urgente, é necessário e é preciso que haja voz nos programas radiofónicos, televisivos, digitais, para que se fale de algo que muitas vezes é considerado um drama ou até um chlique por parte de quem o vive. Mas, permita-me que lhe diga, a dependência emocional é real, ela existe, mas o mais importante é que ela tem cura, desde que haja vontade de sair dela. Querido ouvinte, muitas vezes pensamos imediatamente em relações problemáticas ou em pessoas excessivamente carentes. No entanto, a questão é mais complexa do que parece. Em primeiro lugar, é importante compreender que os relacionamentos implicam naturalmente uma certa dependência. Todos nós precisamos dos outros em algum momento. O ser humano não é um ser isolado, não é uma ilha. Procuramos apoio quando atravessamos dificuldades, valorizamos a presença das pessoas que amamos e sentimos claramente a sua falta quando estão ausentes. Daí vem a tão dita saudade, este sentimento que acaba por ocupar o coração de todos os seres humanos, depois cada um na sua proporção. Esta necessidade de conexão é boa, é saudável, faz parte do curso da vida, faz parte da natureza humana. O problema surge quando o bem-estar emocional de uma pessoa passa a depender quase exclusivamente da presença, da atenção ou da aprovação do parceiro. É neste parâmetro em que falamos de dependência emocional. Nessas circunstâncias, o relacionamento deixa de ser uma escolha livre e passa a ser uma necessidade emocional. Necessita de estar com aquela pessoa, necessita da atenção dela, necessita de vê-la, necessita de ouvir a voz, necessita, é uma necessidade. Eu até posso fazer aqui uma pequena comparação um tanto preocupante, mas que é realista. É como se fosse uma dopamina, é como se fosse uma droga. A pessoa é addicted, é viciada nessa pessoa. Aquela pessoa acalma os seus níveis, preenche o seu cortisol. É aquela pessoa que faz o balanceamento das emoções. E às vezes esta dependência é tão nociva, que há pessoas que se perdem delas próprias, que perdem a identidade, que já não sabem quem são sem essa droga. E quem é? O que é a droga dessa pessoa? É o próprio cônjuge, é o próprio parceiro. Mas é importante entender que a dependência emocional não nasce do nada. O psiquiatra e psicanalista John Bowlby, através da teoria do apego, demonstrou que as primeiras relações afetivas desempenham um papel fundamental na forma como aprendemos e nos relacionamos na vida adulta. Ou seja, as primeiras relações afetivas é que nos ensinam a forma que nos relacionamos com o mundo, e elas partem de casa. Segundo esta perspectiva, pessoas que cresceram em ambientes marcados por insegurança emocional, ausência afetiva ou até relações inconscientes ou inconsistentes podem desenvolver um certo medo mais intenso do abandono. E este medo do abandono cria esta necessidade de estar apegado, de ter apego para com essa pessoa, de pensar e acreditar que se depende dessa pessoa para ser feliz. Mas isto tem um historial. Significa que esta pessoa que hoje tem 25, 23, 15, 16 anos e que está a desenvolver esta dependência emocional, ela é fruto de um cenário familiar onde existiu abandono. Abandono por parte do pai, por parte da mãe, por parte dos familiares. Uma criança que cresce num constante cenário de discussões não tem a mesma sanidade mental que uma criança que vê os pais todos os dias a dizer o quanto se amam, a darem um beijinho na testa, a demonstrarem atos de amor. Mas uma criança que vê os pais constantemente em discussão, em ambientes calorosos, fervorosos, com insultos, a criança começa a alimentar-se dessa tensão, desse ambiente tóxico, e esta criança amanhã será um adulto. E que tipo de adulto teremos aqui? É a primeira pessoa que, quando namorar, antes mesmo de ter um problema, vai dizer: não, eu desisto, eu não quero, eu não vou lutar, porque não viu os pais a lutar, porque viu talvez a mãe a sofrer e não quer passar pelo mesmo, porque em algum momento também sofreu a dor do pai, da mãe, também sofreu esses problemas, também se sentiu abandonado. Um pai que sai de casa não está a abandonar só a sua esposa, ele está também a criar um certo abandono aos seus filhos, que vão deixar de crescer com essa figura paternal, essa figura masculina, que quer queiramos pensar em planos de família modernos, onde um homem e outro homem podem constituir família, duas mulheres podem constituir família. Nada obsta a necessidade da presença de duas figuras de sexos opostos, de géneros opostos. Isto é uma observação, em nenhum momento é uma crítica. É importante que esta criança cresça com um pai, que esta criança cresça com uma mãe. E hoje em dia há muitas crianças que se tornam adultos dependentes, adultos frustrados, nervosos, agressivos, pelo que viveram anteriormente, pela forma como cresceram, por ambientes marcados por insegurança emocional, por ausência afetiva. E mais tarde, esse medo acaba por se manifestar nas relações amorosas, através da necessidade constante de confirmação, da necessidade constante de atenção, de proximidade. São pessoas que precisam sempre de ter a confirmação que são amadas nas relações, que o parceiro gosta, que o parceiro quer, que o parceiro escolhe. São pessoas que precisam de uma constante afirmação e preenchimento do ego, porque não tiveram isso na infância. E isso é assustador. Isso é característico de alguém que tem uma ferida. Uma ferida, um trauma. Muitas vezes é um trauma vivido na infância, e às vezes na altura que se vive nem se apercebe que é um trauma, mas que vai se repercutindo no futuro, na vida de adulto. Então é muito importante, quando se diz que as crianças são o futuro, as crianças são as flores que nunca murcham, e hoje estamos a falar de uma data extremamente importante, principalmente para as nossas crianças moçambicanas, enquanto viventes no continente africano. Hoje é o Dia da Criança Africana, 16 de junho, este ano de 2026, celebramos mais um aniversário lindo, já agora a todas as crianças do mais amor, entre aspas, não é? As crianças do mais amor são os filhos dos meus afilhados. Eu quero desejar um feliz Dia da Criança Africana e quero aqui também enfatizar o facto de que as crianças de hoje são os adultos de amanhã, então vamos criar estas crianças com amor, com carinho, com presença, com consciência, não dando tudo porque isso não é sinónimo de amor, não tirando tudo porque isso também não é sinónimo de educação, conscientes, de maneira realista, de maneira a darmos uma educação equilibrada, porque hoje em dia temos muitos adultos que são reflexos de traumas de infância, de crianças interiores que foram frustradas e magoadas ao longo de toda uma jornada infantil. Todos nós temos uma criança interior. Uma criança interior é aquela que vive connosco, vamos entendendo nos momentos mais leves da vida, que aquela nossa criança sai, que aquela nossa criança ganha espaço. Imagine o adulto cuja criança interior já morreu há muito tempo. Como é que este adulto se vai posicionar? E é por isso que temos adultos imaturos, que temos adultos voláteis, que não têm constância, que não são consistentes, que não se conseguem agarrar a nada, que não têm compromisso com a vida. Estamos hoje a falar do amor, mas esta vertente de como crescemos é muito importante e é gritante. E é importante entendê-la cada vez mais para perceber para onde vamos, para que tipo de sociedade queremos caminhar. Nós estamos neste momento aos 48 minutos das 19 horas. Continue a participar do nosso programa, deixe ficar a sua mensagem, diga o que pensa sobre este tema, o que é que lhe ocorre partilhar. Estamos a falar da dependência emocional dentro de um relacionamento. Já alguma vez tinha ouvido falar sobre dependência emocional? O que é que para si é dependência? Como é que podemos ultrapassar esta questão? Qual é o impacto, ou quais são os impactos desta dependência? Já viveu, já superou, todo tipo de contributo é bem-vindo por esta altura. Nós continuamos a ouvir boa música, continuamos a falar de amor e vamos neste momento ouvir Leandro e Leonardo. Pense em mim.
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0: Pontualmente 20 horas.
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20 horas e 11 minutos neste momento, está no ar a rubrica Flecha do Cupido. Aquele momento em que o Cupido faz o seu trabalho e ajuda-o a encontrar a sua cara metade. E o querido ouvinte, muito simples, só tem que mandar o seu perfil através do 87 00097 90. Olá, boa noite, madrinha. Raul é o meu nome, tenho 28 anos, procuro uma mulher para partilhar a vida a partir dos 24 até aos 26 anos, quero uma mulher baixinha, pode ter uma filha e que seja uma mulher séria. O meu contacto é o 87 41 26 917 ou 84 51 63 86 9. Eu sou um homem trabalhador, gosto de trabalhar e não quero brincadeiras. O Raul é do bairro da CMC. Boa noite, madrinha dos corações apaixonados. O meu nome é Telma e escuto da Santa Isabel para dizer que o programa está muito bom. Queria pedir a música do Leandro com o tema Só sei que eu te amo demais. Ai, que lindo tema. Já sabe, sempre que a madrinha canta o título é porque a música é muito bonita e, claro, acaba por também conquistar aqui o gosto da vossa madrinha. Leandro, Te Amo Demais é uma música para ouvir em sequência dentro de alguns minutos. A dizer também que as músicas tocadas anteriormente são alguns pedidos musicais que a madrinha já tinha aqui acumulados e que devia sim fazer jus, até porque o que é que não pede o meu querido ouvinte que eu não faço com todo gosto para alegrar o seu coração? Não se acanhe, peça a sua música, pode não tocar hoje, mas amanhã tem uma oportunidade de tocar. Se não tocar amanhã, temos mais 3 edições na próxima semana que esperam por nós de coração cheio, 120 minutos por dia para podermos falar de amor. Desejar ao meu esposo Francisco, que faz aniversário hoje, lhe amo demais. Uau, temos aqui uma dedicatória da Telma para o marido. Ao meu afilhado, votos de um feliz aniversário. Boa noite, madrinha, já encontrei a minha cara metade. Uau, muitos parabéns, muitas felicidades. Agora, o que não quer calar é saber se a cara metade encontrou aqui na Flecha de Cupido. E para a sua cara metade, o afilhado deixa a seguinte dedicatória. Ela faz-me feliz e esta felicidade é para a vida toda. Te amo muito, Laura. Estou a pedir a música Eu Juro, do Leonardo, que para sempre eu vou te amar. Madrinha, Deus te abençoe no seu trabalho. Amém. Canimambo. Muito obrigada. Temos aqui um tema muito bonito que por acaso já tocou hoje. Já tocou? Já tocou, eu juro. O que é que eu faço? Será que repito? Em rádio não se repete músicas, mas não sei, mas pronto. Sendo a dedicatória para a minha afilhada, acho que podemos aqui abrir uma pequena exceção para repetir o tema, mas já tocou hoje. Seguimos com mais mensagens, lembrando que está na rubrica Flecha de Cupido. A rubrica Flecha de Cupido já está no ar e o Cupido está pronto, prontíssimo para o ajudar a encontrar a sua cara metade. Boa noite, minha madrinha, como está? Olá, boa noite, eu estou ótima. Venho por este meio usar a sua linda voz para procurar um homem sério que não tem vícios, de preferência crente, dos seus 50 a 55 anos, alto. Eu tenho 47 anos, 1,65 m de altura. Uma mulher que seja escura, por favor. Se tem mulher, não... Uma mulher que seja escura... Venho por este meio usar... Ah, ok. Venho por este meio usar a sua linda voz para encontrar um homem sério que tenha 40, 50 a 55 anos, sem vícios. Eu espero que esse homem não tenha mulher e que ele queira algo sério. O contacto é o 87 091 3061.

967-091-3061. Bom regresso a casa, Cateca Canimambo. Espero mesmo que consiga encontrar o homem sério que merece.

0: Boa noite, madrinha. Aqui é o Boa Ventura. Tenho 37 anos, bonito, meio claro. De altura tenho 1,75m, corpo normal, trabalhador, simpático e romântico. Quero a minha alma gêmea dos 30 a 37 anos, bonita, corpo normal, religiosa, com caráter para uma relação séria. O meu contacto é o 87 06 09 55 5. 87 06 09 55 5. Boa noite, madrinha. Aqui é o Mohamed, tenho 31 anos, sou solteira há 6 meses, trabalhador, residente no bairro de Estádio da Machava, carinhoso, amoroso, companheiro e educado. Procuro uma moça dos 21 anos até aos 30 para algo sério. Pode mandar mensagem ou bip para o 84 12 50 133 ou para o 86 29 25 54 6. 86 29 25 54 6. Beijinhos, madrinha. Obrigada por esta mensagem. Espero mesmo que o Cupido faça jus ao seu pedido. Boa noite, madrinha, tudo bem? Sou o Estácio, da cidade da Matola. Peço a música de Leonardo, Amor Dividido. Dedico a mim mesmo. Ora, o pedido musical neste momento é Amor Dividido, do Leonardo. Muito é amado o Leonardo pelos ouvintes da Cidade FM, nomeadamente pelos ouvintes do Mais Amor. É realmente o artista que recebe mais pedidos musicais aqui na nossa Cidade FM, a partir das 19h às 21h, no nosso Mais Amor. 20h18 neste exato momento. Nós seguimos com algumas propostas musicais, propostas estas que são pedidos. Vamos atendê-los e voltamos em breve para conversar.
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20 horas e 33 minutos. Neste momento, nós continuamos em paralelo a receber os perfis dos nossos corações apaixonados, dos corações apaixonados do Mais Amor, e em paralelo continuamos a falar do tema que nos traz aqui hoje para refletir, que é mesmo a dependência emocional dentro de um relacionamento. E neste sentido, a psicóloga Mary Ainsworth aprofundou estes estudos e identificou aquilo que ficou conhecido como apego ansioso, um padrão relacional caracterizado pela preocupação excessiva com a possibilidade de rejeição e pela necessidade permanente de validação afetiva. Mas nem todos os especialistas olham para esta questão da mesma maneira. Há quem defende que aquilo que chamamos de dependência emocional é, em muitos casos, uma resposta natural ao desejo de criar vínculos profundos, e existe quem diga que, para a importância de distinguir o amor, é preciso que se entenda o que é amor, o que é apego e o que é dependência. Já o psicólogo Walter Rizzo afirma que amar não deve significar renunciar à própria identidade. Segundo ele, uma relação saudável é aquela que permite a proximidade sem eliminar a autonomia. Por sua vez, Erich Fromm, na sua obra sobre a arte de amar, defendia que o amor maduro une duas pessoas sem destruir a individualidade de nenhuma delas. E já falamos muito bem sobre a importância da individualidade dentro de um relacionamento, ou seja, existir o eu para além do nós. Muitas vezes, quando estamos numa relação, concentramos-nos muito no nós, e vamos perdendo o nosso eu, vamos perdendo a nossa própria identidade, porque queremos nos ajustar excessivamente à outra pessoa. Sendo que quem ama também entende, também respeita, e amar, mais do que estar com alguém que se gosta, é estar com alguém que se aprende a gostar das partes menos boas, dos ditos defeitos. O amor verdadeiro não se vê naquilo que é bom, vê-se nos momentos mais complicados e nas coisas mais difíceis, que é mesmo amar os defeitos, amar as imperfeições, não é? Então, assim sendo, será que amar alguém significa precisar dessa pessoa para existir? Ou será que o amor mais saudável é aquele que nasce da liberdade e não da necessidade? Existem alguns sinais de dependência emocional. A dependência emocional pode manifestar-se de várias formas. Entre os mais frequentes sinais encontramos o medo constante de perder o parceiro. Viver nessa espiral de ter medo de perder por tudo e por nada. Uma pequena discussão, pronto, já vai acabar comigo. Ai, o que é que eu vou fazer da vida? Vai acabar comigo. Ela vai encontrar outra pessoa, ela vai apaixonar-se, ela já deve estar a conhecer alguém. Medo constante de perda. Temos também a necessidade excessiva de atenção e validação. O que é a tal validação? É estar sempre a ouvir o quanto é amado ou amada, é estar sempre a ouvir o quanto a pessoa gosta de si, elogios. Isso é validação, validar, preencher o seu ego. E atenção, ter uma pessoa 100% presente, 100% disponível. Dificuldade em tomar decisões sem consultar o outro. Posso fazer isto? Achas que é mau? Achas que é bom? Achas que posso sair? Achas que posso respirar neste momento ou devo esperar mais 2 segundos? Por exemplo, não é? Acho que este exemplo foi um tanto exagerado e deve estar a pensar: ah, mas madrinha, também já está sendo um tanto dramática. Não. Há realmente relações cuja dependência é tão alta que a pessoa tem que pedir permissão para coisas básicas. Básicas. E isso é que faz com que seja tão nocivo ser dependente emocionalmente de uma outra pessoa. Ansiedade quando o parceiro não responde às chamadas ou mensagens, também é muito comum. Abandono de amizades, de interesses, de objetivos pessoais, tudo para se encontrar com os objetivos, amizades e interesses do outro.
de outrem, o tal então cônjuge, tolerância a comportamento desrespeitoso por receio do fim, aceita tudo, engole tudo, compreende tudo porque não quer terminar, porque tem medo que se reivindicar respeito, que se mostrar que está descontente, que poderá ser deixado por essa pessoa que acredita amar infinitamente, amar mais talvez e muitas vezes mais do que a própria vida. Por isso é que no início do programa eu dizia ser tão perigoso tecer frases, tecer afirmações como eu não vivo sem ti, és o ar que eu respiro, és a razão da minha vida. Não, não. Essas frases não são para dizer a ninguém senão a nós mesmos. Eu, Helena, sou a razão da minha vida, eu sou o ar que eu respiro, eu amo-me incondicionalmente. Se eu me amar, se eu aceitar aquilo que eu sou, se eu gostar daquilo que eu vejo ao espelho, só aí é que alguém poderá também olhar para mim como eu já me olho, porque nós refletimos aquilo que vemos. Se eu não olho para mim com amor, se eu não acredito que eu sou suficiente, eu também não serei para outra pessoa. Tão simples quanto isso. E também temos, por fim, o sentimento de vazio quando não se está na companhia dessa pessoa. Sentir que estamos sozinhos, que as coisas, quando nós estamos com essa pessoa, não fazem sentido, que a vida não anda, que a vida para, começamos a deambular, a procrastinar, não fazemos nada. Parece que tudo fica bem quando estamos com aquela pessoa. E sim, tudo fica bem quando estamos com a pessoa que amamos. Mas e quando essa pessoa não está? As coisas têm mesmo que não estar bem? Porquê é que não pode estar tudo bem? A pessoa está perfeito. Se não estiver, também não há problema. A vida tem que seguir, a vida tem que continuar. Muitas vezes estes comportamentos são confundidos como provas de amor. Contudo, o amor e a dependência não são a mesma coisa. Enquanto o amor promove crescimento, confiança, liberdade, a dependência emocional por si só tende a gerar medo, insegurança e também sofrimento. É por isso que muita gente vai emagrecendo, vai acabando, vai perdendo o brilho próprio, e isso leva muitas vezes ao fim da vida daquela pessoa. Há quem tenta suicídio, nós temos que falar sobre isso. Há quem acaba por se suicidar quando uma relação da qual é dependente termina. Há quem deixa de encontrar sentido na própria vida. Há quem pensa que a vida acaba se não estiver com aquela pessoa. Mas isso não é verdade. E no fundo, sabe que isso não é verdade. O afilhado sabe que consegue viver sem aquela pessoa. Só não quer acreditar. Só não quer aceitar.

E quais são então os impactos desta dependência emocional? As consequências podem afetar profundamente a qualidade da relação. Para quem vive esta realidade, para quem sabe que está numa situação onde vive dependente do parceiro, surgem frequentemente sentimentos de ansiedade, de insegurança, baixa autoestima, pânico. A pessoa passa a viver em função da relação e acaba por perder paulatinamente, gradualmente, a capacidade de encontrar satisfação noutras áreas da vida. Eu só estou bem se eu estou com aquela pessoa. Eu já não me encontro a fazer o que eu gosto, eu já não gosto de fazer as minhas próprias coisas, os meus hobbies deixaram de ter importância, deixaram de ter peso. Eu só estou bem quando estou com aquela pessoa e ponto final. Será que isso é amar? Será que isso é falar de amor? E para este parceiro vítima desta dependência, as coisas também podem ser difíceis. Atenção, quando se diz que alguém é dependente de outrem, não significa que a dependência foi causada por essa pessoa. Às vezes a pessoa não fez absolutamente nada. Às vezes a pessoa não é má parceiro. Ah, não, é mau parceiro, madrinha, por isso que ela está tão dependente. Não, às vezes não é sobre isso. Às vezes são traumas que o parceiro que é dependente carrega desde a infância, como nós vimos bem no início do nosso programa. Este parceiro que sabe que o seu cônjuge é dependente emocionalmente tem uma responsabilidade constante de garantir a felicidade do outro, de poder gerar a tranquilidade, o equilíbrio, ter que gerir este desgaste emocional, a pressão, os conflitos, e com o tempo a relação corre o risco de se tornar desequilibrada, porque existe alguém que constantemente precisa daquela pessoa, mas a vida não pode parar, as responsabilidades não descansam, não ficam na cadeira, a vida não para porque existe um casal que acredita amar-se intensamente, até porque a vida é a vida real, a vida não é um conto de fadas. Um dos parceiros assume o papel de principal fonte de segurança emocional e o outro sente que precisa dessa presença para se sentir bem. Um é a eletricidade e o outro é a tomada. Um suga e o outro abastece. Em algum momento isso torna-se desgastante. O primeiro passo consistente é fortalecer a autoestima. Quando reconhecemos o nosso valor, independentemente da aprovação do outro, tornamo-nos, nem que seja um pouco, emocionalmente mais livres. Também é importante preservar a nossa individualidade, manter amizades singulares ou melhor, próprias, investir em projetos pessoais, cultivar interesses próprios, reservar momentos próprios, ou melhor, momentos para nós mesmos, connosco mesmos, momentos onde desfrutamos da nossa companhia, onde gerimos a nossa solidão. E a solidão não tem que ser o problema, não tem que ser um problema. Estar comigo mesmo não pode ser um problema, não pode ser algo complicado. Sentar-me um dia e almoçar, jantar sozinho, tomar uma refeição, pensar na vida, organizar as ideias, não tem que ser um problema. É claro que a companhia daquela pessoa lhe faz bem e gostaria de estar com ela, mas já pensou em tentar gostar de estar consigo mesmo? Será que já tentou? Tente só uma vez, para ver se gosta ou se não gosta. E se não gostar à primeira, é normal, principalmente se é uma pessoa dependente emocionalmente. É normal que não vai gostar, é normal que vai sentir inicialmente um desconforto. Mas se praticar constantemente, a pouco e pouco vai se habituando a gostar de estar consigo próprio, sem mais ninguém, só consigo. Consigo, com a sua mente e com os seus pensamentos. E lembre-se, enquanto a solidão pode ser dolorosa, a capacidade de estar consigo próprio é um sinal de maturidade emocional. É importante desenvolver consciência sobre os próprios padrões emocionais. Pergunte-se a si próprio, faça isso agora. Agora mesmo que está a ouvir o programa, tenho medo de ficar sozinho? Será que eu preciso constantemente da validação do meu parceiro? A minha felicidade depende exclusivamente desta relação?
eu sei ser feliz comigo próprio? Estas perguntas podem ajudar a identificar comportamentos que merecem atenção. E quando necessário, procure também apoio psicológico, faça uma terapia. Não precisa de estar doente para ir ao psicólogo, à terapia. Não precisa de estar com depressão, como muita gente pensa, louco. Não. Procure um profissional de saúde mental. Pode ser um apoio e um passo importante para compreender as origens desses padrões e construir relações mais saudáveis. Porque há quem não sabe que esses padrões são padrões de alguém que sofre de dependência emocional. Há quem não sabe que esta ansiedade constante, que esta necessidade constante de validação, que este medo de ficar sozinho, que este receio de perder, é uma certa dependência. Há quem não sabe que por não estar bem quando não está com o parceiro, tem uma certa dependência. Há quem age como se fosse normal. Há quem pensa que é assim, é próprio da sua personalidade, mas não é. Isso eu posso lhe dizer, não sou eu que lhe digo. São vários os estudos, e alguns deles podemos trazer aqui à tona, que nos lembram que a dependência é preocupante e precisa ser cuidada, precisa de ter o devido acompanhamento.

E lembre-se, talvez uma das maiores demonstrações de amor não seja precisar desesperadamente de alguém, mas sim escolher permanecer ao seu lado, ao seu lado, todos os dias. Porque uma relação saudável não se constrói sobre a dependência, mas ela constrói-se na base da partilha. Não se alimenta do medo de perder, alimenta-se da confiança. Não exige que uma pessoa tenha que desaparecer para que a outra exista. O amor vai amadurecendo quando compreendemos que ninguém pode carregar sozinho a responsabilidade pela nossa felicidade. A nossa felicidade só diz respeito a nós mesmos. Eu, Helena, devo fazer-me feliz. Eu, Helena, tenho que sentir-me bem comigo mesma, para que quem estiver comigo também se possa sentir bem ao meu lado. E eu, para me sentir bem ao lado da tal pessoa, ela também precisa de se sentir bem e estar resolvida com ela mesma. E talvez, querido ouvinte, mesmo para sintetizar este tema profundo, mas ao mesmo tempo bastante necessário, que falamos hoje, talvez seja justamente aí onde reside a beleza das relações saudáveis. No facto de duas pessoas inteiras, conscientes do seu valor, escolherem todos os dias caminhar juntas sem deixar de ser quem são. Estamos muito perto do fim, 20 horas e 50 minutos. Os últimos 10 minutos vão ser reservados exclusivamente à rubrica Flecha do Cupido. Vamos observar um breve momento musical, brevíssimo mesmo, e voltamos a conversar já muito em breve.

20h54, é mesmo isso, estamos neste momento a acompanhar os últimos minutos da rubrica Flecha do Cupido. Vamos aqui ler as últimas mensagens que nos competem a esta altura. É um dia que, aliás, é o último dia da rubrica Flecha do Cupido. Neste sentido, são mesmo muitas as mensagens que entram disparadamente, até porque vamos falar de amor e, para falarmos de amor, também precisamos de ajuda deste Cupido. Ligadinho Madrinha, vamos falar de amor. Amarildo Leite. Amarildo Leite pediu uma música, vai ter que ficar para a próxima oportunidade. Boa noite, Madrinha. Aqui é o Emídio de Marraquém. Gostaria de conhecer uma mulher séria dos 26 até aos 30 anos. Eu tenho 32 e sou pai de uma menina. O meu contacto é o 84 78 38 12 8. Boa noite, aqui é o Beto de Benfica, sou trabalhador, tenho 35 anos, sou responsável, carinhoso e gostaria de conhecer uma mulher dos 20 a 40 anos de idade, madura e que esteja pronta para começar uma vida a dois. O meu contacto é o 84 061 40 81. Boa noite, Madrinha. Chamo-me Alberto, tenho 32 anos de idade, corpo normal, sou claro, 1,77 m, vivo no bairro Agostinho Neto, trabalho e gostaria de conhecer uma moça bonita com corpo normal dos seus 20 aos 28 anos. O meu contacto é o 87 34 76 26 1. Repito, 87 34 76 26 1. Sou Xavier Mazive, tenho 37 anos, sou solteiro, residente na cidade de Maputo, bairro da Mafalala, paragem Shoprite. Tenho um filho, trabalho e estou interessado em conhecer uma mulher para uma relação séria. O meu contacto é, o contacto do Xavier é o 87 95 37 95 9, 87 95 37 959. Temos mais mensagens ainda. Boa noite, minha amada madrinha. Aqui estou, sou o Eduardo Júnior. Passei para te saudar e pediu uma música. Obrigada pelas saudações. A música fica para amanhã, está bem? Pode ser? Boa noite, madrinha. Como está? Aqui estou bem. Sou o Edvaldo. Olá, boa noite, Edvaldo. Tenho 32 anos, vivo numa Matola Gar e gostaria de conhecer uma mulher dos seus 25 até aos 30 anos para um caso sério. O alfabeto começa com A, B, C, os números com 1, 2, 3, as músicas ou a música com Dó, Ré, Mi, e eu tenho a certeza de que o amor começa com tu e eu. Mas este ouvinte nunca deixa o contacto completo, não sei o que é que se passa. Mas vejo que o prefixo é o mesmo do número que mandou a mensagem, então acredito que o contacto seja 84 57 34 23 3, 84 57 34 23 3. Boa noite, madrinha dos corações apaixonados, espero que estejas bem e na paz do Altíssimo. Graças a Deus, estou mesmo nessa paz. Ora vejamos, pois eu estou bem na paz do Altíssimo. Continuação de uma ótima noite, bom trabalho e bom regresso a casa, pai da Malaika. Obrigada, pai da Malaika, por estar sempre na escuta. Boa noite, madrinha linda. Olá, boa noite. Hoje lembrei-me da minha ex, que já estamos separados há 11 anos. E pediu aqui uma música que é muito bonita, When a Man Loves a Woman. Esta é para a Shisana, a minha ex.
vai ficar para amanhã a dedicatória 10, até porque o melhor espaço para isso é mesmo a rubrica Desabafo, que se assinala todas as quartas-feiras das 19 às 21 horas. 120 minutos para desabafar. Lembrar que para amanhã já temos os dois primeiros desabafos definidos desde a semana passada, somente nos faltando dois para tratarmos, para auscultarmos e para conduzirmos durante a segunda hora. Já estou com menos de um minuto, vou ler mesmo a última mensagem. Boa noite, madrinha, sou a Lourdes da Plana Caniçoá, peço um conselho seu. Ok, esta acho que é para a rubrica desabafo, então neste momento permita-me corrigir, só temos espaço para mais um desabafo para amanhã. Aconselho a si que reservou o dia da manhã para desabafar, para o fazer mesmo nos primeiríssimos minutos das 19 horas. Lembrando que amanhã é a última edição da semana do programa Mais Amor.

0: Querido ouvinte, o meu nome é Helena Costa, sou madrinha dos corações apaixonados, eleita a madrinha deste fevereiro de 2026. Muito obrigada pelo seu carinho em mais uma edição do Mais Amor. O meu compromisso para consigo está renovado para amanhã, pontualmente às 19 horas. Obrigada e continuação de uma ótima noite ao lado da Cidade FM.
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0: Saudações, hoje em um LP para a tua coleção viajamos até ao universo sonoro de Dominique Phil Aimé com o álbum Our Roots Run Deep, lançado em 2023. A obra marca o início de uma nova trilogia artística e convida-nos a uma reflexão sobre a ancestralidade, crescimento interior, cura emocional e ligação com a natureza. O disco combina soul, jazz, gospel e elementos meditativos numa experiência profundamente humana. 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A faixa título abre o álbum com um significado forte, como quem coloca os pés assentes à terra, fazendo-se raiz. Também os seres humanos partilham ligações invisíveis que os fortalecem. Uma introdução inspiradora sobre herança, memória e pertença. Our Roots Run Deep. Dominique Phil Aimé.
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0: Just Get High From Drama, também uma combinação afro e soul, retrata algo como esconder-se do drama, retrata uma fuga, um escape do drama, do caos do mundo, algo como ficar submerso ao oceano. Dominique celebra a autenticidade e a serenidade, recusando os ruídos e as tensões que frequentemente dominam a vida contemporânea. Hide From The Drama.
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Logo a seguir o tema Just Let Me Go, encontramos um diálogo interior sobre libertação. A artista fala da necessidade de abandonar velhas versões de si mesma para continuar a crescer e avançar com mais leveza. Seja você mesmo, mas não seja sempre o mesmo, diríamos, citando Gabriel o Pensador, para fazer referência à identidade e à criatividade à África, que podem estar associadas ao tema. Just Let Me Go, apesar da origem canadiana e a linguagem saxónica.

Dominic Phil Aimé continua a mostrar-nos que a liberdade é a sua origem, portanto é o seu caminho, mas a liberdade como provavelmente a africana, como uma energia mais luminosa, To Walk Away representa o momento em que a liberdade deixa de ser apenas um desejo e se transforma numa decisão. Uma celebração da autonomia e da renovação pessoal. Há claras estéticas mais indígenas ou das minorias étnicas mais relacionadas à África. To Walk Away.

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1: A nossa cantora afro New Soul canadiana continua a ser breve, mas intensa, em All Let Me Burn, All Let It Burn, assim é que é, propõe deixar estruturas, hábitos e sentimentos que já não servem para o seu crescimento, um convite à transformação através do desapego. Destaque continua a ser dado à tonalidade africana na intuação e colocação instrumental.

Diríamos que estamos perante um afro new soul com predominância tradicionalista africana. Entre influências do soul e jazz, a cantora explora o instante em que procuramos a última razão necessária para seguir em frente, uma faixa elegante sobre mudança e coragem, fascinantes, tímidas marcações instrumentais. Give me a reason, dá-me uma razão.

Esperamos continuar a dar razões para que fique ligado à Cidade FM. Seguimos agora para Sum. Seguimos para Some Room to Breathe, uma pausa para respirar, a importância da respiração para o equilíbrio emocional, pequena em duração, mas enorme em significado. As vozes continuam a envolver-nos em viagens que permitem visualizar um panorama paisagístico íntimo, ambiental, apesar de fechado, mas é mesmo para respirar. Some Room to Breathe.

Esta é a rubrica Um LP para a Tua Coleção e hoje a sugestão é Our Roots Run Deep, da cantora canadiana Dominique Phil-Aimé, lançado em 2023. Criando sempre uma imagem em nossos espaços imaginários, um ambiente quase espiritual de recolhimento e de paz. Quiet Down the Voices.

Continuamos aqui na rotação escuta deste LP, já a seguir New Beginnings, mais um dos temas deste álbum, de Dominique, ganha novo ritmo um pouco mais adiante e faz groovy com sopros interessantes, especialmente da corneta, uma celebração dos novos ciclos da vida. A música lembra-nos a importância de reconhecer conquistas e brindar aos recomeços que moldam o nosso percurso. Cheers! To new beginnings.

Dominique também dá experiências do blues e soul mais profundos, como que é deixar correr a sua alma, um amor que cresce de volta. Que contrassenso, entre poucos instrumentos, reafirma a sua crença no poder regenerador do amor. A faixa transmite esperança e a convicção de que o amor pode florescer novamente, mesmo depois de tempos muito difíceis. Love will grow back. Vai crescer de volta.

Uma reflexão sincera sobre os conflitos internos e a busca pela tranquilidade mental, a artista procura reconciliar-se com as diferentes vozes que habitam o seu pensamento. A África sempre à nossa volta, sempre à nossa atrás, à frente e a fazer-se presente na estética destas vozes. Uma jornada de volta às origens para preservar o legado cultural. My Mind at Ease.

0: Feeling Like a Plant, inspirada pela natureza, uma canção que compara o ser humano a uma planta que procura luz, energia e crescimento. Uma das faixas mais serenas e contemplativas do álbum. Seguimos para Feeling Like a Plant, sentindo-se como uma planta. Dá para perceber essa fixação na natureza através do que a sonoridade sugere.
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Chegamos ao final desta edição de um LP para a tua coleção, que hoje propôs esta viagem por estéticas Afro New Soul, propostas por Dominique Phil Aimé. Let Me Go, agora em bônus, versão que encerra o disco, retomando a ideia de libertação pessoal. Dominique Phil Aimé constrói uma viagem sonora que nos recorda a importância das nossas raízes, da saúde emocional e da ligação entre todos os seres humanos. Ficamos por aqui. Abraços de Elder Lionel e DJ Malele.

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1: Música de Alexandre Langa talvez não seja parecida com a de Fanny Fum, só nos específicos aspectos da voz, pela diferença. A música tem influência de dança, macuela e entre outras, mas há também influências de composição que denota influência metropolitana. Mugunda é storytelling interessante em que procura manter uma determinada ordem social e respeito.

Mwaulana. Mwaulana. Queriam os europeus, ou especialmente os norte-americanos, African Soul, à procura de rótulo para esta composição melancólica através da sua guitarra e voz num acústico histórico pela Orquestra Marrebenta e interpretado por Wazimbo, Mwaulana, que em Xangana significa morcego ou aquele que anda de noite. É talvez a canção mais internacionalmente conhecida deste cantor, lançada originalmente nos anos 80, tornou-se o hino da nossa música, combinando a tradição e sofisticação urbana. É sobre mudança social, liberdade feminina e transformação urbana. Mwaulana.

1988, do disco Bassopa, Fernando Luiz trouxe o adeus a Billy Cuca, amigo da música, que é exaltado em memória num tema ao qual achamos que se encaixa no conceito da fusão por esta rica composição, com variações e trabalho de voz, uma música de nostalgia e emoção romântica. São clássicos de referência no arquivo da RM.

Na sua juventude, anos 80, dizem que foi sonorizador na emissão C da Rádio Moçambique, também foi vocalista da banda O Colóquio, que marcou o seu espaço na música ligeira urbana, principalmente com o tema Senge, quer dizer flor, em Kitonga. Uma composição, a fusão afro a mostrar-se presente já naqueles anos. Grande influência do funk, Jaco Maria a residir atualmente na África do Sul, tal como Alípio Cruz, agora com mais presença em solo pátrio, fez uma homenagem a si e ao compositor deste hino.

0: Naqueles anos pós-independência, a nação ansiosa em construir-se, partindo de alguma ideologia, seja ela marxista ou de Adam Smith, mas em particular também descrever as práticas da masculinidade, as relações de género. Seja como for, em estudos recentes não encontramos marcas de algum machismo ou de relações tóxicas em fano e fumo. Um africano da afetividade, carinho, um parceiro em negociação constante com a mulher. Fano e fumo, novamente no tema Hodi, mas desta vez tocado e cantado por Hortêncio Langa e Arão Litsuri. A partir do mínimo de Fano e fumo, há uma sofisticação pelo duo do Alambique.
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0: Os Goruan têm também algo a dizer nesta trajetória de criações híbridas. Aliás, a música em si, na nossa contemporaneidade, é o resultado do hibridismo cultural. Há uma apropriação mútua entre estilos e estéticas diferentes. Mutimba, marrabenta, xigubo, em algum momento podemos também inclinar para o reggae, ou se quisermos fazer da voz de Chitsonzo um ícone soul, como Curtis Mayfield em seu momento. Xizambiza, tema que segue, não deixa de ser uma fusão afro.

0: Para você que só agora ligou o seu receptor, saiba que este é o Sabor Azul, o espaço da música de base blues, afro, jazz e o novo soul clássico, numa edição especial em que agrupamos músicas que descrevem os 50 anos de evolução da música de fusão moçambicana. Naqueles anos longínquos, já no final da primeira quinzena de anos da independência, um teclista chamado Fernando Azevedo, conhecido como parte dos técnicos da produção musical da Rádio Moçambique, apaixonado pela música instrumental, com recurso à programação e com alguns instrumentos vivos, como o saxofone, e nós quisemos extrair do seu álbum Pensamentos, lançado em 1998 pela editora Ngoma, o tema Saudade. É uma forma musical que influenciou a todos aqueles que têm a Rádio Moçambique como escola de música.
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Ao falarmos de fusão, não podíamos nos esquecer da canção Baila Maria de Chico António, dueto com Mingas, composta e lançada em 1990, uma versão que faz parte também das atividades do Grupo RM, amplamente divulgada e com direito ao Prémio Internacional Prix de Covet para Novos Talentos, o que posteriormente proporcionou a Chico António uma bolsa de estudo em Paris sob orientação de Manu Dibango. Baila Maria.

Naqueles anos em que o HIV-Sida começa a ser uma grande preocupação, a pandemia na altura e o mundo alertava para a prevenção, as campanhas não tardaram a fazer parte do nosso meio, com vários projetos a serem desenvolvidos, com destaque para o PSI Jeito, que trabalhou na compilação de músicas,

Stuart Sukuma, um músico nascido no Niassa, em Kwamba, embora seus pais sejam da Zambésia, veio desde logo na sua juventude para Maputo, anos 80, e integrou várias bandas com as quais ajudou a moldar a música jovem. Música jovem, quente, como não poderia dizer, o sucesso dessa música quente, um reggae à altura do que não podia esperar nesses anos. Stuart, reflexo das transformações da moda, do tempo e das necessidades humanas dos nossos tempos. Desde a Marra Benta, passando pelo reggae, a música tropical, desaguando no que mais tem produzido nos últimos tempos, a música de fusão. Vamos recordar essa mudança qualitativa de Stuart na sua carreira, no álbum Afrikiti, produzido entre Moçambique e África do Sul, lançado em editora multinacional, fazendo Stuart um músico inscrito na Sociedade de Autores Sul-Africanos. Vamos ao tema que dá título

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1: Continuamos este nosso périplo, nossa viagem pela música de fusão moçambicana nos 50 anos da nossa independência. Muitos os conhecem como artistas que fizeram ou não parte, quer da Orquestra Marrebenta ou da Rádio Moçambique. Alípio Cruz é um deles, um respeitado saxofonista, pela sua contribuição notável, ele que seguiu para Portugal nos anos 80, destacando-se como um dos nomes consistentes do jazz. Esteve, como disse, na gênese de grupos como o R.M., mas procurou outras oportunidades fora do país, sem deixar de vir a Maputo com alguma frequência. Vamos ouvi-lo no tema Influências.

A nossa sofisticação musical avançou para intenções que visavam preservar um pouco mais as nossas próprias línguas e formas de som, mas também a nossa memória. Os K10, muito influenciados por Chico António, que introduziu-lhes para este universo, exploração da fusão, com muita riqueza, ajudou a compor dois grandes álbuns. Fizeram há pouco 30 anos de carreira e ficam a faltar muitos outros 30 de outros contextos. Chicotadas à parte, vamos ao tema Calata, de K10.

A nossa música de fusão leva-nos para elementos do sul, mas também da África Oriental e Ocidental. Diodato deixa ficar aqui amacico os nossos dias, a explicar que os dias têm altos e baixos, mas temos que nos manter firmes. Há dias bons, há dias maus, fazer o quê? E serve para os nossos momentos, todos os momentos da vida. Amacico.

Uma das coisas mais relevantes que aconteceu na música foi o emergir de Jimmy Lúlio. Já o conheciam muitos, tanto a sua história de passagem, quer pela Suazilândia, África do Sul, também pelo Botswana, incluindo turnês com vários grupos sul-africanos, fazendo parte das melhores bandas com Brenda Fassie, Hugo Masekela, Miriam Makeba, Papa Wemba, George Lee, entre outros. Reúne experiência e faz a fusão entre o jazz, a marrabenta, um bacanga, música latina e funk, e é muito rapidamente intitulado o rei do cool, the king of cool, Jimmy Lúlio. Do Echoes from the Past, 1996, vamos ouvir Linda.

podemos levar muito tempo a expor aquilo que é a produção em termos de fusão moçambicana. Não haveria naturalmente espaço em 2 horas. Aquilo que é apresentado aqui em 2 horas não é representativo para o universo musical que é produzido em Moçambique. Mas continuamos a procurar expor para que tenha em conta a contribuição do nosso país também na cena da música de fusão africana. Moreira Xunguissa, integrado no cenário hoteleiro jazz de Cape Town e Johannesburg, enquanto terminava a sua formação, deixa ficar uma amostra em disco de Moreira Project Volume 1 The Journey, a qualidade dos nossos artistas, potenciada pela experiência no estrangeiro, em espaços de alta rotação no negócio da música. What goes around comes around.

Os moçambicanos não têm cultura, naturalmente, muito forte para o jazz, foi sempre música de elite. Nos últimos tempos passou pouco a pouco a fazer parte do cotidiano, principalmente em ambientes mais calmos, de eventos, quer corporativos ou familiares, a propósito da aliança a elementos mais próximos da nossa identidade. Posso dizer que no Afro Moçambique tem algo a dizer, e como deve ser, a partir de meados dos 90. Ivan Mazus é uma das provas, que segue já a seguir com Papá Samora.

Muitos dos músicos que conhecemos e que ficaram notáveis nos géneros que desenvolvem têm por detrás o apoio de outros instrumentistas que na altura não alcançaram essa popularidade, mas que acabou chegando o seu tempo para mostrarem também o seu trabalho. É o caso de Walter Mabas, que muito tocou com vários artistas do jazz moçambicano, mas que em 2022 ganhou espaço para apresentar o seu Blue Window, e nós queremos tocar já a seguir Mtuanano.

sabor azul continua e a caminhar largamente para o final, continua a procurar acrescentar vários dos nomes nas várias gerações. Começamos pelos nomes mais antigos, quase na erudição, com Fanny Mfumo, a pensar 1975, e fomos subindo atualmente para encontrar artistas um pouco mais jovens, caso de Elcides Carlos, compositor e guitarrista, também docente de música, que se empenha bastante para se fazer valer, com influências de muitos moçambicanos e sul-africanos, ao ponto de partilhar uma faixa intitulada Dietas da Moda, com Baka Yafol e também com o guitarrista sul-africano Ernie Smith. Música para ouvir já de seguida, Dietas da Moda. 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

0: E foi desta forma que apresentamos a última edição das abordagens com foco em África, a África geográfica, social, política, filosófica. Hoje, já quase no final do mês, alinhamos material que narra a dinâmica da nossa música no tempo, a evolução da chamada música moçambicana, quer feita aqui ou na diáspora, nos últimos 50 anos, quer da independência, assim como da RM. Esta última promotora principal e que prioriza o que é nosso.
1: Falando em diáspora, vamos sair com Selma Wamus, que tem origens no gospel, soul, mas muito recentemente interessada na fusão africana, e a mostrar-se aqui também frenética no afrobeat do seu mais recente Livoningo. Tem o tema Maputo, um autêntico afrobeat. Grande abraço de Elder Lionel, que se despede, esperando que a nossa edição tenha chegado no seu receptor nas melhores condições de audição. Despeço-me também em nome de DJ Malele. Até a próxima ocasião, se Deus quiser.